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0: 9:19.
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0: É o Clima Country aqui na Rádio Menina. Menina Country Show segue com muita música boa pra você fazer aquele passinho online dance. Alô Rosinha, minha professora, vem me ajudar, porque o Menina Country Show segue com muita música boa.
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0: sim. 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

0: 9:59.
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0: Tese 39.
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0: 10h59.
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2: 11:19.
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0: 11:39.
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0: meia-noite e 21.
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0: 6:41.
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2: 1:21.
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0: 1:41.
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0: 2:01.
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2: Com 95.

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3: 2:21.
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0: 2:41.
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0: 3 horas.
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2: RM 3519.
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0: 3:20.
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2: 3:40.
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1: Estamos chegando aqui no Acorda Brasil nesta manhã de segunda. Segundo, minha gente, segunda-feira. Comecinho de semana e nós já estamos juntos aqui na Menina o tempo todo com você. 4:03. 4:03. Essa é a horinha que o galo canta aqui na Menina, porque o Acorda Brasil começa e você também vai acordar. Vai acordando devagarinho, sem susto, né? É comecinho de semana, segunda-feira, dia 15 de junho de 2026. Hoje é o dia do paleontólogo, é o dia mundial de conscientização da violência contra a pessoa idosa. Infelizmente, ainda acontecem casos. Está na hora do povo se conscientizar, né? O idoso merece cuidado, carinho, atenção especial. 14 graus de temperatura, tempo instável nesta manhã de segunda-feira. Existe previsão de chuva, né? Para essa segunda-feira, será que se confirma? Eu conto para você daqui a pouquinho no resumão da previsão do tempo. Logo mais no bloco das 5 da manhã, tá bom? Por aqui, Wilson Brogni. Para você, o titio Wilson Brogni. Estamos juntos a partir de agora, você e eu. Eu do lado de cá do rádio, você do outro lado, em toda a região do Vale Europeu. E no litoral também, né? Muito obrigado a você que acompanha a nossa Menina FM de Blumenau em todos os cantos. A partir de agora você já pode participar, você já pode interagir. O WhatsApp da Menina é o 21026515 para você participar, para você deixar o seu bom dia, para você deixar o seu alô, aquele alôzão bacana, especial, aqui na programação 97,5. Tá bom? Então tá certo. Bom, muita música, muita informação a partir de agora aqui na 97,5. Tá no ar o Acorda Brasil com as Marcianas e a participação especial do Marciano. Alguém que me lembra você. 4:05. Bom dia.

Gino e Gino, Gino e Gino apaixonado por você aqui no Acorda Brasil, da menina o tempo todo com você. Boa, fechamos bem o primeiro bloco do Acorda Brasil desta segunda-feira. Além de Gino e Gino, você ouviu por aqui a música do Latino. Só você, Diego e Arnaldo com Lauana Prado, Desconhecido.

0: vamos até às 6 por aqui com o Acorda Brasil. Titio Wilson Brogni está na área e você também está, né? Pode ficar à vontade para participar aqui no Acorda Brasil através do WhatsApp, menina, 2102-6515. Este é o WhatsApp para você mandar o recado, mandar o bom dia, mandar o seu alô aqui na programação Menina FM. Vamos lá? Muito bem. Ó, a Luciana já mandou recado. Fala aí, Luciana, bom dia.
1: Bom dia, Titio Wilson. Uma abençoada semana para todos nós. Aqui é a Luciana do bairro Fortaleza. Toca qualquer música do Chitãozinho Chororó. Valeu, beijo.
0: Valeu, queridona. Beijo para você também, tá? O Benedito também já tá na área, já tá ligadão. Tava acompanhando Menina By Night agora. Já tá no Acorda Brasil, né, Benedito? Forte abraço, viu? Bom dia, Wilson Brogni, tudo bem com você, gatão? Tudo bem? Segundou e que a sua semana seja linda e muito produtiva. Se possível, toca Eduardo Costa, Imagina Eu. Pode deixar, essa música é linda, né? Eduardo Costa é um monstro da música sertaneja, é um dos grandes talentos da nossa música. Valeu, Mara Miguel, que está em Indaial, ligado aqui no Acorda Brasil. Muito obrigado, viu, Mara? Muito obrigado. Um beijo para você e tudo de bom, tá? Quem mais? Bom dia, Wilson. Orlando, trabalhando na costura aqui no texto Salto, ligadão aqui na Menina. Abençoada semana para todos nós. Orlando, um abraço, meu amigo. Muito obrigado. Tudo de bom. Bom trabalho. Esse é o meu amigo Orlando, que tá no texto Salto, sintonizado com a 97,5. E eu agradeço muito o carinho de todos. Intervalo comercial, pode ficar à vontade para participar também. 2102-6515.
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1: Agora são 4h28, estamos de volta com o Acorda Brasil aqui na Menina, o tempo todo com você. Chegando música boa, hein? Calma aí. Antes a informação. As obras de prolongamento da Via Expressa em Blumenau, aqui no Vale, vão alterar o trânsito da rua Guilherme Schaff, do bairro Fidelis, a partir de hoje, segunda-feira, dia 15. Nas proximidades do acesso à BR-470, será necessário realizar um desvio no fluxo de veículos. A previsão é de que os serviços sejam concluídos até o fim da semana. Durante todo o período de execução das obras, o local estará devidamente sinalizado para garantir a segurança e orientar os condutores. Tá bom? A prefeitura reforçou que o trecho não é o que está sendo revitalizado pelo município, sim, pela Secretaria de Estado da Infraestrutura e Mobilidade de Santa Catarina. Mais informações você acompanha no Jornal da Menina, primeira edição, logo mais, a partir das 6 horas da manhã. 4h29, César e Paulinho, menos 6 graus, bom dia.

0: Marrone. Bruno e Marrone aqui no Acorda Brasil, da menina Trânsito Parado. É o nome da moda que você ouviu aqui no Acorda Brasil. Nesta manhã de segunda, comecinho de semana, e nós já estamos juntos. Hoje é segunda-feira, dia 15, metade do mês. Já foi pro espaço. O ano passa rapidinho, o tempo voa. Eu costumo dizer que o tempo não espera por ninguém. E é verdade, né? É verdade, o tempo não espera por ninguém. Faça você mesmo acontecer, viu? Se você tem um sonho, se você tem um objetivo na vida, corra atrás, agarre-se com unhas e dentes. E você vai ver o sonho acontecer, tá bom? Então tá certo. Meu amigo Jatir Sútil tá por aqui, no Salto do Norte. Uma garoa caindo nesse momento. Bora trabalhar, né, Jatir? Bom dia. Obrigado pela audiência. Quem mais? Carmen deixou recado, deixou mensagem de voz. Pode falar, Carmen. Bom dia.
1: Eu sou a Carmen da Itapavazinha.
0: Diga lá, mulher.
1: Gostaria de ouvir uma música bem bonita de João Mineiro e Marciano, Deixa Ser o Critério. Oferecer para todas as costureiras e desejar a todas elas uma excelente semana e para minha filha.
0: Tá bem.
1: Beijo, tio Wilson.
0: Beijo, amada. Beijo. Tudo de bom. Boa semana também para você. Diga lá, Angélica.
2: Bom dia. Aqui é a Angélica de Vidal Ramos. Eu quero desejar uma ótima segunda-feira pro meu marido, Paulo Sérgio. Dizer que eu amo ele demais. Logo, logo a gente se vê.
3: Oi, pai, eu te amo muito, eu tô com muita saudade, você é muito especial, beijo.
0: Legal, legal, bom dia, um bom dia caloroso de Brusque, Rose. A Rose tá no berço da Fiação Catarinense, na nossa querida Brusque, cidade que eu tenho muito apreço, muito, muito carinho mesmo, né? Brusque é uma cidade maravilhosa, um povo espetacular, eita, nós. E então um abraço especial para você também, viu, Rosi? Tudo de bom aí pra você que nos acompanha em Brusque, em Botuverá, em Guabiruba. Nosso abraço, nosso carinho especial, tá bom? O WhatsApp da Rádio Menina tá liberado, você participa por aqui através do 2102-6515. Fica à vontade para mandar o seu bom dia aqui no Acorda Brasil, que vai pro intervalo, mais um intervalo comercial, e daqui a pouquinho a gente volta com muito mais.
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1: Estamos de volta, 12 minutinhos faltando para as 5 da manhã, segunda-feira, comecinho de mais uma semana, e nós já estamos juntos por aqui com o Acorda Brasil, que vai até as 6. Eita, nós. Olha só, que notícia boa. Santa Catarina realizou 345 transplantes de rim em 2025, maior número registrado nos últimos anos. O resultado reforça o estado como referência nacional na doação e transplante de órgãos e teve Blumenau como principal destaque entre os centros habilitados. É uma boa notícia, né? Mais informações você acompanha logo mais no Jornal da Menina, primeira edição, a partir das 6. A partir das 6 horas da manhã. 12 para as 5. É hora de ouvir Eduardo Costa aqui na Menina. Acorda Brasil pra ouvir. Imagina eu. Bom dia.

0: saudade de ex, meu amigo. Rio Negro e Solimões, Jorge Matheus. Para fechar a primeira hora do Acorda Brasil desta manhã de segunda-feira, dia 15 de junho de 2026. Obrigado pela audiência de todos os dias, tá bom? Legal. Bom, agora deixa eu dar um pulinho aqui no WhatsApp. Mais uma participação chegando. Você pode participar também através do WhatsApp 21 026515. O Ivar Mando Germer tá no Bela Vista, Gaspar, sintonizado com a Rádio Menina. Valeu, valeu, muito obrigado, um forte abraço. O Marcos de Andrade deixou mensagem pra gente. Fala aí, Marcos, bom dia.
1: Bom dia, Wilson, bom dia, ouvintes da Rádio Menina. Aqui é Marcos, motorista aplicativo, já no trecho, levando passageiros ao trabalho e conectado na Rádio Menina.
0: Show de bola. Show de bola.
1: Seja uma semana abençoada e produtiva. Bom dia a todos.
0: Valeu, Marcos. Muito obrigado pela sintonia, pela carona também, tá? O João do bairro Fortaleza tá por aqui. Muito obrigado. Forte abraço. Valeu, valeu, valeu, valeu. Legal. Muito bem. Deixa eu mandar um abraço muito especial para quem acorda cedo aqui na região, né? Para quem acorda cedo, aliás, as minhas amigas costureiras, né, pessoal das confecções, todo mundo acorda cedo para trabalhar. Eu conheço gente que acorda às 2 da manhã, começa a trabalhar 2 e pouquinho, né? E trabalha o dia todo, né? Trabalha em casa, tem lá sua confecção e trabalha bastante, né? Então tá certo. Um abraço especial pros amigos aí das padarias, das confeitarias. Tem gente que acorda cedinho, né? Especialmente os padeiros, né? Os nossos amigos padeiros que acompanham a nossa Menina FM. O nosso abraço, o nosso carinho especial. Muito obrigado, viu, gente? Muito obrigado, né? Juntos mais uma vez aqui na 97,5 para mais um dos nossos encontros. O Acorda Brasil vai até às 6 e você pode ficar à vontade para participar também. 21 026515, através do WhatsApp, o seu recado chega para nós aqui no Acorda Brasil.

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0: Ei, que horinha boa pra tomar um café, fala a verdade, né? Cafezinho nessa hora vai bem demais, né? É bom demais. Eu já tomei um cafezinho, viu? A Cris já trouxe um cafezinho pra gente aqui. E eu vou tomar mais um daqui a pouquinho, porque não dá pra resistir, né? E um bom dia começa depois de um café. É isso aí. Vamos falar um pouquinho do tempo, um resumão da previsão do tempo pra essa semana. Segunda-feira é quando tudo começa, né? Olha só, a atuação da circulação marítima deixa o céu encoberto com condição para chuvisco isolado no decorrer do dia e a temperatura mais amena, tá? As mínimas ficam entre 12 e 14 e as máximas entre 15 e 17 graus. Vai ser um dia assim bem fresquinho, bem gostoso, né? Amanhã, terça-feira, o dia começa com nebulosidade e condição para chuvisco isolado, mas no decorrer do dia o ar seco ganha intensidade e o sol volta, né? O sol passa a predominar amanhã, terça-feira, tá? Mínimas entre 12 e 14 e as máximas entre 19 e 21 graus. Percebam que as máximas sobem um pouquinho, né? Até por conta da presença do sol. Entre quarta e quinta-feira, um ar mais seco e frio avança e favorece o declínio da temperatura e predomínio de sol em Blumenau. Mínimas entre 9 e 11, entre quarta e quinta-feira. 9 e 11 são as mínimas e as máximas entre 20 e 22 graus. Presença do sol também entre quarta e quinta-feira. Tá bom? A gente segue atualizando a condição do tempo aqui dentro do Acorda Brasil. 5 horas, 7 minutos. Vamos acordar para ouvir João Mineiro e Marciano. Não se bate em quem se ama. Bom dia.

0: Acorda Brasil da menina João Paulo e Daniel, apaixonado por você. Pode cantar, galinha, pode cantar. Nesse bloco você também ouviu Léo Magalhães, A Vila Anda, Desejo de Amar com Christian e Ralph e João Mineiro e Marciano, Não Se Bate em Quem Se Ama, tá bom? Muito bem, o Acorda Brasil vai até às 6 horas da manhã, daqui a pouquinho 6 horas começa por aqui o Jornal da Menina, primeira edição, informação cedinho aqui no seu rádio, na sua vida também, né? 14 graus de temperatura neste momento. Deixa eu dar um pulinho aqui no WhatsApp para atender a participação do melhor ouvinte do mundo, a sua participação por aqui no 2102-6515. Alô, alô, bom dia.
1: Sou Isabel Tereza de Moura, estou todo dia ligado na Rádio Menina. Adoro a Rádio Menina e moro no Baden. Beijo pra todos. Deus
0: valeu,
1: abençoe. Senhor.
0: Valeu, Isabel. Muito obrigado. Viu? Um beijo pra você. Uma ótima segunda-feira e uma ótima semana também. Tá bom? O Alcir tá por aqui deixando um abraço pros amigos da padaria Gran Sapori, aí do Bela Vista, Gaspar. Valeu, Alcir. Um abraço. Muito obrigado. No Bairro Progresso, o meu amigo Capivara também tá ligadão aqui na 97.5. Muito obrigado. Valeu, valeu, ô Capivara, muito obrigado, viu? Capivara tá tomando um chimarrão e tá acompanhando o Acorda Brasil também, valeu. O Teles também tá por aqui sintonizado com a 97,5. Muito obrigado, um ótimo dia. Quem mais? Quem mais tá por aqui? Os amigos que estão aí.

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0: Estamos de volta.
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0: Pode cantar, galinho. O nosso galinho canta. Você acorda com o Acorda Brasil. 5:29. A Prefeitura de Blumenau informou que o trânsito na rua Guilherme Scharf estará totalmente liberado nesta segunda-feira, dia 15. A pavimentação asfáltica que estava prevista para ocorrer na data precisou ser adiada para terça-feira, dia 16, devido a um problema técnico. Com o novo cronograma, o bloqueio do trânsito na rua Guilherme Scharf ocorrerá exclusivamente amanhã, terça-feira, no período entre 8 e 17 horas, para a execução e finalização dos serviços no local. A prefeitura orienta que os motoristas fiquem atentos à sinalização no dia da obra. Mais informações no Jornal da Menina, primeira edição, logo mais, a partir das 6 horas da manhã. Acorda Brasil, para ouvir Chitãozinho e Chororó.

0: Brasil, Grupo Sorriso Lindo, Anjos em Asas. Por aqui também Luiz Cláudio e Juliano Foi Covardia, Jean Giovanni, Amante Anônimo. E o bloco começou com Chitãozinho e Chororó, De Coração pra Coração. Daqui a pouquinho, 6 horas, começa por aqui o Jornal da Menina, primeira edição. Deixa eu dar um pulinho aqui no WhatsApp para conferir a participação da nossa audiência. Vamos lá, meu amigo Chulapa tá por aqui, muito obrigado. Um abraço, Chulapa, tudo de bom aí, tá? Tudo de bom, forte abraço, muito obrigado pela audiência de todos os dias. Ei, Chulapa, velho, não é nem tão velho assim, né? Meu amigo Mila tá por aqui também, deixando um abraço, desejando uma ótima semana para todo mundo. Lido, Sony, Ito, Maneca, Júlio e o Marcelo Suter também, valeu. Em Benedito Novo, o Elmar também tá ligadão aqui na 97,5. Muito obrigado, muito bom dia, tá bom? Então tá certo. Bom, próxima sexta-feira, né? Para falar um pouquinho de futebol, de Copa do Mundo, o Brasil enfrenta o Haiti às 21h30. No jogo de estreia da seleção brasileira contra o Marrocos, a minha opinião é que foi um verdadeiro fiasco, viu? Um verdadeiro fiasco. Brasil nervoso em campo, né? Sem muitas atitudes, né? Faltou decisão aí, faltou alguém que realmente assumisse a bronca, né? Paciência, paciência, né? Vamos torcer. A torcida pelo Brasil continua, né? Evidentemente que o Marrocos mostrou superioridade em campo na estreia da seleção brasileira no último sábado, né? Eu fiquei nervoso assistindo o jogo, imagino que você também, né? Mas vamos lá, faz parte do processo, faz parte do futebol, né? Próxima sexta, então, Brasil e Haiti, 21h30. A gente segue acompanhando a seleção brasileira na Copa de 2026. Intervalo comercial e daqui a pouquinho as últimas do programa de hoje.
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1: De volta já na reta final do Acorda Brasil desta manhã de segunda-feira, 15 de junho de 2026. Agora faltam 12 minutinhos para as 6 horas da manhã. A partir das 6 você já sabe, né? Você tem um encontro com a informação no Jornal da Menina, primeira edição. Informação cedinho aqui no na programação 97,5. Amanhã, terça, eu volto cedo, 4 da manhã. 4 da manhã, nós temos encontro no Acorda Brasil. Eu desejo que você tenha uma segunda-feira espetacular, uma semana produtiva. Muito obrigado pela audiência de sempre. Um abraço forte, um beijo no coração e até amanhã. Tchau, gente. Edson Hudson, Luan Santana. Foi Deus.

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0: Muito bom dia para você, 6:03. Começando agora mais um Jornal da Menina. É segunda-feira, dia 15 de junho de 2026. Chegamos aí na metade do mês, hein? Dia 15 hoje então. Como é que tá por aí? Tudo bem? Tudo certinho? Bora começar mais uma semana? Chove em Blumenau, tá chovendo fraquinho aqui no centro da cidade nesse momento. Temperatura baixinha, hein? 14 graus, 14,8 graus agora no Parque Ramiro Ridger. Segundo aí o Alerta Blue. Eu sou o Rodrigo Vieira, vou aqui com a nossa equipe de jornalismo a partir de agora te deixar muito bem informado nos 97,5 da Rádio Menina FM de Blumenau, a rádio que tá o tempo todo com você, a mais gostosa de ouvir. Obrigado pelo carinho da sua companhia com a gente aqui em plena segunda. É, você não nos abandona na segunda-feira, né? Bora lá que o final de semana passou, inclusive com o jogo do Brasil aí na Copa. E sexta-feira tem mais, em jogo da seleção brasileira. Vamos ver depois quem é que acertou o palpite, né? Quem foi o ganhador aí? Porque entre os acertadores do nosso palpitão de sexta-feira, a gente vai dar um prêmio, vai dar um presente, né? Vamos ver depois aqui na lista que a gente tem quem acertou um a um. Acho que alguns ali, pelo que eu tava espiando na sexta-feira, alguns estavam apostando nesse empate em um a um, foi um jogo apertado. Jefferson Fagundes, seja bem-vindo, bom dia.
1: Alô, Rodrigo, bom dia pra você, ótima semana também pro nosso ouvinte da Rádio Menina, pro Adriano, também pro Lângaro, que vem daqui a pouquinho. Vamos lá, né? Mais uma semana começando meio preguiçosa, chuvinha fina, meio garoa. Hoje dia 15 de junho, chegamos à metade do mês. Hoje é dia do paleontólogo, hoje também é o dia mundial de conscientização, né, da violência contra a pessoa idosa. E hoje também, nas datas comemorativas, aniversário de emancipação do estado do Acre. Isso foi lá em 1962. Você sabia, Rodrigo, que o Acre já foi da Bolívia e foi comprado pelo Brasil lá no começo dos anos 1900, né? E hoje é um estado brasileiro desde 1962.
0: Então, um abraço aí, pessoal do Acre. Já encontrei alguns acreanos aí que moram hoje aqui em Blumenau e pelas ruas da nossa cidade. Então, um abraço pro pessoal do Acre que tá acompanhando a Rádio Menina. É longinho, hein? É longinho o Acre. 6:06, tá na hora das nossas manchetes, é hora de saber o que vai ser notícia hoje por aqui no Jornal da Menina. Até às 8, hein? Até às 8, vamos juntos.
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0: Começando com a polícia, setor da segurança pública em destaque, Jeff.
1: Temos muitos assuntos, viu, Rodrigo, para trazer aqui para nossa audiência. Vamos falar de um homem que foi detido depois que cometeu furto de celulares num estabelecimento aqui no centro de Blumenau. Já já os detalhes desta informação. Teve também um homem que foi encaminhado à delegacia, né? Ele foi detido ali no bairro Velha, uma ocorrência de lesão corporal envolvendo menor de idade. Objetos foram furtados de uma residência no bairro Vila Nova, aqui em Blumenau. Um homem suspeito também foi detido. Teve mais apreensão de drogas, viu, durante o fim de semana. 18 quilos de maconha a polícia conseguiu localizar ali no bairro Fortaleza. E ainda, Rodrigo, lá no comecinho do fim de semana, a polícia militar conseguiu apreender uma carga de cerca de 170 garrafas de vinho sem documentação. Isso foi no terminal rodoviário ali na Itopava Norte. Daqui a pouco os detalhes de todas essas informações para quem já se liga aqui na Menina FM.
0: E vamos agora saber do trânsito, os destaques aí do final de semana também. Gabriel Lângaro já ao vivo na nossa unidade móvel. Alô, Gabriel, essa chuvinha aí, o motorista tem que tomar bastante cuidado, hein? Bom dia.
3: Exatamente, Rodrigo. Bom dia para você, bom dia para nossa audiência. Motorista, motociclista, com muito cuidado, atenção redobrada, né? Chove bem fraquinho neste momento aqui em Blumenau, pista molhada, né? E consequentemente aumenta o risco também. Daqui a pouco trago os destaques, né? Os detalhes das ocorrências do trânsito nessas últimas horas. Teve uma manobra, Rodrigo, com um carro desligado, que terminou em um acidente na rua São Paulo. Pois então, né? O veículo desgovernado invadiu a pista e acabou colidindo contra um motociclista que foi parar no hospital devido aos ferimentos. Vou trazer também, né, a situação: a guarda de trânsito está procurando um condutor de um veículo que bateu contra uma moto na rua Léo Deschamps, e fugiu sem prestar socorro a este piloto. Daqui a pouquinho eu trago mais detalhes dessa informação e a nossa unidade móvel também fala sobre o trânsito. Hoje na região norte, região da rua Guilherme Schaff, dois pontos, né, passam por alterações durante essa semana, ali entre a rua Dr. Pedro Zimmermann e a Gustavo Zimmermann, né, teve a sua obra adiada, então o trânsito flui normalmente na segunda-feira. E do outro lado, né, mais ali para a região do bairro Fortaleza, ali naquele prolongamento da Via Expressa, tem uma alteração importante também, valendo a partir dessa semana. Daqui a pouco eu trago os detalhes da nossa unidade móvel.
0: Combinado, valeu Gabriel, fica à vontade para chamar quando você quiser a nossa unidade móvel. 6:08. Seguindo aqui com os destaques, falando de chuva, vamos ao destaque aqui do Cadu Reis, que vai falar sobre El Niño. Fala, Cadu, é contigo.
4: A Administração Nacional Oceânica e Atmosférica dos Estados Unidos confirmou na última semana a formação do fenômeno climático El Niño. A instituição norte-americana verificou a condição devido ao aquecimento das águas superficiais do Oceano Pacífico Equatorial em patamar 0,5 graus acima da média. Em Santa Catarina, o monitoramento da situação fica a cargo da Secretaria de Estado da Proteção e Defesa Civil.
0: Já os detalhes aí e a fala da Defesa Civil de Santa Catarina mediante a essas situações envolvendo o El Niño aí que a gente já divulgava na sexta-feira aqui no Jornal da Menina com o pessoal aqui do Alerta Blue da Prefeitura de Blumenau. Cristiano Silva, vem agora, hora do seu destaque aí, Cris, bom dia.
5: Olá, bom dia, Rodrigo, Jefferson, Gabriel, Adriano e você, ouvinte do Jornal da Menina, primeira edição. Definida a empresa responsável pela concessão da prainha, contrato vai ter duração de 20 anos com manutenção do acesso livre ao público. Daqui a pouco eu volto com mais informações.
0: Muito bem, então novidades aí na prainha. Aqui em Blumenau também a Secretaria de Segurança Pública é anunciada pelo prefeito Egídio Ferrari. Sexta-feira também foi essa notícia, inclusive a gente vai colocar no ar aqui uma fala do prefeito na sexta-feira ao meio-dia, aqui no Jornal da Menina, segunda edição, com o Jeff, com o Cris e com o Gabriel. O prefeito já falava ao vivo aqui na Menina sobre essa nova secretaria, dizendo que não vai trazer despesas extras aos cofres do município, porque vai utilizar a estrutura da Secretaria de Gestão Governamental, que vai ser extinta. E essa secretaria é uma resposta ao fim da vigilância armada nas escolas e CIs de Blumenau. Jefferson Fagundes vem agora com outros destaques, inclusive o Jeff acompanhou a manifestação no sábado na frente da prefeitura, Jeff.
1: Pois é, Rodrigo, pais, entidades, autoridades, integrantes do movimento Vamos Salvar o Dia fizeram uma manifestação na manhã do último sábado ali em frente à prefeitura, ato que teve como principal pauta a defesa da continuidade da vigilância armada nas unidades de ensino aqui do município, após aquele anúncio, né, das mudanças no modelo de segurança das escolas. E daqui a pouquinho a gente traz como foi essa manifestação, inclusive com a fala, Rodrigo, do Paulo Edson da Cunha Júnior, que é líder, né, do movimento Vamos Salvar o Dia, é pai de uma das vítimas do ataque ao cantinho Bom Pastor. Ele falou da mobilização e falou até, Rodrigo, como o movimento recebeu essa informação da criação, né, da Secretaria Municipal de Segurança Pública, quais são os próximos passos do movimento, enfim, daqui a pouquinho todos os detalhes dessa informação. Vamos falar também, Rodrigo, a respeito de um número bacana, né, uma informação boa. A gente sempre fala aqui da Renal Vida, do Hospital Santa Isabel, enfim, desse protagonismo que Blumenau tem no transplante de rins. E o estado de Santa Catarina também é protagonista a nível de Brasil, registrando o maior número de transplante de rins nos últimos anos. Daqui a pouquinho também os detalhes dessa informação aqui pro ouvinte da Rádio Menina.
0: Beleza, combinado. E tem mais um pré-candidato aí ao Senado, viu? Ao Senado Federal, que é uma função tão importante, é de senador. Oficialmente lançada no final de semana a candidatura do deputado estadual, ex-prefeito de Jaraguá do Sul, Antídio Lunelli, o MDB, colocando aí na chapa ali do João Rodrigues, né, o pré-candidato ao Senado, Antídio Lunelli. Daqui a pouco a gente traz mais informações sobre política e esses movimentos aí pré-eleições. 6:12 e agora o Adriano Franco vem com tudo sobre o esporte pra gente. Tudo bem, Adriano? Bom dia.
6: Bom dia, Rodrigo Vieira. Bom dia, Jefferson Fagundes, ao Gabriel Lângaro, que já está nas ruas, a audiência menina. Então, a gente vai falar um pouquinho sobre a vitória ontem no SES do Metropolitano, sobre o Guarani de Palhoça, que colocou o time blumenauense na liderança da segundona catarinense. A gente vai trazer os detalhes desta partida. Vamos falar também sobre voleibol, porque o Brasil perdia para a Argentina por 2-0 e virou pela Liga das Nações. Vamos trazer os detalhes e tudo, Rodrigo Vieira. Temos o momento da Copa, como também vamos falar de Copa do Mundo. Ontem tivemos aí vários jogos que movimentaram a bola pelo Mundial deste ano de 2026, mas não podemos deixar de falar da estreia da seleção brasileira no sábado. Brasil, olha, não apresentou um bom futebol. E o brasileiro, aquele torcedor que gosta, que ama o futebol, é apaixonado por ele, quando acabou a partida, ficou com os cabelos em pé do que viu da seleção comandada pelo Carlo Ancelotti. Rodrigo Vieira, a gente vai trazer os detalhes, tanto no momento da Copa, como também no finalzinho do Jornal da Menina no Esporte.
0: Combinado, valeu, Adriano, obrigado. E depois tem o resultado aí do nosso palpitão aqui, nós três, ninguém acertou, né? Ninguém falou 1-1, né?
6: Eu não falei.
0: Eu também não. Falei 2-0 já. Primeiro golzinho já acabou com o meu placar, né?
7: Eu fui no 2-1.
0: 2-1, quase, né?
7: Quase, quase.
0: Eu vi que lá na rede social até falasse que seria um gol do Vini.
7: Pois é. E outro do Hendrick, né?
0: O Hendrick
7: não
0: entrou.
7: Não poderia ser porque eu
0: nem entrou, né?
6: Então o Hendrick, eu acho que falou alguma coisa da mãe do Ancelotti, alguma coisa aconteceu. Só pode ter acontecido pra ele não jogar nessa seleção.
0: É, mas também é jogo de estreia, né? Pode ser que ele quis resguardar o menino aí, né? Porque tem muita Copa pela frente, né? Tem os próximos dois jogos e depois, se continuar até a final, tem bastante partida, né?
7: É, pelo menos
0: pra resguardar, né?
7: Os próximos dois tem, né? Tomara, né?
0: Não, mas eu acho que foi isso, na minha visão, né? Mas tu chutou quanto, Adriano? 2-0?
6: 3-1, porque o Jefferson colocou 2-1, aí eu quis fazer diferente.
0: Então tá, nenhum de nós três aqui ganhamos o kit cerveja, Blumenau e Rádio Menina. Mas você acertou o placar, já dá um oizinho que eu quero ver. Os ouvintes aqui acertaram 1-1, já dá um bom dia aqui pra gente agora no WhatsApp, tá bom? Depois tem o resultado aí do nosso palpitão. Sexta-feira vai ter mais palpitão, com certeza, pro jogo da seleção brasileira. Quero ver se alguém vai falar que vai ser goleada aí contra o Haiti depois desse 1-1. 6:15, tem tudo isso e muito mais. É o Jornal da Menina, que só tá começando.
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0: Vamos dar um giro aqui na internet, algumas manchetes desse momento. Lula prepara o último pacote de medidas populares antes das restrições eleitorais. PL da misoginia. Votação do projeto no plenário da Câmara pode ocorrer nesta semana. Desinformação pode ser o maior risco após suspensão da vacina da dengue, dizem médicos. Moraes decide neste mês se Bolsonaro segue em domiciliar e sob restrições políticas. Estados Unidos e Irã, o que se sabe sobre o acordo para encerrar a guerra anunciado por Trump? Brasil tem o primeiro caso de homem punido por matar enteada para fazer a mulher sofrer. Morte de jovem evidencia falha em procedimentos de segurança para assaltos radicais. Isso aqui foi uma loucura que aconteceu, né? No sábado, lá em Limeira, em São Paulo, a morte de uma menina de 21 anos durante um salto de rope jump. Uma ponte, né? Um salto em queda livre, esqueceram de amarrar a corda nela, né? Um absurdo, a menina caiu de uma altura de 40 metros e, obviamente, ficou sem vida. Presidente Lula sanciona a nova lei para melhorar o transporte público. Trecho 3, mega obra que promete redesenhar orla de Banco Central, chega a nova fase. Maior cruzeiro do mundo já tem data para fazer a primeira viagem. Fundada no Império, banda mais antiga de Santa Catarina segue encantando gerações há 165 anos. Atenção, maré alta coloca a cidade de Santa Catarina em alerta para risco de alagamentos. Portal Menina Blue, obras na rua Guilherme Scharf são adiadas e trânsito flui normalmente nesta segunda-feira. Isso na parte ali que tem obras naquele trecho perto da entrada da margem esquerda, ali da Itopava Central. Agora, lá pro lado da Fortaleza Alta, o Gabriel já falou antes aí com a unidade móvel, temos alterações por causa do prolongamento da via expressa. Daqui a pouco, o Gabriel, lá da Guilherme Scharf, tem mais informações pra gente. Também no portal Menina Blue. Pais fazem manifestação em Blumenau por segurança nas escolas após semana de debate e cobram manutenção da vigilância armada. Blumenau terá Secretaria de Segurança Pública, pasta vai coordenar segurança nas escolas. Tá tudo aqui no portal Menina Blue, inclusive na capa, né? Notícia sobre Santa Catarina, que registra o maior número de transplantes de rim nos últimos anos. Blumenau é destaque. Já já o Jefferson vai trazer detalhes também sobre essa notícia aqui pra gente. Acesse o nosso portal, o portal Menina Blue. 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É portalmeninablue.com.br. Muita notícia aí na palma da sua mão. Vamos em frente por aqui, 6:18. 21026519 é o nosso WhatsApp para você interagir, dar o seu bom dia, dar o seu alô. Fique à vontade aqui para mandar o seu recado. Quer mandar um áudio? Pode mandar. Manda o seu nome sempre, de onde tá falando. E aí manda o seu alô aqui no áudio. Pode ficar à vontade para interagir nesta segunda-feira. Começamos aí mais uma semana juntinhos. E o tempo, hein? Será que vai ficar chovendo o dia todo? Segunda-feira dá preguiça com chuva para levantar da cama com esse friozinho, com essa chuvinha. Hoje não tá fácil, mas bora lá, é segunda-feira, Jefferson.
1: 14 graus neste momento, viu, Rodrigo? E as condições climáticas estão favorecendo esse chuvisco isolado no decorrer do dia. Então, sim, vai ser uma segunda-feira preguiçosa e de temperatura mais amena. As mínimas entre 12 e 14 graus, a gente está com 14 graus neste momento. E hoje não vai esquentar muito, não. A máxima prevista para o dia de hoje, 17 graus. Daqui a pouquinho, a íntegra da previsão do tempo, também a semana, como deve ser, já já com o Alerta Blue, depois das 7 horas da manhã, aqui no Jornal da Menina, primeira edição.
0: 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Tem intervalo rapidinho, daqui a pouco já estaremos de volta, agora às 6:20.
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0: Fenômeno climático, Defesa Civil catarinense monitora cenário e detalha perspectivas para o segundo semestre. Reportagem chegando agora do Cadu Reis. Vamos ouvir.
1: A Administração Nacional Oceânica e Atmosférica dos Estados Unidos confirmou na última semana a formação do fenômeno climático El Niño. A instituição norte-americana verificou a condição devido ao aquecimento das águas superficiais do Oceano Pacífico Equatorial em patamar 0,5 graus acima da média. Em Santa Catarina, o monitoramento da situação fica a cargo da Secretaria de Estado da Proteção e Defesa Civil. O meteorologista da instituição, Caio Guerra, explica.
2: A NOAA é uma referência na questão de clima. Eles confirmaram o início do fenômeno El Niño por conta das atualizações dessa última semana, quando as águas do Oceano Pacífico começam a aquecer, faz com que a atmosfera mude o seu padrão. Então os ventos começam a mudar, isso gera uma reação em cadeia no mundo inteiro. Quando a NOAA diz que o El Niño começou agora, é que o oceano já está aquecido e a atmosfera começou a responder a esse aquecimento do oceano. Eles veem um aumento da nebulosidade na região do Pacífico de forma consistente e uma mudança no padrão dos ventos. Isso quer dizer que o El Niño já está ativo e, como as previsões mostram, esse padrão persistindo nos próximos meses, então sim, a gente entra nesse estado de alerta mais intensificado.
1: A projeção da instituição norte-americana aponta para a chance de que a anomalia de temperatura das águas do Oceano Pacífico Equatorial chegue até o patamar de 2 graus acima da média, configurando um El Niño de intensidade muito forte no segundo semestre. O nível dos impactos em Santa Catarina e em cada região depende de outros fatores, como explica o meteorologista da Secretaria de Estado da Proteção e Defesa Civil, Caio Guerra.
2: Deve aumentar a frequência das chuvas durante a primavera, onde a gente costuma observar os impactos maiores. Mas quando a gente estiver mais próximo, o que a gente tem que acompanhar muito de perto é a formação dos sistemas meteorológicos, com as frentes frias, os ciclones, os bloqueios atmosféricos. Eles canalizam a umidade que vem intensificada para o sul do Brasil. Um exemplo que a gente tem é que ali em 2023, quando a gente teve os efeitos do El Niño, a gente teve diversas atuações de frentes frias do tipo estacionário, que fica parada aqui, e elas fizeram com que a chuva ficasse persistente por muitos dias. Então é esse tipo de fenômeno que a gente precisa acompanhar em tempo real, no dia a dia, ali durante as estações mais chuvosas, mais críticas, para ver onde toda essa umidade transportada aqui para nossa região pode parar, para descobrir então quais são as regiões, quais são os estados e os municípios que devem ser mais afetados por conta da intensificação do El Niño.
1: Santa Catarina está sob decreto de alerta climático por 180 dias em preparação para eventuais medidas de emergência diante de possíveis desastres provocados pelo fenômeno El Niño. De Florianópolis, da Rede de Notícias Acaerte, Cadu Reis.
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0: 6h29, hora do setor policial. Jefferson vai trazer um apanhado do final de semana. Como é que foi a polícia, Jeff?
5: A gente começa, Rodrigo, falando da prisão de um homem de 23 anos aqui na região central de Blumenau, furto de celulares, né? Esse homem foi até levado à delegacia de Polícia Civil, ocorrência que foi registrada na madrugada do último sábado, quase 4 horas da manhã, quando a polícia militar foi acionada, né? Após a informação de que aparelhos celulares tinham sido furtados desse local. O suspeito foi abordado até por seguranças do estabelecimento e durante essa abordagem constataram que ele estava de fato com esses celulares. Seguraram ele até a chegada da polícia, que deu andamento ao registro da ocorrência policial. Teve ainda caso de lesão corporal, agressão contra adolescente aqui em Blumenau. A polícia foi acionada na tarde do sábado ali no bairro Velha Central. De acordo com a polícia, a equipe foi chamada depois de ter recebido uma denúncia de que um adolescente de 15 anos teria sido agredido por um adulto. No local, os policiais conversaram com o envolvido, um homem de 39 anos, que confirmou a agressão. Bom, as partes foram encaminhadas para a delegacia e agora esse caso vai ser investigado para ser melhor esclarecido, né? Um homem de 36 anos, suspeito de furtar uma residência no bairro Vila Nova, foi detido Essa ocorrência foi registrada na noite do sábado. Era por volta das 7 da noite quando a polícia conseguiu fazer essa detenção. De acordo com os policiais, durante o deslocamento para atender a ocorrência, a guarnição avistou um homem com as mesmas características

0: informadas, né, sobre o suspeito. Na abordagem encontraram com ele objetos que haviam sido levados da residência. O homem não soube explicar, né, a procedência dos materiais. Foi dado ali o flagrante e também voz de prisão esse homem recebeu. Teve mais apreensão de drogas aqui em Blumenau. Durante o fim de semana, um homem de 33 anos foi preso por tráfico de drogas ali no bairro Fortaleza. Isso ocorreu durante rondas preventivas que a polícia estava realizando ali na rua Morada do Sol. A PM disse que avistaram um homem parado com uma moto no meio da via, local escuro, né, e acelerando o veículo. Fizeram abordagem, encontraram entorpecentes dentro da mochila dele. Na sequência, os policiais localizaram mais droga na casa do suspeito. Ao todo, 4,9 kg na mochila e mais de 13 quilos na casa dele, totalizando aí mais de 18 quilos da droga. Esse homem recebeu voz de prisão também. Teve uma ação policial, Rodrigo, no começo do fim de semana, no terminal rodoviário. A polícia conseguiu localizar 174 garrafas de vinho sem documentação, né? Não tinha documentação. Aí caracteriza a ocorrência, o crime de descaminho. Foi no terminal rodoviário ali do bairro Itopava Norte. A polícia disse o seguinte: foi feita uma abordagem durante uma averiguação de possível crime transfronteiriço, né? Os policiais do 10º Batalhão de Polícia Militar e também do Batalhão de Polícia Militar Rodoviária. A mercadoria estava no bagageiro de um ônibus que fazia linha interestadual. Dois passageiros, uma mulher de 20 anos e um homem de 24, foram identificados como responsáveis pela bagagem e, conforme informou a polícia, eles confirmaram que estavam fazendo o transporte dos produtos. Só que não tinha documentação, não tinha nota fiscal, comprovante, enfim, não tinha nada. A suspeita é de que os vinhos tenham origem na Argentina. A mercadoria foi recolhida, encaminhada já à Receita Federal. A Polícia Militar fez a ocorrência, né, para que as autoridades competentes possam dar seguimento nessa investigação, crime transfronteiriço, descaminho. A polícia está investigando ainda essa situação para saber se esse casal transportava sempre, como é que é esse caso, né? E a polícia vai dar maiores detalhes. São as principais informações nesse giro, nesse apanhado do fim de semana dentro da segurança pública. Rodrigo.
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3: Lembrando que daqui a pouco a gente vai falar mais sobre segurança nas escolas, hein? Nós temos aqui a manifestação no fim de semana, sábado. Jefferson acompanhou ali na frente da prefeitura e ainda o anúncio aí do prefeito na última sexta-feira da nova Secretaria de Segurança Pública de Blumenau. Blumenau aí tirando a Secretaria de Gestão Governamental e transformando essa Secretaria em Segurança Pública. Já todas as informações. 6h34, agora recados aqui para você, inclusive uma reflexão. 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
3: Daqui a pouco tem mais Jornal da Menina. Fica com a gente também nos comerciais. 6h35. Até já.
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2: 6:40, tá virando o reloginho aqui no horário de Brasília, 6:40. O Gabriel Lângaro já vai chegar agora com as notícias do trânsito pra gente, direto da nossa unidade móvel. Vamos acionar o Gabi então, trazendo aí as ocorrências. Final de semana, como é que foi, hein, Gabriel? Contigo.
3: O trânsito no destaque aqui no Jornal da Menina, e o plantão de trânsito de hoje, dessa segunda-feira, já começa com um acidente até que inusitado, né? Registrado na rua São Paulo. Foi na sexta-feira à tarde ainda, por volta das 2, né? Então saiu nesse relatório geral da guarda de trânsito dessas últimas 72 horas. O que acontece? Foi uma manobra, né, em uma rampa da lavação, né, de carros, que causou uma colisão na rua São Paulo. Responsável pelo estabelecimento estava manobrando um carro em um trecho de declive, né, quando o veículo estava desligado. O sistema de freio acabou não respondendo ali naquele momento. O carro desceu a rampa de forma desgovernada, invadiu a via principal e cortou a frente de uma moto que transitava no sentido único, ali em direção à Rua Bahia. O piloto sofreu o impacto direto, né, e a queda na pista. A equipe de resgate fez o atendimento médico no local e conduziu essa pessoa para o Hospital Santo Antônio. Domingo, por volta das 7 horas da noite, ontem, teve também uma situação revoltante, né, na Rua Léo Deschamps. Uma colisão que envolveu uma moto Yamaha, placas de Florianópolis, e um segundo carro. Por que eu falo que é um segundo carro? Porque não foi identificado até o momento. O piloto da moto, que é um homem de 48 anos, sofreu ferimentos com a queda. O motorista do carro acelerou, fugiu do local sem prestar socorro, antes da chegada da fiscalização, antes da chegada do corpo de bombeiros, não prestou nenhum tipo de auxílio. Os bombeiros atenderam o motociclista, mas ele, né, recusou encaminhamento ao hospital, né? Felizmente não teve ferimentos muito graves. Os agentes de trânsito agora buscam informações para identificar o condutor, que não deu nenhum sinal de vida até o momento. Simplesmente ignorou a cena e fugiu ali do local. Sábado à noite teve uma situação também na rua Hermann Rüscher, com uma batida lateral que envolveu um Volkswagen Gol e uma moto Honda Bis. O motorista do carro de 25 anos saiu ileso e o piloto da moto, 30 anos, e passageira, jovem de 26, sofreram uma queda violenta após o carro bater contra o meio-fio também. A ambulância dos bombeiros prestou os primeiros socorros a este casal e levou, né, os dois para o Hospital Santo Antônio, aqui de Blumenau, onde passou então pela avaliação e pelo atendimento médico. São as principais informações do trânsito. Lembrando que daqui a pouco trago mais outras informações direto da nossa unidade móvel, que hoje vai para a região da rua Guilherme Chave. Tem alterações importantes e daqui a pouco trago mais informações.
2: Valeu, Gabriel, obrigado aí pelas atualizações. Daqui a pouco ele já vem aí com mais unidade móvel, tá indo lá para a região da rua Guilherme Scharf, né? Fortaleza Alta, especialmente com alterações lá devido às obras do prolongamento. Pelo menos, né, a gente ouvindo isso, dá uma esperança de que o negócio tá andando, né? As obras do prolongamento aí da Via Expressa, apesar dessa obra já durar mais de 10 anos, a gente não ter um centímetro ainda entregue pro motorista utilizar ali na região das Itopavas, lamentavelmente, né? Vamos trazendo aqui mais informações. A gente recebeu aqui uma informação que o deputado estadual Marcos da Rosa vai fazer agora de manhã, às 10 horas, no Salão Nobre da Prefeitura, a entrega oficial de recursos que somam 4,1 milhões de reais para o município. Durante o ato, vai ser destinada uma emenda parlamentar no valor de 1,6 milhão de reais para implantação de playgrounds em escolas e CIs da rede municipal. E na ocasião também vai ser realizada a entrega de uma emenda parlamentar de 2 milhões e meio de reais para Renal Vida. Então agora de manhã vai ser esse evento ali na prefeitura, os recursos entregues aí, recursos do povo, né, de Santa Catarina, são impostos estaduais que os deputados têm essa possibilidade de fazer as suas emendas aí, trazerem também para suas bases, né? Exemplo do Marcos da Rosa aqui em Blumenau. E falando em política, né? A pré-candidatura do deputado estadual Antídio Lunelli, do MDB, ao Senado Federal foi oficialmente lançada no sábado pela manhã, durante um encontro realizado em Jaraguá do Sul. O ex-prefeito de Jaraguá, deputado estadual, empresário, ricaço de Santa Catarina, Antídio Lunelli, Ele agora é pré-candidato ao Senado, quer ser senador. Estava lá o João Rodrigues, do PSD, pré-candidato a vice-governador. Carlos Chiodini, também do MDB, também o pré-candidato ao Senado, Esperidião Amin, do PP. E aí o Lunelli confirmou a sua entrada na disputa e reforçou o compromisso com o projeto político voltado a resultados concretos aí para Santa Catarina. Carlos Chiodini é o presidente estadual do MDB, que é um dos partidos, né, mais tradicionais aí brasileiros, também aqui de Blumenau e de Santa Catarina. Vamos aguardar aí, então, como é que vai ser essa confirmação agora e as próximas pesquisas também, né? Como é que vão ser os movimentos aí de bastidores, os movimentos aí do xadrez eleitoral nessa pré-campanha, chamada pré-campanha, mais um candidato, então, pré-candidato oficializado para o Senado Federal, Antídio Lunelli, do MDB. Trazendo agora informações sobre a prainha aqui de Blumenau, Cristiano Silva vem agora para atualizar a gente sobre a concessão desse espaço aí que foi entregue recentemente para a comunidade, depois de vários anos em obras ali a prainha, e agora vai ser concedida à iniciativa privada. Foi definida a empresa, inclusive responsável pela concessão da prainha, uma empresa já bastante conhecida e do povo de Blumenau. O contrato vai ter duração de 20 anos com manutenção do acesso livre ao público. Vai continuar sendo um espaço público, né, um espaço que qualquer um vai poder ir lá e utilizar a prainha, né, o prolongamento ali da margem esquerda, a revitalização, né, da margem esquerda, aquele parque linear que foi montado do lado ali da Ponta Aguda para quem passa na Beira Rio, tem aquela vista bonita agora ali do outro lado na Ponta Aguda. Cristiano Silva preparou uma reportagem, vai trazer detalhes pra gente agora. Vai lá, Cris, é com você.
4: A Prefeitura de Blumenau homologou a concessão da prainha e definiu o restaurante Moinho como responsável pela gestão do espaço. A empresa foi a única participante do processo licitatório e apresentou proposta de R$1.920.000, que era o valor mínimo previsto no edital. O contrato vai ter duração de 20 anos, com a garantia de que o acesso à prainha continuará livre para a população. Com a homologação, a empresa pode agora iniciar as adequações e a ocupação comercial da área, explica o secretário de Desenvolvimento Econômico, Valfredo. Alfredo Balistieri.
5: A partir do momento da vigência do contrato, eles passam a ter então uma área de 9.000 metros quadrados, que pega praticamente todos os equipamentos que eles serão responsáveis pela manutenção, limpeza e segurança da prainha. Em contrapartida, eles terão 5 áreas na região ali, no entorno da prainha, para poder explorar, que é a área de um próprio quiosque, um espaço onde pode ser permitido pela concessão botar algum tipo de equipamento de entretenimento, uma área para estacionamento, a parte inferior do vapor, a concha acústica e mais uma área logo lá na parte superior do terreno da prainha, que pode ser destinado uma área em torno de 200 metros quadrados como local de exposição ou até mesmo segundo estacionamento. Ou seja, a contrapartida para o concessionário poder fazer a gestão da prainha é ocupar esses cinco espaços.
6: Esse contrato, ele vai ter prazo de quanto tempo e a concessionária, a empresa vencedora, quanto que ela vai ter que despender de aluguel para a prefeitura?
5: Bom, o lance que eles deram era o lance mínimo previsto, né, no edital. Então, ele é um contrato de 20 anos e o aluguel é em torno de, são R$8.000, né, corrigidos anualmente, mas que no primeiro momento, como toda concessão, eles podem abater dos investimentos que ficarão para o município. Áreas, por exemplo, como a construção dos banheiros que eles irão executar e outros equipamentos que ficarão depois ao término de um contrato de concessão para o município abate. E fora isso, então, são R$8.000 corrigidos anualmente. Na prainha do edital de concessão tem datas para cada etapa, né? Assim que eles assinarem o contrato, eles começam dentro daquilo que está previsto. Porque tem algumas coisas que dependem deles encaminharem um projeto, está lá no edital, a ser aprovado pela Secretaria de Planejamento, dentro do que foi exigido. E então tem o prazo de aprovação, prazo de execução e o término das últimas unidades é no prazo, se eu não me engano, agora em um ano tem que estar com tudo executado, mas imediatamente assim que assumir já começam as aplicações e investimentos dentro da prainha.
4: Mais informações você confere no portal meninablu.com.br, do Departamento de Jornalismo, Cristiano Silva.
2: Valeu, Cris, obrigado. Falta o Frozen agora, né? Temos que ter aí a solução por parte da Prefeitura do Frozen, também ali em cima do morro, que é tudo pertinho, né? Você olha da ponta aguda ali da prainha, da margem, você vê lá no alto do morro o antigo restaurante do Frozen, que foi revitalizado pela prefeitura, gastaram alguns milhões de reais lá para revitalizar e tá lá parado, fechado. O município sabe que tem que, né, dar um destino para aquilo. Aí tem a HB, a cervejaria alemã, que ganhou ali a concessão da antiga Expresso, né, antiga Tapioca, que é a Praça Erci Luz, que é do outro lado do Rio. Então, é uma área que vem ganhando essa movimentação aí de concessões, enfim. Tomara que dê certo, porque é uma área importante aí para a cidade, né, em termos de lazer, em termos de economia também, de eventos, né? Você olha a foto, a gente estava comentando aqui fora do ar, a foto aqui da Ponta Aguda, né? Você vê essa ponta aqui do rio, parece uma ilha, né? Parece uma ilha realmente. É uma área muito bonita de Blumenau, que tem que ser valorizada. Fiquei contente que foi o Moinho que ganhou a licitação, o restaurante Moinho Europeu, que já tem ali o seu restaurante tradicional e agora ocupa essa outra área aí da prainha também como concessionário. Tomara que dê certo e vai dar. Boa sorte para o pessoal do Moinho. 10 para as 7, Jefferson Fagundes, mudando de assunto agora, e vamos falar do anúncio do governo Egídio Ferrari em relação à nova Secretaria de Segurança Pública aqui em Blumenau. O governo adiantando essa secretaria devido a toda a movimentação envolvendo a segurança aí nas escolas, Jeff.
7: Exatamente, Rodrigo. E uma das atribuições dessa Secretaria de Segurança Pública, né, que foi criada aqui em Blumenau, é essa resposta ao fim da vigilância armada nas escolas, nos CIs aqui de Blumenau. A pasta será comandada pelo até então diretor-presidente do SAMAI, o Alexandre de Vargas, e vai ficar responsável pela coordenação da segurança nas unidades de ensino da rede municipal. A iniciativa ocorre em meio, né, à impossibilidade da renovação do contrato de vigilância, que é alvo de investigações do GAECO. E segundo o prefeito Egídio Ferrari, a nova secretaria não deve trazer despesas extras aos cofres do município, pois vai utilizar a estrutura da Secretaria de Gestão Governamental, que será extinta.
8: Também é importante dizer que nós não estamos criando nenhuma função ou cargo novo, né? Eu estou extinguindo outra secretaria, que é a de gestão governamental, essa deixa de existir, e aí sim, agora, a criação da Secretaria de Segurança Pública. Então, portanto, né, para nossa, para o erário e para todo mundo ficar ciente dessa medida, não haverá nenhum custo adicional. O que existe sim nosso, imagina eu, delegado de polícia, é a minha preocupação e o compromisso em a gente fazer isso para garantir a segurança da nossa cidade, em especial nesse momento das escolas. E fiz também um grupo de trabalho, uma reunião de trabalho hoje de manhã, junto com vereadores da Câmara Municipal, que também aprovaram a medida, e juntos nós estamos fazendo isso. Chamei todos os nossos representantes das polícias aqui da cidade. Então veio aqui a Polícia Militar, Polícia Civil, a Polícia Penal, a Polícia Científica e o Corpo de Bombeiros Militar. É a segurança pública do estado, toda a estrutura que atua em Blumenau, que vai agora num grupo de trabalho junto com o Alexandre de Vargas, junto com a nossa Secretaria de Segurança Pública, com a nossa Guarda Municipal, atuar firmemente, né, na segurança escolar. Isso aí a gente não abre mão e é um compromisso muito forte, muito grande que tem.
4: Essa secretaria, ela será responsável também pela criação de uma futura guarda municipal armada. A grande questão, prefeito, é recursos para a criação de uma corporação dessa. A gente sabe que custa dinheiro e não é pouco. De onde virão os recursos para se ter uma instituição, uma nova guarda municipal?
8: Isso, nós já estamos trabalhando com orçamento. O que acontece? Hoje nós já estamos com os nossos guardas municipais em um número defasado. A gente precisa fazer concurso público mais urgente, porque ficou um tempo aí sem um concurso. Agora, com o novo modelo, quem entra, já vai entrar os novos, vão passar por um processo seletivo idêntico ao das polícias, e quem entra, já entra com a possibilidade de trabalhar na Guarda Municipal Armada. Então, todo o orçamento já está sendo preparado. A gente não consegue contratar este ano, né, para começar a trabalhar, porque eles precisam passar por um treinamento rigoroso e precisa ter o concurso público. Mas eu vou adiantar o encaminhamento para a Câmara de Vereadores da lei que cria a guarda. Aí sim, logo em seguida a lei aprovada, a gente já vai poder fazer o concurso público, o chamamento dos aprovados, e também para que eles possam fazer esse curso, que deve levar pelo menos uns de três a quatro meses, de um treinamento rígido, né, um treinamento muito técnico, para que eles possam ir para a rua. Minha previsão, 50 novos agentes. Isso quer dizer, o número de guardas hoje, guardas municipais aqui em Blumenau, se não me engano, é 112. Então, com 50, a gente praticamente coloca um aumento no efetivo em 50%. Isso é dar tranquilidade, isso é dar segurança para a cidade e também a segurança viária, né? Até porque aqui na nossa cidade, os guardas novos, eles continuam atuando também no trânsito, né? Na fiscalização do trânsito, na orientação, enfim. E Cristiano, uma notícia também muito importante que Jefferson, eu já emendo aqui, com a transformação, com a saída da guarda para a Secretaria de Segurança Pública, eu crio também, né? Na verdade, eu transformo hoje a Secretaria de Trânsito em uma Secretaria de Mobilidade Urbana. Né? As pessoas, a gente tá vendo aí o trânsito no dia a dia, hoje choveu pela manhã, já trava em vários pontos da cidade, então eu quero engenheiros de tráfego, eu quero engenheiros efetivamente planejando o trânsito, mobilidade, obras, né? Na questão para melhorar a fluidez e melhorar todo o trânsito. Isso é pensar a cidade para longo prazo, né? Fazer as ações já e para que a gente tenha, assim, um planejamento a longo prazo para que a nossa cidade siga crescendo, siga sendo esse modelo forte, destaque em todo o território nacional.
7: Muito bem, a fala do prefeito Egídio Ferrari a respeito dessas mudanças, né, na administração aqui de Blumenau, sobretudo a nova Secretaria de Segurança Pública em resposta ao fim da vigilância armada nas escolas. Inclusive, daqui a pouco a gente vai trazer também como, né, o movimento Vamos Salvar o Dia recebeu também essa informação. Tivemos manifestação no sábado, manifestação que cobra a continuidade da vigilância armada. É um tema que ainda está repercutindo e deve repercutir bastante até a reta final desse mês de junho, viu, Rodrigo?
2: Já já os detalhes aí dessa manifestação. O Jefferson acompanhou sábado aí com a Rádio Menina esse protesto ali na frente da prefeitura. Essa entrevista do prefeito foi na sexta-feira no Jornal da Menina, segunda edição, ao meio-dia. Falava ao vivo aqui na Menina o prefeito delegado Egídio Ferrari. A gente resgatou um trecho aqui da conversa que a nossa equipe teve ao vivo aí com o prefeito na sexta-feira. Você acabou de ouvir aqui a fala do prefeito Egídio Ferrari. Já já a gente vai conversar ao vivo com o novo secretário de Segurança Pública, o Alexandre de Vargas, que deixa o SAMAI, está deixando o SAMAI aí, o Vargas, e vai para a Secretaria de Segurança Pública. E agora a antiga SMTT, agora já estou falando antiga porque vai virar antiga, né? Era CETERB, aí virou SMTT e agora vai virar Secretaria de Mobilidade Urbana, pelo que o prefeito acabou de falar, hoje comandada pelo Fernando Lenzi, que é o secretário da SMTT, vai virar agora Mobilidade Urbana. A guarda de trânsito vai sair então da SMTT, do antigo CETERB, e vai para a Segurança Pública. E a Mobilidade Urbana e essa nova secretaria, que muda de nome, na verdade, né, vai ficar responsável pelo trânsito em geral, especialmente pelo transporte coletivo. Tomara que tenha um foco maior, mais amplo ainda, para o transporte público. O que a gente tem que melhorar aqui em Blumenau, tem que avançar, tem que dar mais qualidade, colocar mais horários, especialmente no final de semana também, sábado, domingos. Domingo é uma vergonha, horário de ônibus aqui em Blumenau. Tem que ter horários, mais horários, não só ônibus com ar-condicionado, ônibus novos, isso aí tem que ter, isso passa pela qualidade. Agora, mais horários, cada vez mais horários, opções de horários para a comunidade voltar a usar o ônibus aqui em Blumenau, porque não tem outro caminho, gente. Hoje de novo, ó, chovendo, com certeza tá um trânsito complicado em Blumenau, muita gente aí na fila reclamando, segunda-feira, já se estressando. Quanto mais carros nas ruas, menos gente no ônibus, mais trânsito travado em Blumenau. E já já voltamos a falar desse assunto de segurança nas escolas também. 6:58 agora.
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2: Daqui a pouco a gente volta então com mais jornalismo aqui da Menina. Aliás, a gente continua com você, porque agora tem os comerciais. Fica com a gente, ouvindo a nossa propaganda, os nossos anunciantes. Tem muita coisa boa aqui que eu já tô olhando aqui, ó, no comercial. Já já voltaremos então com a sequência, previsão do tempo. Já um bate-papo aqui ao vivo com o Alexandre de Vargas, que tá deixando o SAMAI e assumindo aí essa Secretaria de Segurança Pública aqui em Blumenau. Até já.
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5: Estamos de volta aqui no Jornal da Menina 7:05. Agora já vamos daqui a pouquinho com a previsão do tempo. Na sequência, ao vivo com Alerta Blue, direto da Prefeitura de Blumenau. Tempo fechado, chuvoso nessa manhã. Temperatura nesse momento marcando ali no Parque Ramiro Ridger 14,4 graus. Tá friozinho com essa chuva aí, né? 14 graus é a temperatura nesse momento. Acidentes acontecendo aqui em Blumenau, já são dois, hein? Pelo menos que os ouvintes estão avisando aqui, ó. Acidente agora em frente a 1001 da Rua General Osório, carro e moto envolvidos, muito trânsito por aqui. Escreveu aqui o nosso ouvinte, o Gabriel. Valeu, Gabriel, torcedor do Corinthians. Um abraço pra ti, Gabriel. Obrigado pela audiência. Obrigado por ter já passado aqui. Outros ouvintes estão avisando também desse acidente aí na frente da 1001. É uma área que tem bastante trânsito ali na Água Verde, na região do Água Verde, então, com a Velha. Região ali da General Osório, Rua General Osório, perto da 1001, bem na frente da 1001, deu um acidente ali, região do Alberto Stein, também da Escola Alberto Stein, então uma área de bastante trânsito agora nesse horário, nessa região ali da Stanislau Chete com a General Osório. Fica o toque aí para quem puder fugir desse espaço do trânsito aqui por causa do acidente. E a outra batida foi na rodovia Werner Duve, tem áudio aqui, vídeo também dos ouvintes, vamos acompanhar a participação aqui da nossa audiência.
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6: Um acidente com moto aqui na Werner Duve, sentido Pomerode. Carro e moto envolvido aqui. Próxima entrada aí, a rua Johan Castro.
5: Valeu, obrigado aqui o Jackson que mandou esse vídeo pra gente. A gente colocou no ar aqui o vídeo, né, dele, com o áudio que ele narrou aqui em cima. Então tem ali pessoa caída na pista, carro também no meio da rodovia, moto ali batida. Então, acidente na Werner Duve em Blumenau. Acidente nesse momento, trânsito tá bem complicado, bem parado o trânsito ali. Fica o recado também para os motoristas, né? Se você puder buscar um outro caminho, daqui a pouco uma rota alternativa ali que você conhece, bota aí no aplicativo de trânsito e já fica ligado que tem acidente então na rodovia Werner Duve entre Blumenau e Pomerode. 7:07, Emily Ramos ao vivo com a gente agora do Alerta Blue pra gente saber detalhes aí da previsão do tempo essa semana, começando a semana, segunda-feira com chuva. Emily, bom dia.
7: Bom dia, Rodrigo, tudo bem?
5: Tudo bem, contigo?
7: Tudo certo.
5: Tudo bom, bom falar contigo mais uma vez. E como é que vai ser a semana, então?
7: Hoje, segunda-feira, vamos ter esse tempo mais instável. A circulação marítima, aquela umidade que vem do mar, vai manter a maior presença de nebulosidade ao longo do dia de hoje, o céu mais encoberto. E essa chuva fraca, isolada, a qualquer momento do dia desta segunda-feira. Mas é aquela condição de chuva que se alterna, aqueles períodos de melhoria, aquela chuva que vai e volta ao longo do dia de hoje. Mas por conta disso, a temperatura hoje durante a tarde e ao longo do dia vai permanecer mais amena. Hoje a máxima durante a tarde vai ficar na casa apenas dos 17 graus. Para amanhã, terça-feira, vamos começar o dia ainda com nebulosidade, chuva fraca, mas no decorrer da manhã da terça-feira, a circulação marítima perde intensidade e o sol volta a aparecer por aqui e predominar, e a máxima já vai ficar na casa dos 20 graus, Rodrigo.
5: Amanhã sol, então, aparece. Hoje ele não dá o ar da graça com mais intensidade, não?
7: Hoje não, Rodrigo. Hoje ainda vamos ter esse dia de céu mais encoberto, nublado por alguns períodos, mas a presença de muita nebulosidade por conta dessa umidade que vem do mar. Mas para amanhã, terça-feira, no finalzinho ali, decorrer da manhã, o sol já volta a aparecer por aqui e a tendência de tempo firme, pelo menos, permanecendo até a próxima sexta-feira, Rodrigo.
5: Ah, então vai ser a semana inteira, apesar de estar hoje com esse tempo meio fechado, chuvoso, a semana vai ser de sol.
7: Isso. A partir de amanhã, terça-feira, o sol já volta a aparecer e também vamos ter o declínio da temperatura ali entre a quarta e a quinta-feira desta semana, Rodrigo.
5: É, vai baixar quanto a temperatura?
7: A mínima ali já vai ficar na casa dos 9 a 8 graus aqui no município.
5: Ó, vai ser um frio já danadinho, hein? 8 graus.
7: Isso, exatamente, ali na próxima quinta-feira, Rodrigo. Ali na sexta-feira é que vamos ter o retorno de uma condição de tempo mais instável por aqui, mas isso aí a gente vai atualizando vocês ao longo dessa semana, Rodrigo.
5: Tá bom, obrigado, Emily, um abraço para você, viu?
7: Um abraço, Rodrigo. Até amanhã.
5: Até amanhã. Obrigado a Emily Ramos, meteorologista do Alerta Blue ao vivo, com a gente direto ali da Prefeitura. 79. Jefferson, tem notícias sobre Santa Catarina, que registra o maior número de transplantes de rim dos últimos anos. Blumenau é destaque, é?
8: Exatamente, Blumenau é destaque. Santa Catarina também é um destaque, até mesmo nacional, né? 2025 registrou o maior número de transplantes de rim já realizado no estado, né? Nos últimos anos, 345 cirurgias do total de transplantes renais do ano passado. 332 foram com doador falecido e 13 com doador vivo. Já em 2026, entre janeiro e abril, foram 94 transplantes de rim, sendo apenas um com doador vivo. O estado, ele conta, né, com 5 centros habilitados para transplante de rim. Blumenau é referência, né, através do Santa Isabel. A gente tem também o Renal Vida, que é uma referência até mesmo internacional. Em 2025, né, nós tivemos com doador falecido, né, realizados aqui em Blumenau 190 procedimentos, né? Blumenau na dianteira, depois Joinville com 78, Criciúma com 34, Chapecó com 25, Itajaí com 5. Já transplante com doador vivo, Blumenau registrou 11, Criciúma 1 e Chapecó 1. Pacientes de outras regiões, né, que precisam de transplante, em geral, são encaminhados para esses centros, né, com essa possibilidade de realizar esse procedimento. E a gente até acompanha uma coisa muito bonita, né, Rodrigo? Quando surge o órgão, frequentemente os órgãos de segurança, como a Polícia Rodoviária Federal, faz também esse transporte rápido, abrindo caminho para o paciente chegar, porque quando tem o órgão disponível, é uma corrida, né, contra o tempo. Blumenau, que é conhecida como a capital catarinense e referência nacional de transplantes renais, são procedimentos que têm salvado vidas, né, Rodrigo?
5: Ah, sim, com certeza. Sexta-feira tava na Rua 15 ali no corre para compra do presente de sexta-feira, né, Jeff? Dia 12 de junho?
8: Sim.
5: Sexta tarde, né? Naquele corre danado,
8: bem,
5: né?
8: Bem brasileiro, né?
5: E aí passou uma viatura da SC Transplantes ali, né? E viatura e barulho e tal, e o pessoal na Rua 15, né? Já fui encostando e tal, passou e já foi em direção ali ao Hospital Santa Isabel. Tem que dar espaço aí pra esses órgãos, né? Passarem, enfim, daqui a pouco um atendimento, uma emergência. É qualquer ambulância, né? A gente tem que dar espaço em plena Rua 15, né? Independentemente de qual rua seja aí. Importante que os motoristas deem espaço aí para as emergências, né? Inclusive na chuva agora também, né, gente? Com acidentes que já aconteceram. Repito, aqui na ali na frente da 1001, na General Osório. Inclusive duas motos envolvidas, a informação que a gente recebeu aqui de ouvintes também, o Rafael tá acompanhando a gente aí, tem a foto que ele tirou ali de cima do apartamento, né? Ou recebeu aqui a foto também, o pessoal que mora nos prédios ali perto da 1001, da General Osório, tem a imagem de cima, então tá bem trancado o trânsito e principalmente quem vem do bairro pro centro, pelo que eu tô vendo aqui na imagem, quem vem ali da Água Verde, lá do Passo Manso, né? Do presídio sentido centro, trancado, trânsito com certeza, porque os bombeiros estão no meio da pista fazendo atendimento, inclusive das duas pistas ali, um lado tá moto, outro tá vítima, então tá bem trancado o trânsito. Se você puder evitar General Osório agora, é uma ótima dica aqui do nosso jornalismo da menina, tá? E tem um acidente também na Werner Duve ali entre Blumenau e Pomerode que acabou de acontecer com moto também envolvida, então chovendo, muito cuidado nesse momento. Falando em saúde, só rapidinho antes de conversar aqui com o Vargas, que já tá na linha com a gente, muda o atendimento a partir de hoje lá do ESF Norberto Sprung. Atenção, pessoal, que é atendido aí pelo Norberto Sprung, estratégia de saúde da família Norberto Sprung. Passa a atender temporariamente nas dependências da ESF Ângelo de Caetano, que fica na rua Godofredo Rangel, número 100, no bairro do Fidelis. Alteração, segundo divulgou aqui a Secretaria de Saúde de Blumenau, é necessária para continuidade da obra de melhoria na estrutura da ESF Norberto Sprung, prevista para ser concluída em 12 meses, um ano então de obras. Para viabilizar a mudança e facilitar o deslocamento dos usuários, alguns horários de linhas do transporte coletivo recebem novas opções de integração temporal. No site aqui da Prefeitura de Blumenau tem mais detalhes aí sobre essa integração e esses horários entre Fortaleza, Fidelis, Santa Clara, aquela região ali. Então atenção, você que é atendido aí pelo SF Norberto Sprung, a partir de hoje muda o seu atendimento para o SF Ângelo de Caetano, que fica dentro da Coab, do loteamento Santa Clara, ali na rua Godofredo Rangel, no bairro do Fidelis. 7h14, vamos conversar agora com o novo secretário de Segurança Pública aqui de Blumenau, Alexandre de Vargas, que já está conosco.
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5: Já definitivamente nessa secretaria, imagino que não ainda, porque tem que ser criada oficialmente, inclusive passa pela Câmara de Vereadores todo esse processo, segue no Samai aí de Blumenau Vargas, mas é um anúncio, né, que pegou muita gente de surpresa, não se esperava realmente essa saída, né, nesse momento do senhor aí do Samai, até porque temos ali a ETA 5, que é uma grande obra que está acontecendo aqui em Blumenau, que o próprio Vargas tem trabalhado bastante em cima desse assunto, mas agora é um novo desafio pela frente, hein, Vargas? Bom dia, bem-vindo aqui à Rádio Menina.
9: Bom dia, Rodrigo, bom dia, audiência da Rádio Menina, sempre uma enorme satisfação estar aqui com vocês. Pois é, um plano de governo, né, e meta, essa Secretaria de Segurança seria criada ainda esse ano, né, só que devido a circunstâncias da impossibilidade de renovar o contrato, né, de vigilância armada com a empresa local, e devido àquela investigação do GAECO, e também, né, a falta de tempo hábil, né, para o município contratar uma outra empresa e vários seguranças, mas o grande problema é conseguir armas, né? Então, se adiantou, né, a criação dessa pasta específica, né, para um olhar atento para esse tema, né, e culminou que o prefeito Egídio me deu essa missão, né, me incumbiu essa missão de trazer mais tranquilidade, né, para os pais, segurança efetiva, né, para as crianças e professores e profissionais da área da educação, né. O Samai vai ficar, é claro, né, em boas mãos com o Alexandre Palermo, está diretor de gabinete do diretor-geral do gabinete, né, da prefeitura. Daqui a pouco eu vou lá para o Samai para passar pé de todo o panorama, de todos os projetos em andamento, todas as obras em andamento, né. Uma pena que eu não vou poder entregar, mas, né, daqui a pelo menos um mês ele já entrega a ETA 5. Reservatórios que também estavam na fase final de conseguir recurso, né, para a comunidade passar um verão mais tranquilo, mas enfim, né? A vida, desafios que vem pela frente, a gente assume, a gente entra de cabeça e entrega o melhor para a população.
5: O senhor vai estar numa área que tem ainda mais o métier, que é a segurança, afinal é policial civil. Até antes de entrar mais nesse assunto da segurança, falando do Samai, então só confirmando aqui, Alexandre Palermo, né? Vai ser o novo presidente do Samai. Ele assume quando lá o Samai? O senhor deixa o Samai exatamente quando?
9: Então hoje mesmo ele assume a cadeira, né? Daqui a pouco eu vou lá para passar para ele todo o panorama, apresentar a equipe, todos os projetos, todas as execuções, os problemas, né, que no dia a dia a gente enfrenta, mas contorna. Né, amanhã eu já deve tramitar na Câmara de Vereadores a lei, né, que altera essa estrutura administrativa do município, né? Não vão ser criadas novas despesas, né? É uma readequação de alguns cargos, né, que passam a integrar essa pasta nova, né, aí, mas já desde né, semana passada a gente já vem traçando, né, as estratégias, os planos, né, dessa secretaria, para a gente ter uma transição tranquila, né, da saída dessa empresa de vigilância armada, né, para outras iniciativas, né, em conjunto, para todo mundo ter mais tranquilidade, né, porque a gente a doutrina policial, né, de própria história, né, mundo afora, comprova, né, que não é uma medida única, específica, que vai resolver o problema de segurança, né? Cada escola, né, tem um cenário diferente, cada uma tem que ter uma estratégia diferente, né? Não só uma medida, mas uma integração de forças de segurança pública do estado, polícia militar, civil, até a científica, polícia penal, corpo de bombeiros, todo mundo pegando junto, né, para dar mais tranquilidade para as crianças, segurança efetiva, aliado, né, ao uso de tecnologia, né? Um exemplo foi o que a gente fez na Oktoberfest no ano passado, né? Um público de mais de 700 mil pessoas, segurança absoluta, né? Não só segurança, mas também a sensação de segurança. Então, esse exemplo de integração de forças, né, de segurança, aliado à tecnologia, planejamento constante, execução, né, 24 horas, esse exemplo que eu quero trazer nesse primeiro momento para as escolas da cidade, né? E no segundo momento, para toda a cidade, né? Através da muralha digital, mais policiais, que a gente está em tratativas com todas as forças, também a futura Guarda Municipal Armada, né, que vai integrar essa pasta também, Então vai ser um grande universo de medidas que a gente já está planejando e muito em breve a gente está executando e entregando para a comunidade.
5: Muito bem, então a partir de hoje, Alexandre de Vargas deixa aí o SAMAI, assume Alexandre Palermo e o Vargas se dedica aí à nova Secretaria de Segurança Pública aqui de Blumenau. A guarda de trânsito, o prefeito falava conosco agora há pouquinho aqui, em entrevista, inclusive na sexta-feira, já para a Rádio Menina, no meio-dia, no Jornal da Menina, segunda edição, que a guarda de trânsito vai ficar com a secretaria do senhor, é isso mesmo? Então, e como é que vai ser essa transição, a saída lá da SMTT, que vai virar, inclusive, mobilidade urbana, pelo que o prefeito comentou, e a saída da guarda de trânsito para a sua secretaria, Vargas?
9: Exatamente, né? O nosso foco agora prioritário, né? É garantir essa transição tranquila, né? E ordeira, né? Da segurança escolar, né? Em paralelo com tudo isso, a guarda municipal armada e também a gente vai absorver também a segurança viária do município, né? É, já existe, já temos esboço, né? De alteração de normas e leis, a gente integrar a guarda de trânsito a essa guarda armada, né? E muito em breve a gente vai fazer essa estrutura, entregar o melhor trabalho para a comunidade.
5: Tem previsão de lançar esse edital da Guarda Municipal Armada?
9: Vai depender, né? Vai depender da gente criar o melhor modelo, né? Desse novo órgão, né? Passar pela Câmara de Vereadores. Então, é o meu desejo ainda ainda esse ano, né? Mas aí depende de vários fatores e, né? E personagens para que isso se torne realidade.
5: Alguma meta, algum objetivo? O senhor foi para o SAMAI com o objetivo de dar uma ajeitada na questão aí de rolos que estavam sendo feitos lá dentro, inclusive teve operação policial, enfim. Então, pelo visto, a gente não ouviu falar mais nada, né? A coisa está andando. E a ETA 5, a entrega da ETA 5, coisa que está para acontecer. Na Secretaria de Segurança Pública, qual que é o principal objetivo? Meta?
9: No SAMAI a gente deixou a casa em ordem, né? Deixou a casa em ordem, grandes projetos estruturantes em andamento, né? Com entrega muito em breve aí para a comunidade, não, né? Para aquele terreno do passado de falta de água ficar no triste passado distante, né? E aqui agora nessa nova secretaria, né? Secretaria de Segurança Pública do município de Blumenau, a meta agora, prioritária nesse momento, é garantir, né? A segurança efetiva das crianças no ambiente escolar, né? No primeiro momento nas escolas municipais, mas por óbvio, né? A segurança é universal, a segurança, né, educacional é universal, né? São também escolas particulares e estaduais, né? Porque também tem filho, né? Nossos filhos também estão nessas escolas. E no segundo momento a gente vai partir também para dar uma assessoria, né? Assessoria e orientações para que todas as escolas, todas as crianças do Blumenau estejam devidamente guarnecidas, né? Em paralelo a tudo isso, a muralha digital, né, vai ser implementada e também a criação da Guarda Municipal Armada, né? Tudo isso 24 horas por dia, 27 dias por semana, né? Uma integração efetiva com as forças de segurança do Blumenau, né? A segurança não é, né, atribuição de um único ente, né? Todo mundo participa, todo mundo pega junto, todas as esferas, né? Esfera municipal, estadual, federal. Vou buscar recurso específico, né? Seja em Brasília, seja em Florianópolis, para, né, para essa iniciativa. No Ministério da Justiça do Governo Federal existe recursos exclusivos, né, para investimento em segurança municipal, né? Agora com a criação dessa pasta a gente consegue acessar mais facilmente esse recurso, não onerando tanto o caixa da cidade.
5: Muito bem, para encerrar, secretário, eu até acompanhei na sexta-feira a reunião lá na Câmara de Vereadores envolvendo a comissão quinta-feira foi, né? Acho que foi na quinta, a comissão especial temporária da Câmara coordenada lá pela Cristiane Loureiro, vereadora Cris, e tava lá a Simone Probst, que é a secretária de Educação, também o comandante da Polícia Militar, o tenente-coronel Reit Hert, e acompanhei boa parte da reunião. E ficou uma dúvida no ar para mim, acho que para quem estava lá também, que a secretária, o professor Gilson perguntou de como é que vai ser esse dito porteiro que vai ficar nesse primeiro momento nas escolas aí de Blumenau com o fim do contrato com a Orcali. Gostaria que até o senhor agora como novo secretário pudesse explicar um pouquinho melhor para os pais também que estão ouvindo. Como é que vai ser essa figura? Porque daí eu até conversei com o guarda que fica lá na Câmara. Tem um agente também que é da mesma empresa, da Orcali. A Câmara também tem um contrato com a Orcali. Tava lá o guarda, o vigilante da Câmara, ele tem um cacetete. Eu perguntei, tá, vocês ficam só com cacetete? Tem arma aí? Não, não tem arma, tem um cacetete. Nas escolas não vai ter cacetete, não vai ter aquela arma de choque, nada. É uma pessoa sem arma nenhuma a partir do dia 29, no caso, essa é a expectativa, porque o contrato vence não nessa sexta agora, na sexta-feira que vem. O tempo está passando e os pais, obviamente, estão, né, com esse anseio, com essa preocupação toda, principalmente ali no dia 29, que vai ser aquele primeiro dia sem o vigilante armado. Então, gostaria de oportunizar o senhor a trazer essa resposta para a gente aí, secretário.
9: Eu entendo, né, a preocupação dos pais, né, nesse sentido, mas a gente acompanha Brasil e mundo afora, né, que arma dentro da escola, né, por não portada por um profissional de segurança pública, né, não é a melhor medida, né. Um exemplo em agências bancárias, né, existe lá um vigilante armado, né, entra lá a quadrilha, toma a arma dele e pode acontecer uma tragédia muito maior, né. Então, a proposta não é que haja um porteiro, né, a figura do porteiro nas unidades escolares, mas sim um agente de proteção escolar, né? Ele vai fazer o controle, né, do acesso de todo mundo que adentrar ao ambiente escolar, também vai operar, né, vai fazer a vigilância, né, sem arma de fogo, né, do município, vai fazer todo esse monitoramento em tempo real. A gente vai estabelecer protocolos, né? Já existe protocolo, mas a gente vai dar uma aperfeiçoada os protocolos, né? Caso haja alguma intercorrência, né? E também um contato direto com as forças de segurança, né? Que também já estão de prontidão e completamente alinhados conosco, né? Para levar segurança efetiva para as escolas.
5: Então é agente de proteção escolar, mas não tem arma nenhuma, né? Nem cacetete. Cacetete também não, né?
9: Arma de fogo não, né? Vai ter outras ferramentas, né? Tonfa, né? Que é o vulgo cacetete, outros equipamentos para, né, para repelir alguma justa ameaça que alguém possa criar na escola.

0: está correndo quanto tempo para garantir que ele esteja, né, em atividade nas escolas, né? Lá em 2023, quando teve esse advento, né, do vigilante armado nas escolas, levou 6 meses para que todas as escolas estivessem com esse profissional, né? Mas em um período muito menor que isso, né? Em pouquíssimo tempo a gente já vai conseguir operar, mas de qualquer forma as polícias do, né, do aquele município já estão conosco, né? Já estão auxiliando nessa vigilância externa dos educandários, repelindo algum eventual agressor que pense em fazer uma besteira, né? Então, é uma medida importante. E essa semana a gente, né, já finalizamos os, né, o levantamento das, né, da segurança externa das escolas, né? Colocar muro, né? Porque aquele louco lá que invadiu o cantinho do Bom Pastor em 2023, ele contou que ele escolheu aquela escola porque era mais fácil de acessar, né? Por causa do, né, da altura do muro. Esteve em outras escolas antes, mas o muro era muito alto e escolheu aquela para fazer isso devido a essa facilidade no acesso. Então, para evitar que alguém entre, né, efetivamente vamos subir os muros das escolas, né? E caso o pior aconteça, vai ter um profissional lá qualificado para fazer essa contenção de danos, caso aconteça isso.
1: Muito bem, e só para encerrar ainda, secretário, passa amanhã já, o senhor acredita que é votado e aprovado pela Câmara a criação da secretaria que o senhor vai comandar?
0: A perspectiva é que seja encaminhado para a Câmara de Vereadores ainda hoje, né? E amanhã deve ser apreciado pelos parlamentares. Então, quanto antes essa estrutura esteja, né, esteja vigente, né, antes a gente consegue, né, colocar em prática as medidas mais efetivas, né? No momento a gente está planejando, executando, monitorando, né, mas com a estrutura vigente, né, de forma legal, a gente consegue ter acesso a mais informações e medidas assertivas, né, para que isso torne realidade.
1: Obrigado aqui o secretário de Segurança Pública agora de Blumenau, né, o novo secretário que vai assumir essa secretaria assim que for criada ao passar pela Câmara de Vereadores. Obrigado, Vargas, um abraço.
0: Forte abraço, boa semana.
1: Obrigado aqui o Alexandre Vargas, que deixa hoje o Samai, então uma mudança importante em Blumenau. A saída do Vargas aí do SAMAI, que é, né, um órgão da prefeitura muito comentado, muito falado, não só pela questão da água, né? Tem a questão aí do lixo, né? Que tem gente que tá jogando muito lixo em áreas que não pode, o SAMAI tá fazendo um trabalho aí na cidade para tentar conscientizar. Tem a questão dos buracos, né? Vazamentos, né? Teve todo um problema aí que o SAMAI não conseguia resolver, buraco na rua, demorava para colocar o calçamento, né? Vamos ver como é que vai ficar essa questão e, obviamente, a água, né? A questão do abastecimento de água ETA 5, que tá para ser entregue, tá na reta final essa obra, pelo que falou o Vargas. E vamos ver essa nova secretaria, né, gente? Segundo a prefeitura, não tem custo, é só uma troca, né, de nome. Tira a gestão governamental, que vamos combinar, né? Secretaria de Gestão Governamental. Qual que era a gestão governamental se tinha um monte de rolo no passado, né? Pelo amor de Deus, né? Está deixando a gente cada vez mais revoltado. A gente vai vendo aí as coisas aparecerem, né? E dá um embrulho no estômago. E agora vira pelo menos segurança pública, que é uma coisa que as pessoas tanto pedem, tanto clamam. E vamos aguardar essa semana, semana que vem, para ver o que vai ter de novidade, especialmente no assunto segurança escolar. E já já o Jefferson vai trazer aqui, o Jefferson Fagundes, a reportagem dele ouvindo os pais lá no protesto sábado. A gente tava lá com a Rádio Menina e já já a gente vai falar dessa manifestação que aconteceu no último sábado em frente à prefeitura. 7:30 agora.
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0: Voltamos já depois dos comerciais com a Unidade Móvel. Gabriel Langer e tem a reportagem aqui do Jeff sobre a manifestação aí de sábado envolvendo as famílias aí que estão pedindo, né, segurança nas escolas. Até já, agora confirmando a hora. Vou confirmar já a seguir aqui a hora certa para você. Fica com a gente.
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0: Rádio Menina, 7:32.
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20: A seleção brasileira estreou na Copa do Mundo no sábado, onde empatou com o Marrocos pelo placar de 1-1 no estádio MetLife, em Nova Jersey. O time africano abriu o placar com Ismael Saibari e Vinícius Júnior fez o gol do empate. O histórico da seleção brasileira em estreias da Copa do Mundo agora registra 17 vitórias, 4 empates e 2 derrotas e 23 participações na Copa do Mundo. O Brasil é o único país, é a única seleção que participou de todos os mundiais. Esta foi a informação, o boletim da Copa nesta segunda-feira aqui no Jornal da Menina.
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0: 7h39, vamos lá agora com o Lângaro. Gabriel Lângaro vem na unidade móvel com informações pra gente, ao vivo, direto da onde? Onde é que você está aí, Gabriel?
23: Vamos lá, Rodrigo, estou neste momento aqui na região da rua Guilherme Scharf, né? É uma região que passa por bastante obras, né? Desde ali da região da Itupavazinha, quase Itupava Central, até aqui no bairro Fortaleza. Então, né? Movimentações estão previstas para essa semana, já para essa segunda-feira, né? Começo falando, né? Da rua Guilherme Scharf, no trecho ali da Itupavazinha barra Itupava Central, né? Que, inclusive, tem um processo de pavimentação que está em andamento bem ali em frente ao Nova Aurora, né? E a prefeitura, né, durante esse fim de semana, emitiu um comunicado que, devido a problemas técnicos, então essa pavimentação asfáltica que estava prevista para acontecer hoje, então ela foi adiada para amanhã, terça-feira, devido então a esse problema técnico. Com o cronograma novo, o bloqueio do trânsito na rua Guilherme Scharf, que estava previsto para hoje, a partir das 8 até as 5, né, para execução das obras, foi adiado para amanhã. Lembrando que esse trecho da rua Guilherme Scharf, né, opera em sentido único, apenas da Pedro para Gustavo Zimmermann, ok? Então, essa pavimentação que estava prevista para hoje foi transferida para amanhã devido a problemas técnicos. Aqui na região do bairro Fortaleza, bem aqui, né, onde tem aquele viaduto do prolongamento da via, parece aquele projeto de viaduto, né, porque ainda não é um viaduto, né, as equipes estão trabalhando, né, em fazer a conexão, né, fazer as alças de acesso também, toda a ligação aqui desse viaduto do prolongamento da via expressa. A partir de hoje, né, está prevista um desvio, está previsto um desvio aqui por conta dessas obras que acontecem do prolongamento da Via Expressa. Até o momento, né, 20 para as 8 da manhã, o desvio ainda não foi implantado. Então, atenção motorista que passa aqui pela Guilherme Scharf, bem próximo aqui ao viaduto do prolongamento da Via Expressa, consegue passar normalmente ainda, porque o desvio não foi efetivamente aplicado. A expectativa é que nas próximas horas, então, o desvio seja de fato adotado. Só vai pegar a alça de acesso, né, para pegar a Via Expressa através aqui da Guilherme Scharf, passa, né, o viaduto e do outro lado já sai, né, seguindo normalmente ali pela Teodoro Passo. Inclusive, né, este é o projeto aqui da ampliação da Via Expressa, né? Lembrando que essa obra foi originalmente lançada lá no ano de 2014, um investimento milionário, né, que passa dos 100 milhões de reais. Prevê, né, neste primeiro momento, ou também o projeto original, a execução deste trabalho, que vai fazer a ligação, inclusive, lá, né, no pé da Vila Itopava. Então é uma obra bastante importante para a mobilidade aqui dessa região, né, norte da cidade, né, vai criar essa rota alternativa entre a BR-470 e a SC-108, né, nessa nova etapa das obras aqui do prolongamento da Via Expressa, anunciada neste ano, inclusive, pelo governo do estado de Santa Catarina. Mais 3 quilômetros serão executados, né, ligando a BR-470 até a rua Teodoro Pássaro, né, que é uma região próxima aqui à rua Guilherme Scharf. Não é uma extensão muito longa, mas com certeza já vai dar um bom andamento, né, para o trânsito aqui dessa região, né, região norte da cidade, Via Expressa, BR-470, vai ajudar a desafogar um pouco do trânsito também da Doutor e também da Gustavo Zimmermann, né, nessa região da Fortaleza e Itopava Central. Então, só para reforçar, motorista que passa aqui pela Guilherme Scharf, fluindo normalmente, né, até o momento, porém, há essa expectativa para um desvio a ser adotado a partir de hoje, segunda-feira, até a próxima sexta, por conta dessa obra que é do governo do estado, né, mas influencia no trânsito aqui na rua Guilherme Scharf, né, afinal, é uma das únicas obras que está em andamento neste momento aqui em Blumenau e precisa ser executada, né, Rodrigo?
0: É, não é de hoje, né? Vamos lá, pessoal, vamos agilizar essa obra que ninguém aguenta mais esse trânsito na Itopava. Jefferson Fagundes, obrigado aí, Langaro, obrigado pelas informações. Vamos falar desse protesto, então, sábado que você acompanhou. Vai lá contigo.
1: Pois é, Rodrigo, pais, entidades, autoridades, integrantes do movimento Vamos Salvar o Dia, estavam, né, convocando através das redes sociais, através, né, até dos meios de comunicação, essa manifestação. E ela aconteceu, Rodrigo, na manhã do sábado aqui em Blumenau, para defender a continuidade da vigilância armada nas unidades de ensino aqui do município. Manifestação que ocorreu ali em frente à prefeitura, ali no Coreto, né, em frente à prefeitura, após esse anúncio das mudanças no modelo de segurança das escolas. O movimento é liderado, né, por familiares das vítimas do ataque ao Cantinho Bom Pastor, esse episódio traumático, né? E quem explica os motivos da mobilização é o Paulo Edson da Cunha Júnior. Vamos acompanhar a fala dele.
2: Foi uma semana movimentada e, diante do anúncio do prefeito, a nossa rede social deu um boom de muitos pais, né, que ficaram assustados por tudo, né? E agora, a partir do dia 26, como é que nós vamos proceder? Como é que nós vamos ter as escolas sem a questão de um segurança, né? Então, a gente também foi pego de surpresa, teve muitos vereadores da base do governo aqui do prefeito que não sabia dessa reunião, ficou sabendo porque nós cobramos, ô, vereador, o que que tá acontecendo? Opa, também não tô sabendo. Então foi muito movimentado, muitos pais nos perguntando e agora como é que vai ficar. E a gente quer dizer, né, nós estamos batendo nessa tecla, a gente não é contra com o fim dessa licitação. Realmente, se, né, como o Gaeco está botando, é uma licitação fraudulenta, realmente tem que acabar. Só que a gente sabe que dá para fazer licitações emergenciais. A gente não pode simplesmente deixar vulneráveis as escolas isso aí. A gente sabe que um vigilante armado, ele inibe. A pessoa que quer, de repente, fazer um ataque, ela não vai entrar pela porta da frente. Ela vai achar um local totalmente fácil de entrar e vai cometer, de repente, esse crime. Então, a gente tá junto aqui, a gente, né, contra a tecnologia, ajuda pra caramba, só que a gente não pode esperar num portão bonito e ter vulnerabilidade um resto do CI. Então, a gente tá querendo conversar, nós estamos com os vereadores, professor Gilson, a Silmara, a Cristiane Loureiro, o Matias, que faz parte da comissão de segurança, né, da educação ali, para que a gente melhore essa condição, essa segurança dentro do ICI.
1: E o movimento planeja novas ações para os próximos dias, a partir do que foi sentido e ouvido aqui, porque muitas pessoas foram ali na frente falar, também tem esse momento de fala.
2: Então, na administração pública passada, com o ex-prefeito Mário Debrante, nós tínhamos um contato muito bom. Quando nós tínhamos dúvida de algum assunto, eles nos chamavam, ele mostrar para nós, ó, não consigo fazer diante da lei tal, porque o Ministério Público pega aqui e ali. Hoje a gente não tem esse contato com o prefeito, a gente não tem essa conversa, a gente tem conversas de vez em quando com a secretária da Educação, né? Quando se tem a comissão, né? A gente tem muita conversa com o vereador professor Gilson, ele que nos ajuda, nos auxilia, né? E é o nosso braço direito, né? Para trabalhar junto com essa parte. A gente vai aguardar esses próximos dias, né? Porque ontem também foi oficializada a Secretaria de Segurança Pública aqui do município, vamos ver como é que vai ficar, né? Na comissão dessa semana, o vereador Matias, ele deu uma ideia, né? De não retirar agora dia 26, mas se estender até o dia 19, acho que de julho, que aí começa as férias, para também o poder público aqui de Blumenau ter um tempo para trabalhar.
1: Portanto, ouvimos o Paulo Edson da Cunha Júnior, o Paulo, né, que junto com a Jennifer são os pais do Bernardo, né, uma das crianças vítimas daquela situação no Cantinho Bom Pastor. E o próprio, né, Paulo falando e se queixando dessa falta de acesso ao poder público, essa falta de diálogo, tomara que seja suprida com a criação dessa secretaria. E
0: prefeito, a gente segue acompanhando. Chamar eles, prefeito tem que chamar eles, chama ali o Paulo, chama a Jenny, chama o pessoal do movimento para conversar. Eles estão pedindo para conversar nesse momento, nem isso eles estão conseguindo. Então, o que custa chamar para conversar? Isso não custa nada, né?
1: É exatamente, esse diálogo, acesso, né? Mais direto, né?
0: Que fica a dica aí para a prefeitura, né? Os representantes que estão trabalhando, construindo esse projeto novo. O secretário falou agora há pouco, Vargas, aí, da muralha digital, de todo esse trabalho que querem fazer de segurança, criando a segurança. Chama eles para conversar. É isso que precisa, talvez, para dar uma acalmada aí nos ânimos, né, Jeff? Mas tinha quantas Exato. Pessoas, mais ou menos, aí no manifesto?
1: Em torno de umas 200 pessoas, né? Até muitas pessoas que colocaram a sua fala ali no momento se queixaram da baixa adesão.
0: Pouca
1: Acho
0: gente.
1: Que se esperavam
0: Muita
1: mais pessoas.
0: Muita reclamação na rede social e quando vai pro negócio pessoalmente não vai ninguém, né?
1: Exatamente. Na rede social, né? Milhares de curtidas, comentários, mas a participação física mesmo lá, Sim. acredito que foi abaixo do que a organização esperava. A gente segue acompanhando, o Rodrigo, desenrolar dessa situação toda com a nova secretaria, a manifestação do pessoal do movimento e aqui no Jornalismo da Menina, obviamente, a gente continua ouvindo todas as partes.
0: Falando em ouvindo todas as partes, eu acabei de falar sobre essa, o fim da Secretaria de Gestão Governamental e a criação da Secretaria de Segurança Pública, que vai ser uma troca, né? Acaba essa gestão governamental e eu fiz um comentário aqui, o secretário que tá deixando essa secretaria, que é o Marcelo Altoff, ele mandou um áudio aqui colocando a versão dele, porque a minha crítica não foi contra ele, obviamente, foi contra uma questão de que dá a entender, se você olhar a grosso modo, ó, prefeito não quer mais a gestão governamental, para ele não tá servindo, né? Ele quer fazer uma segurança pública. E ele vai manter o Altoff, até tá no release aqui da prefeitura, como controlador geral. Ele assume a Secretaria de Controle, Transparência e Integridade no lugar de Marli Zickerbento. É o que diz aqui o release da prefeitura, que é a informação que a prefeitura nos mandou, e o Marcelo Altoff mandou esse áudio aqui, ele pediu se eu pudesse colocar no ar. Claro que sim. Vamos colocar aqui o áudio do Marcelo Altoff.
3: Rodrigo, bom dia, tudo bem? Marcelo Altoff aqui. Eu ouvi o teu comentário a respeito da Secretaria de Gestão, que nessa mini reforma administrativa vai passar agora por algumas alterações, né? E quero, assim, te dizer que fazer uma crítica à Secretaria de Gestão Governamental é uma comprovação de não entender para que ela funciona dentro do governo, né? Porque ela tem duas diretorias muito bem determinadas, que é a captação de recursos e acompanhamento de projetos de governo, ambas que têm trabalhado intensamente da porta da prefeitura para dentro, porque a nossa secretaria, ela não é uma secretaria de varejo, ela é uma secretaria que trabalha internamente, e temos sim feito, né, durante todo esse tempo, um excelente trabalho, tanto na captação de recursos, que é a alma de qualquer governo, quanto principalmente no acompanhamento dos projetos de governo, que é uma das grandes virtudes de a gente acompanhar tudo aquilo que o prefeito e a vice-prefeita se comprometeram na eleição, né? Para que tudo isso seja entregue até o último dia do mandato, né? Então eu fico com a consciência tranquila, tanto é que o prefeito me pediu para que continuasse liderando a questão da captação de recursos, agora junto à Secretaria de Controle e Transparência, e assim o faremos e continuaremos fazendo o bom trabalho que sempre foi feito, tá bom? Só para fazer esse esclarecimento, que eu acho que é importante para a comunidade não ter uma sensação errônea daquilo que se fala de forma bastante com falta de conhecimento, tá bom? Um bom dia.
0: Olha, eu só não entendo, secretário, como continuo não entendendo, tá bom? Essa secretaria, porque se tem a Secretaria de Administração, se tem a Secretaria de controle, transparência e integridade, para que Secretaria de Gestão Governamental? É só mais uma secretaria, é só para colocar daqui a pouco mais indicados. Sabe, um cargo aqui, um cargo ali. Me desculpa, o senhor tem trabalhado bastante, o Altoff, conheço o Altoff bastante, Marcelo Altoff. Tá ajudando sim o governo aí a construir bons projetos. Mas a gente sabe que há secretarias que tem muito penduricalhos, isso, essa é a palavra correta, né? Cabides, essa que é a verdade, tá bom? É isso, e ponto, né? A gente sabe que quando se fala em criação de secretaria, sempre gera essa preocupação por parte da comunidade, que tá cansada de pagar imposto para pagar a gente que não quer trabalhar. Tá cheio de gente trabalhando no governo, mas também tem que tirar aqueles que não estão fazendo nada, né? Essa que é a grande verdade. E o prefeito tá criando essa secretaria agora de segurança pública, acabando com a gestão governamental, que na minha opinião, continuo sem entender o motivo dela desde que ela foi criada já há bastante tempo, aí pelos antigos governantes. 8:08, vamos ao intervalo comercial, voltamos já.
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0: Já já as últimas de hoje com o esporte aqui do comando do Adriano Franco e as loterias.
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0: Menina, faltando agora 6:08.
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0: 8:02. 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
0: Adriano vem agora com mais informações. Vai lá, Adriano.
20: Vamos lá, Rodrigo Vieira. Rapidamente, o Metropolitano ontem no SESI venceu o Guarani de Palhoça por 3-1. E com a vitória, o Metrô chegou a 5 vitórias seguidas na Série B do Campeonato Catarinense, que colocou o time aqui de Blumenau na liderança da segundona. Neste momento, 22 pontos do Metropolitano em 10 jogos, 7 vitórias, 1 empate e 2 derrotas. O Metropolitano aí querendo este acesso à elite do futebol catarinense em 2027. A gente lembra que o Blumenau entra em campo na quarta-feira, onde visita no Domingos Gonzalez o Tubarão. O Beck pode roubar esta liderança do Metropolitano, porém a partida é dura, jogando fora de casa contra o Tubarão. Vamos falar sobre voleibol, porque a seleção brasileira masculina de vôlei mostrou poder de reação e venceu de virado o clássico sul-americano diante da Argentina por 3-2 ontem em Brasília. O time aí do técnico Bernardinho encerrou a primeira fase da Liga das Nações com 100% de aproveitamento. O Brasil vai voltar à quadra no dia 24 deste mês de junho para enfrentar a Ucrânia na Eslovênia. A gente lembra que agora inicia a segunda fase da Liga das Nações feminina. Então, as meninas do Brasil entrando em quadra amanhã, a gente vai dar o F5. E pra gente fechar, Rodrigo Vieira, vamos falar um pouquinho sobre Copa do Mundo, porque a gente teve vários jogos no final de semana que movimentaram a bola ainda pela primeira rodada. Tivemos no sábado Catar e Suíça empatando pelo placar de 1-1 pelo grupo A. Pelo grupo C, o grupo do Brasil, a Escócia venceu o Haiti pelo placar mínimo 1-0. E tivemos aí jogos ontem que aconteceram pelo Grupo E. E muitos se lembraram do episódio lá do Mineiraço, né? Em que a Alemanha venceu o Brasil por 7-1. Ontem os alemães colocaram 7-1 em Curaçao, né? Que recepção, né? Para Curaçao, né? Na estreia aí deles no Mundial. 7-1 para a Alemanha. Em Filadélfia, a Costa do Marfim venceu o Equador, representante sul-americano, pelo placar de 1-0. Aqui, Grupo E, tá? Pelo Grupo F, tivemos a Holanda empatando com o Japão por 2-2. Um bom jogo ontem em Dallas, e a Suécia goleou a Tunísia pelo placar de 5-1. E hoje temos mais jogos, tá? Às 16 horas, horário de Brasília, pelo Grupo G, tem Bélgica e Egito. Um pouco mais tarde, também pelo Grupo G, em Los Angeles, tem Irã e Nova Zelândia, às 22 horas. E temos hoje a estreia de Espanha e de Uruguai. A Espanha, no início da tarde, em Atlanta, vai enfrentar Cabo Verde, que é estreante na Copa do Mundo. E às 19 horas, em Miami, temos Arábia Saudita enfrentando Uruguai. A gente lembra que a Arábia Saudita venceu a atual campeã do mundo no Qatar em 2022, a Argentina de Lionel Messi e Companhia Limitada. E pra gente fechar, falando um pouquinho sobre o Brasil, que empatou em Nova Jersey sábado à noite contra Marrocos pelo placar de 1-1, saiu atrás do placar, buscou um empate. O Brasil então iniciou aí com um ponto pelo Grupo C na Copa do Mundo. Próximo compromisso da seleção brasileira, Rodrigo Vieira, na Copa do Mundo, será na sexta-feira, às 21h30, horário de Brasília, onde vai enfrentar Haiti. O outro jogo será em Boston, na sexta-feira, também um pouquinho mais cedo, às 19h, onde teremos o duelo de europeus contra africanos, Escócia e Marrocos. Rodrigo Vieira.
0: Sexta a gente faz o palpitão de novo aqui, Adriano, quem ganhou entre os acertadores aqui, que falou que ia dar 1-1, ele até mandou um áudio aqui, posso colocar o áudio no ar aqui do ganhador, Adriano?
20: Coloque.
0: Vou colocar no ar aqui, ó, pra gente escutar o que mandou aqui o ganhador do palpitão. Ele mandou na sexta-feira, 7:27 da manhã, esse áudio aqui, ó, escuta só.
7: Bom dia, Rodrigo, tudo bem com vocês? Tudo certo? Aqui é o Matheus do Progresso. Rodrigo, eu queria estar concorrendo aí ao The Use ou ao Kid ou qualquer coisa que vocês estejam sorteando, a mais do que isso, pra dar pra minha esposa. E hoje, não, e amanhã, Brasil. Amanhã é jogo difícil, amanhã vai ser 1-1. Os próximos dois jogos, o Brasil ganha. Classificado e campeão do mundo.
0: Campeão do mundo.
20: Ele foi cirúrgico quando ele falou em dificuldades que a seleção brasileira iria enfrentar, e enfrentou bastante, né, meninos? Mas eu não sei, campeão do mundo, eu não sei se ele vai ganhar 10 no final da prova.
0: Olha, não sei não, né? Se começa os trancos e barrancos, daqui a pouco ajeita, né, as melancias do caminhão aí. Matheus, final do telefone 6178. Pode passar aqui na Rádio Menina, pegar aqui na recepção o seu kit cerveja Blumenau e Rádio Menina, aqui com a Elis Regina, tá bom? Um abraço, Adriano, valeu.
20: Abraço, valeu, amigo. Jeff. Boa semana pra vocês.
1: Ótima semana, amigos, e até amanhã. Lembrando, meio-dia tem segunda edição do Jornal da Menina.
0: 8:04 vem aí o Alan com o Show da Manhã. Boa semana pra você também, ouvinte da Menina. Até amanhã cedinho às 6. Tchau, tchau.
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amado povo de Deus, você que é ouvinte da Rádio Menina, se algo te rouba paz no seu coração, é porque ocupou o lugar de Deus na sua vida. Quantas vezes você murmura achando que o outro no trabalho, o outro na família, o outro na sociedade está tirando a tua paz? Não se ilude com aquilo que vem de fora e possa te atingir. Se assim você permite, é porque dentro do teu interior, todo o espaço está com a sua preocupação externa, fora de si. E você não construiu nada para estar dentro de si, no seu coração e na essência da sua vida. Reflita e fique com Deus.

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1: Ah, que maravilha. Salve, salve, galera. Bom dia, bom dia, bom dia, bom dia. Segunda-feira, dia 15 de junho. Já estamos na metade do mês. A semaninha tá só começando. O nosso Show da Manhã tá começando.

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e boa sorte. O sorteio rola hoje, tá bom? 5 ingressos pro zoológico lá no Instagram da menina. Chega de papo, é segunda-feira, uma excelente semana pra todo mundo. Vamos começar bem demais o nosso show da manhã. Dá volume no rádio.

0: sabe, eu vou agora.
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Ei, te ver, aqui no Show da Manhã da Menina teve Jorge Mateus, teve até Legião Urbana pra gente começar bem demais a semaninha. Até meio-dia rola o Show da Manhã aqui na Menina. Muito bom dia, uma excelente semana, uma excelente segunda-feira.

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1: Bom dia, Alan. Meu nome é Beatriz dos Santos, moro no bairro da Glória, quero participar da promoção. Tô aqui ligadinha na rádio, nada como começar a semana com música boa e uma programação incrível. Valeu, uma ótima semana pra vocês.
0: Valeu, Beatriz, tá concorrendo, tá bom? Tá concorrendo. Aline Doce, minha querida Aline Doce.
2: Bom dia.
0: Bom dia, tudo bem?
2: Tudo bem, você? Bom dia, gente.
0: Alguém acertou o palpitão lá da Copa aqui na rádio, não?
2: Acho que ninguém acertou, né? Não lembro, não sei.
0: Acho que ninguém acertou, se não é o galã da seleção brasileira.
2: Cara, será que o Cris acertou?
0: Eu não sei.
2: Dá uma olhada ali no vídeo.
0: Mas se não é o nosso galã da seleção brasileira.
2: Se não é ele, olha.
0: Virgínia, se não é ele pra marcar aquele golzinho sem vergonha, a gente, olha.
2: Não, nem me fale, cara. Não, nem me fale, a gente vai falar sobre isso um pouquinho aqui no Menino Online.
0: Ah, eu não tenho dúvidas.
2: Vamos.
0: Eu não tenho dúvidas. Intervalo comercial. Antes, deixa eu registrar que muita gente mandou um abraço pro seu. Eu fui na feijoada do Cacetiro Jordão no sábado, meio-dia. Fui almoçar lá.
2: Ai, beijo pra galera.
0: E aí a galera é a pinguça, pé de cana,
2: meu
0: não vem
2: Deus,
0: hoje.
2: Ai, que mentira.
0: Aí eu fui obrigado a falar a verdade, porque eu sempre falo a verdade. Falei, olha, ela deve ter cometido excessos na noite passada e não acordou ainda.
2: Ai, gente, que saudade de vocês, viu?
0: Galera,
2: não consegui chegar a tempo.
0: Mas na hora eu não me atinei, porque
2: eu
0: na hora pé de cana. Mas
2: eu tinha compromisso, fora da cidade e não deu tempo de chegar.
0: Fora da cidade aonde, Aline Doce?
2: Não te interessa.
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0: 8h44, bom dia.
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0: O que tá rolando na internet ali, né?
2: O que é isso?
0: Celular.
2: Celular. Então, seguindo, vamos falar aí sobre por que o técnico da seleção brasileira é o que tá gerando uma polêmica na internet desde o último jogo do Brasil. Por que ele não colocou o Endrick pra jogar?
0: Por quê?
2: Porque, então, todo mundo tentando descobrir
0: não
2: a internet.
0: Porque ele não quis colocar.
2: A internet, mas diz que tem outras coisitas ali. O que você acha?
0: Ele é marrento,
2: Me fala a sua...
0: Eu não sei, o italiano não quis colocar e não colocou.
2: Porque, gente, joguinho michuruca, joguinho ruim demais. Oh, meu Deus. Olha, vai dar não.
0: O que aquele Paquetá tá fazendo na seleção?
2: Também não sei, Ó, Casemiro. Junta o Casemiro. Junta Rafinha. Não suporto ouvir esse nome. Rafinha.
0: Ainda bem.
2: Casemiro.
0: Ainda bem.
2: O galã
0: da nossa seleção brasileira. Tava lá, jogou bem. Foi o melhor jogador do jogo,
2: aí,
0: da partida.
2: A torcida pediu muito pelo Endrick, né? Lógico, ele não vai ser o salvador da pátria.
0: Queria o Rayan.
2: Mas também pediram pelo Endrick e pelo Rayan. Mas o que acontece? O técnico não colocou, a internet começou. Até os torcedores que estavam lá assistindo pessoalmente lá no futebol, lá ao vivo, lá naquele campo lá, né? Eu tô com uma raiva dessa seleção brasileira. Enfim, a internet comentando bastante e uns falam que é por causa do contrato que o menino Endrick tem com a New Balance.
0: É mesmo?
2: É porque quem ali comanda a seleção brasileira é a Nike.
0: Não pode.
2: Aí diz que por causa, diz que por causa da Nike ali, por causa da New Balance, ele não entra nos jogos e o pessoal faz uma...
0: O povo tá falando. Primeiro jogo.
2: A internet, né? Internet.
0: Mundo, imagina, a gente aqui assistindo nervoso, imagina um jogador entrando
2: com
0: em campo,
2: raiva.
0: Tudo se cagando. Se cagando de nervoso.
2: A seleção brasileira?
0: Claro que sim.
2: Para.
0: Aí pega um Marrocos, o Marrocos na última Copa ficou em quarto. Marrocos
2: aquele Casemiro
0: tá bem,
2: chorão.
0: Marrocos tá bem pra caramba.
2: Aquele Casemiro chorão, sabe chorar aquele homem, não consegue nem dar um pique daqui até. Olha, vou falar pra você, botar as meninas do Sestrem pra jogar contra Marrocos, a gente ia ganhar.
0: Tá, e a Virgínia foi no jogo ou não?
2: A Virgínia foi no jogo.
0: Foi no jogo.
2: E disse que o Vini, na hora que marcou o gol lá, ficou procurando ela pra mandar pra
0: fazer
2: ela,
0: coraçãozinho, né?
2: Mas não fez coração, fez um sinalzinho lá. Diz que os dois estão tendo tiri-titi lá nos Estados Unidos de novo.
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1: Eles estão chegando.
2: Grande abraço do Christian.
3: Um abração muito especial do Raul.

Vergonha da Menina, teve Passarela, teve Felipe Rodrigo, ignora, lá no comecinho do bloco e daqui a pouquinho tem mais. A primeira horinha do nosso show da manhã tá indo, hein? 9 da manhã já, tá voando, é segunda-feira, a semaninha tá começando, tá engatinhando. Uma excelente semana pra você que tá do outro lado do rádio. Essa é a Rádio Menina de Blumenau 97,5. Esse é o nosso show da manhã até meio-dia. Você fica à vontade pra mandar o seu recado, pra participar, pra brincar com a gente. O 2102-6515, o nosso WhatsApp. Hoje todas as mensagens, mensagens de texto, de áudio, todo mundo concorre a um kit bem bacana com ingressos de cinema, aquele kit cerveja Blumenau personalizado da menina e ainda camiseta da rádio. Pra concorrer, tem que mandar mensagem. Pode ser mensagem de áudio, pode ser mensagem de texto. 2102-6515. O sorteio rola no final.

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2: 9:02.
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2: Ao vivo aqui nos estúdios, Gabriel Lângaro.
4: Nesse momento, na segunda-feira em Blumenau, de 14 graus, né? Tempo um pouco mais a menos. Segunda-feira que amanheceu chuvosa, apesar de não chover neste momento aqui na região central de Blumenau. Trânsito intenso na rua São Paulo e também em trechos da rua 7 de setembro, né? Corpo de Bombeiros atende neste momento dois acidentes de trânsito na rua Dr. Pedro Zimmermann, envolvendo colisões entre carro e moto. Eu trago informações também do trânsito, já que, né, acidentes envolvendo carros e motos foram registrados, né, na manhã de hoje também, durante o período de chuva leve, né, já que a segunda-feira começou um pouco mais chuvosa. As colisões causaram transtornos no trânsito nas regiões, né, onde foram registrados. O primeiro deles aconteceu na rua General Osório, uma batida que envolveu um carro e uma moto, a suspeita de que o condutor da moto tenha sofrido uma fratura. As equipes de atendimento foram acionadas para a ocorrência. Pouco tempo depois, mais uma colisão foi registrada na rua Werner Duve, também envolvendo carro e moto. Conforme as primeiras informações dos bombeiros, o motociclista relatava dores no momento do atendimento e até o momento, né, não foram divulgadas informações sobre a dinâmica das colisões. Para mais informações, portal meninablue.com.br. Gabriel Lângaro, pro jornalismo da Rádio Menina.
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12: Minha querida, amável e doce Aline. Pô, aí eu, às vezes eu pego pesado, né?
13: Ai, cara, tu força às vezes,
12: às vezes,
13: cara,
12: parece vendedora de loja querendo vender. Querida!
13: Alguma coisa,
12: ficou querendo. Ótimo pra você.
13: Ai, sim.
12: E você vê que não ficou.
13: Não, ficou horrível.
12: Vai.
13: Bom dia pra você do signo de Áries, Touro e Gêmeos. Áries, ó, a semana começa com sorte e criatividade em alta. Aproveite oportunidades e encontros inesperados que podem abrir portas. No amor, um charme irresistível pode gerar momentos intensos e encontros apaixonados. Mantenha o coração aberto e aproveite as boas vibrações. Cor rosa, números 27, 20 e 54.
12: Rosinha pra Áries.
13: Rosa.
12: Rosinha.
13: Gosto de rosa.
12: Eu
13: por
12: também.
13: Bonita, gosto.
12: Também.
13: Touro, bom dia. Sua habilidade de... Ah, os números, né? 27, 20 e 54. São os números de Áries. Touro, sua habilidade de comunicação e sensibilidade ficam em destaque, impulsionando contatos e negociações. Cuidado com confusões à tarde. Novas oportunidades financeiras surgem. Confie na sua criatividade para fechar bons negócios. Já no amor, com a lua em câncer, o clima é de afeto e cumplicidade. Cor verde, número 6, 15 e 42. E gêmeos? Gêmeos, hoje o foco na segurança financeira é forte com lua em câncer, mas cuidado com imprevistos nas contas à tarde. Sua simpatia atrai novas amizades e encontros divertidos. Apenas não crie muitas expectativas. Já no amor, seu charme fica em alta e surpresas podem acontecer para aquecer o seu coração. Cor preto, números 26, 24 33.
12: Obrigado, querida.
13: Até mais.
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12: 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Tamo de volta. 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
16: Sucesso, Jean Giovanni, Bruno Marrone. Nós.

0: Curitiba aqui no nosso show da manhã. Irmão da Lua, amigo das estrelas, é só o Zezé, tá bom? É sem o Luciano nessa versão. Teve Raça Negra com Jorge Matheus, Jean Giovanni. Esses dias eu anunciei a música e o ouvinte veio no WhatsApp. Ai, você anunciou errado, e cadê o Luciano? Não, não é errado, é só o Zezé nessa versão, tá bom? É, tá cantando sozinho o Zezé nessa versão aí de Irmão da Lua, Amigo das Estrelas. Teve também Raça Negra com Jorge e Matheus, Jean Giovanni com Bruno Marrone. E daqui a pouquinho tem mais, não sai daí não.
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0: 9:23.
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4: O New York Knicks encerrou um longo jejum de 53 anos ao conquistar o título da temporada 2025-2026 da NBA, fechando ontem a série contra o San Antonio Spurs por 4-1. A vitória histórica que garantiu o tricampeonato da franquia ocorreu fora de casa, consolidando uma campanha de ouro. O título coroa uma das temporadas mais marcantes para os torcedores no Madison Square Garden. Após a última conquista, em 1973, a franquia passou por décadas de oscilações, derrotas em finais e anos de reconstrução. A trajetória nesta série decisiva contra o San Antonio Spurs ficou marcada pela resiliência da equipe de Nova York, que protagonizou uma das maiores viradas da história dos playoffs ao reverter uma desvantagem de 29 pontos durante o jogo 4. Para o Esporte Total, Adriano Franco.
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9: Mais uma rodada de previsões astrais, Aline.
10: Câncer, Leão e Virgem. Atenção, Câncer, sua intuição no trabalho fica afiada para identificar tendências, mas cuidado aí para não tirar conclusões precipitadas. No dinheiro, boas ideias e oportunidades podem surgir de surpresa. No amor, um crush pode conquistar seu coração rapidamente. A intimidade fica fortalecida com quem ama. Cor branco, números 45, 9 e 38. Leão, seu charme fica irresistível, atraindo novas amizades e convites surpreendentes. Tire um tempo para descansar e recarregar suas energias, especialmente à tarde, para aproveitar à noite momentos felizes que renovam seu ânimo. Já no amor, seu magnetismo pode surpreender, com a amizade podendo virar namoro. Cor laranja, números 1, 19 e 10. Virgem, ótimo dia para apostar em ideias inovadoras e mudanças no trabalho com boas notícias à vista. Na amizade, valorize aí quem transmite confiança. No amor, a vontade de se comprometer pode surgir, então mantenha a calma e comunique-se com clareza. Cor prata, números 18, 56 e 9.
9: Muito obrigado, dona Aline.
10: Até mais.

0: Simone Mendes. Direitos iguais aqui no Show da Manhã da Menina. Teve Fernando Sorocaba, Max Oliver e daqui a pouquinho tem muito mais, tá bom? Fica à vontade pra brincar com a gente, pra mandar o seu recado. 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Deixa eu mandar um abração aqui, ó, pro Will. Tô na escuta, agora estamos atuando no Médio Vale, levando a menina sempre de carona. Ah, legal, legal, legal. Agora o cabra da vez é o Xalão. Colocaram o bruxo na geladeira, Alendo, Garboso, Boneco, Gominho, tá na geladeira o Gominho. Tá preso dentro da firma, Alan, tá certo, às vezes é necessário, né? Às vezes é necessário. Um abraço pra toda a turma aí, valeu galera, tem mais gente ouvindo a gente, a Railane da Ponta Aguda tá ligadinha, tá curtindo o Show da Manhã. Bom dia, quero participar do sorteio hoje, é a Joyce do Poço Fundo, é isso? Brusque, Santa Catarina, é isso mesmo, Poço Fundo. Abraço, Joyce, tá concorrendo e tá ouvindo a gente em Brusque, hein? Que legal, que bacana. A Aniele do bairro Topavazinha tá ligadinha com a gente, valeu Aniele. Tem mensagem de áudio da audiência também, vamos lá.
1: Bom dia, bom dia. A Rádio Menina, aqui quem fala é o Arcolino, morador do bairro Jordão, motorista de aplicativo levando a sua audiência por esse mundão afora aí. Queria muito participar aí das promoções, dos brindes de vocês aí, para assim podermos, juntos com a minha família, prestigiar. Aquele abraço.
0: Um abraço, amigão. Boa sorte, tá bom? Vou ficar na torcida.
2: Bom dia, Alan. Agora só falta eu te conhecer, tá? Porque tive o prazer de conhecer a Aline, uma querida, né? E revi a Elis. E gostaria de te conhecer também, tá? Vem que aqui. Conexão boa, gente. Vocês são maravilhosos, tá? Tiro o meu chapéu pra vocês. Parabéns, não é à toa que essa audiência toda, né? Um grande beijo, uma excelente semana, tá? Manda um abraço pra Aline e pra Elis também. Outro pra você.
0: Ô, Jussara, Jussara acho que passou por aqui semana passada, né? Que legal, que bacana. Beijo pra você, obrigado pelo carinho, Jussara. A gente vai pro intervalo e daqui a pouquinho tem mais.
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0: 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Lojão Progresso informa a hora certa. 9:44

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3: Mais uma rodada de previsões astrais, Aline.
4: Vamos lá, Libra, Escorpião e Sagitário. Libra, hoje seu foco no trabalho combina com criatividade e simpatia, tá? À noite, prepare-se para encontros, socializar e ampliar sua rede de amigos. No amor, a vontade de receber atenção é forte, mas cuidado com as ilusões. Aproveite o dia de forma positiva. Cor Goiaba, número 57, 1:48. Escorpião, sua criatividade fica em alta, trazendo grandes oportunidades, mas cuidado aí com distrações. Priorize o descanso para evitar dores e tensões. A conexão emocional se intensifica e à noite o amor pode ganhar uma dose de inovação e paixão. Cor Salmão, números 54, 36 e 16. Sagitário, confie na sua intuição, mas também faça as contas antes de investir. Novas conexões e parcerias podem impulsionar sua carreira, especialmente na internet ou IA. No amor, uma química forte
3: Aí os astros estão indo longe demais.
4: Por quê?
3: Estão metendo IA.
4: Novas conexões e parceria podem impulsionar sua carreira, especialmente através da internet ou inteligência artificial.
3: É mesmo?
4: Meu caro.
3: É,
4: então... Os astros já estão, ó, anos luzes.
3: Aí eu desisti.
4: Não, eu desisto.
3: A partir desse momento eu desisto.
4: Sagitário, no amor, uma química forte pode surpreender, mas mantenha a calma para evitar surpresas, tá? Aproveite o dia com esperança. Cor cinza, números 18, 2 e 29.
3: Pra mim deu. Não precisa mais nem continuar.
4: Meu bem, são os astros.
3: Não precisa nem voltar às 10.

cinema. Tu acredita que eu fui com um boy no cinema, no Dia dos Namorados? Ele tava tão cansado que tava quase dormindo. Então eu mereço uma segunda ida? Claro que merece, claro que merece. Tá concorrendo, tá bom? Um beijo aqui, ó, pra Jéssica. Tá curtindo a programação. Quem

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1: Bom dia, bom dia, bom dia, Alan. Bom dia, Rádio Menina. Ô, Alan, manda esse kit loucura pra mim, porque meu final de semana foi bem intenso. Um cineminha, uma gelada, meu, cairia super bem. Ana Cristina do Belchor Alto Gaspar. Um abençoado dia pra todos nós.

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1: 10:05, bom dia.
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1: Gabriel Lângaro.
3: Oi, Alan, bom dia mais uma vez. Temperatura nesse momento de 15 graus, de acordo com a última medição do Alerta Blue, aqui na região central de Blumenau, trânsito fluindo sem intercorrência. O motorista sem a CNH e ainda por cima embriagado foi preso depois que bateu em uma moto e tentou fugir na BR-470, quilômetro 49 da rodovia federal, isso na tarde do sábado. Ele acabou preso, obviamente. De acordo com o relatório da ocorrência, o homem conduzia um carro que bateu na traseira de uma moto. Com impacto, o motociclista sofreu lesões leves. Após a batida, o condutor do carro deixou o local para tentar fugir, mas foi alcançado e foi contido por populares, né, até a chegada das autoridades. Durante o atendimento, os policiais fizeram, né, o teste do bafômetro neste motorista. O equipamento apontou o resultado de 1,07 miligramas de álcool por litro de ar expelido, né, que é um valor considerado de 0,98 para fins legais, o índice que já configura, inclusive, um crime de trânsito. A guarnição também constatou que ele não possuía a carteira de habilitação. O homem recebeu a voz de prisão e foi encaminhado para a Delegacia de Polícia Civil de Blumenau para os procedimentos cabíveis. Mais informações você encontra no portal meninablu.com.br. Gabriel Lângaro, para o jornalismo da Rádio Menina.
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13: Mais uma rodada de previsões astrais.
14: Tava pensando aqui no time do Curaçao. Assistiu ontem?
13: O Curaçao com a Alemanha?
14: 7-1. Ai, quase. 7-1.
13: Curaçao também. Pelo amor de Deus, velho.
14: Quase.
13: Tá.
14: Deu uma, sabe aquele
13: sentimento? Essa enxertada.
14: Sabe aquele sentimento do Brasil contra a Alemanha? 7-1, então.
13: Mas,
14: foi assim.
13: Curaçao, você tá falando do Curaçao. Agora, como é que uma FIFA...
14: Mas lembrou.
13: Tá certo que é incompetência da Itália, não tá
14: lembrou,
13: lá.
14: Lembrou.
13: Mas como é que faz uma Copa do Mundo sem uma Itália e leva um Curaçao?
14: Curaçao.
13: Cara, leva uma Itália, então, como convidada especial, por já ter sido campeão, alguma
14: Curaçao
13: coisa...
14: Curaçao é aquela bebida,
13: mas
14: né?
13: Mas o Curaçao, velho, aí não dá. Drinks. Ai, é inclusão.
14: Sabe?
13: Você faz um torneio drinks com Curaçao e leva a Itália. Ora.
14: Curaçao, pra mim, é aquele, né, aquela bebida, aquele que faz uns drinks.
13: É, também.
14: É bom.
13: Também. Vai.
14: Capricórnio, Aquário e Peixes. Ó, Capricórnio, seu dia exige jogo de cintura no trabalho, mas opa, momentos de solução surgem à tarde com boas ideias.
13: Tô tendo jogo de cintura.
14: O dinheiro pode surpreender com ganhos extras.
13: Opa!
14: Especialmente à noite. No amor, o charme fica em alta, mas cuidado.
13: O que eu tenho que fazer à noite pra ganhar um extra, ali de doce?
14: Dá uma voltinha ali, né? No amor, o charme fica em alta, mas cuidado à tarde com expectativas irreais. Não sou eu que tô falando, são os astros. Cor vermelho, ó, tá de vermelho.
13: Tô de vermelho aqui, ó.
14: Números 37, 57 e 21.
13: Opa.
14: Aquário. Use o dia para se cuidar e evitar mal entendidos, tá? Aproveite a lua em câncer para descansar e recarregar as energias. Pode rolar aquela apaixonite rápida ou momentos divertidos no romance. O clima fica mais espontâneo e cheio de boas surpresas à noite. Cor amarelo, números 10, 46 e 12. Pra finalizar, peixes. A sorte e a intuição ficam em alta com a lua na quinta casa, especialmente em jogos e apostas. Sua energia fica ótima para cuidar da saúde e melhorar hábitos. No amor, a paixão está no ar, mas cuidado com a possessividade para manter a harmonia. Cor violeta, números 33, 24 e 42.
13: Violeta.
14: Violeta.
13: Até mais, dona Lê.
14: Tchau.
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13: Menina. O tempo todo com você, tamo de volta. Esse é o nosso show da manhã até meio-dia aqui na Menina.

0: Jorge Henrique, Rodrigo e Marília Mendonça. Aqui no Show da Manhã da Menina, a gente vai pro intervalo e volta rapidão. Não sai daí.
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0: 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Lojão Progresso informa a hora certa. 10h26.
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7: Sediando a Copa do Mundo pela primeira vez na história, em Vancouver e Toronto, o Canadá decidiu eternizar o momento. O país colocou em circulação uma versão comemorativa de $1 canadense, o famoso Lonnie, com um design especial dedicado ao torneio. Um souvenir perfeito para quem viajar para lá.
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0: menina. Ah, legal, é a Joyce. Ô Joyce, tá concorrendo, tá bom? O Heitor da Escola Agrícola me coloca no sorteio, tá participando, amigão. Tem mais gente ouvindo a gente, deixa eu mandar um beijo pra Bruna, tá ligadinha, tá curtindo a programação, valeu Bruna, beijo, beijo pra você também. É, deixa eu mandar um beijo aqui, ó, pra Jaqueline. Ô Jaqueline, valeu, obrigado pelo carinho, beijo, tá concorrendo, tá bom? Deixa eu mandar um abraço pro meu amigo Júlio. Galera lá do Cacetiro Garcia Jordão, sabadão agora rolou a tradicional feijoada lá do Cacetiro Jordão, espetacular, mais de 800 pessoas, muito legal, muito bacana e tava uma delícia, né? Abraço aí pro chefe Alcione, pra toda a turma, né? Todos os envolvidos, galera que trabalhou e mandaram bem pra caramba aí, uma baita feijoada, um super evento, toda a galera que trabalhou e se empenhou aí pra feijoada do Cacetiro Jordão. Deixa eu mandar um abraço pro Getúlio, lá no Bar da Piscina, tá sempre ligadão com a gente também, toda a turma lá, aquele abraço. A gente vai pro intervalo comercial e volta rapidão, segura aí.
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0: 10h43.
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0: O que tá rolando na internet ali, né?
2: Seguinte, estreia de Virgínia no Domingão causa indignação no público. Muito ruim. Eu não sei porque eu não vi, mas o domingo de futebol na Globo ganhou um tempero extra ontem, né? Tudo isso por causa da Virgínia Fonseca, que estreou no Domingão com o Hulk para lançar oficialmente o Diário da Copa. Grudada no seu parceiro de internet, o Lucas Guedes, a criadora de conteúdo, viajou até os Estados Unidos para mostrar os bastidores e a rotina dos imigrantes brasileiros em Nova York, incluindo passeios pelo tradicional metrô norte-americano, né? Eu não sei, eu não vi, não faço ideia, mas a galera na internet descendo o cacete, né? Falando que tá ruim, foi ruim, ela e aquele menino junto de novo, que ela não sabe fazer as coisas sozinha, tem que colocar sempre um amigo ali pra ficar, né, junto com ela, enfim, eu não sei, não faço ideia, gente. É sobre isso.
0: Tá mais alguma coisa, não?
2: Ah, o coração, né?
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0: 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Como é que você tá assistindo os jogos da Copa aí? Como é que é o tamanho da TV? Pequenininha? Mais ou menos? 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
0: 11:03.
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0: Ao vivo aqui nos estúdios, Cristiano Silva.
4: Olá, bom dia, Alan. Bom dia, você ouvinte da Rádio Menina. Trago agora os destaques do Jornal da Menina, segunda edição, que vai começar daqui a pouco, a partir do meio-dia. Pais e familiares de vítimas de ataque à creche protestam contra a retirada de vigilância armada nas escolas de Blumenau. Manifestação aconteceu em frente à prefeitura após anúncio de mudanças no modelo de segurança das unidades de ensino. Ainda também, motociclista é preso no bairro Fortaleza com 18 quilos de maconha. No setor de trânsito, motorista é preso após bater em moto e tentar fugir na BR-470. Homem estava sem habilitação e embriagado. Tendo também, é claro, previsão do tempo, comentário do Prisco, esporte, tudo isso daqui a pouco a partir do meio-dia no Jornal da Menina, segunda edição.
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3: 11:22, bom dia.
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6: O Clube Atlético Metropolitano venceu o Guarani de Palhoça por 3-1 ontem à tarde no estádio do SESI pela 10ª rodada da Série B do Campeonato Catarinense. Os gols do Verdão foram marcados por Juan Marvin, Cristiano e Emerson Tucão. Com o resultado, o Metropolitano chegou à sua 5ª vitória consecutiva no estadual. O clube soma 22 pontos e está na liderança da segundona catarinense. O Metropolitano poderá ser ultrapassado somente pelo Blumenau, que vai enfrentar no meio desta semana o Tubarão no estádio Domingos Gonzalez. O próximo compromisso no metrô da segundona catarinense será contra o Ercílio Luz, jogando no estádio Aníbal Costa. Para o Esporte Total, Adriano Franco.
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0: Camiseta lindona da menina. Onde é que estão os tambores? Aqui, ó. Deixa eu agradecer. Foram muitas mensagens no nosso WhatsApp. E quem se deu bem, quem tá faturando é a Jéssica. Bom dia, Alan. Quero muito esses ingressos de cinema. Tu acredita que fui com um boy no cinema no Dia dos Namorados? Ele tava tão cansado que tava quase dormindo. Então mereço uma segunda ida. E claro, a Rádio Menina pode me ajudar. Jéssica, a Rádio Menina vai te ajudar. Tomara que ele não durma dessa vez, né, Jéssica? Beijo pra você, passa aqui na rádio em horário comercial pra pegar os ingressos de cinema, o kit de cerveja e a camiseta lindona da rádio.
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0: 11:41.
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partir do meio-dia, tá bom? 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Bom almoço, uma excelente semana pra todo mundo. 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
8: Pais e familiares de vítimas de ataque à creche protestam contra a retirada de vigilantes armados das escolas e CEIs de Blumenau.
9: Manifestação ocorreu em frente à prefeitura após anúncio de mudanças no modelo de segurança.
8: Educandários vão ter agentes de proteção escolar sem uso de arma de fogo, anunciou o novo secretário de Segurança Pública.
9: Profissionais vão atuar no controle de acesso, monitoramento e aplicação de protocolos de segurança.
8: Santa Catarina registra mais de 14 mil casos de violência contra pessoas idosas em 2020.
9: Junho é o mês dedicado à conscientização e ao combate a essa prática.
8: Inadimplência em alta preocupa o comércio catarinense.
9: Pesquisa aponta que 27% das famílias no estado estão com as contas em atraso.
8: Agora, Gabriel Lângaro chega com os destaques do setor policial e do trânsito. Gabriel.
10: Muitas informações: motociclista é preso no bairro Fortaleza. Fortaleza com 18 quilos de maconha. Motorista de aplicativo é assaltado por passageiros armados no bairro Garcia. No trânsito, vamos trazer destaque de motociclistas que ficaram feridos após acidentes na General Osório e também na Werner Duve. Daqui a pouco tem os detalhes.
9: Ok, Gabriel, até já com essas e outras notícias. Vamos chamar agora o Adriano Franco para trazer o seu destaque do esporte. Boa tarde, Adriano.
11: Boa

0: Estreia do Brasil no sábado em Nova Jersey com um empate sobre Marrocos e vamos falar, é claro, sobre os demais jogos que aconteceram neste final de semana, como também os jogos que acontecerão hoje pela Copa do Mundo. Eu trago os detalhes nesta edição do Jornal da Menina, segunda edição.
1: Valeu, muito obrigado, Adriano. Daqui a pouco você volta. Agora vamos com o destaque do comentarista Cláudio Prisco Paraíso.
2: O grande evento político deste final de semana ocorreu em Jaraguá do Sul, com a formalização da candidatura ou pré-candidatura de Antídio Lunelli ao Senado da República.
1: Daqui a pouco a íntegra do comentário de Cláudio Prisco Paraíso. Nesta edição a gente vai trazer ainda a previsão do tempo e muitas outras informações, né? Repercutindo os casos de destaque do fim de semana. Vamos até a uma hora da tarde com muitas informações.
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1: Olá, muito boa tarde. Estamos começando mais uma edição do Jornal da Menina. Hoje é segunda-feira, dia 15 de junho de 2026. Iniciando aí uma nova semana e também indo para a segunda parte, segunda quinzena agora do mês de junho. Muito obrigado a você que nos acompanha aí no 97,5 e também nas plataformas digitais da Rádio Menina, seja no portal meninablue.com.br, no aplicativo Menina Play, também através do Facebook, do YouTube, do Instagram. Você fica sempre bem informado aqui na Rádio Menina. A gente vai até uma hora da tarde, é claro, com a sua companhia. Uma boa tarde para você, Gabriel Lângaro. Uma boa tarde para você, Jefferson Fagundes.
5: Olá, boa tarde, Cristiano Silva. Uma excelente tarde, um ótimo início de semana para o ouvinte da Rádio Menina e Jefferson Fagundes também. Boa tarde.
1: Boa tarde, Gabriel, Cristiano, você ouvinte da Rádio Menina. E a gente está iniciando também a última semana do inverno, né? Do outono. O inverno começa no próximo domingo, dia 21. E falando em temperatura, a semana começou com temperaturas amenas aqui em Blumenau. No comecinho do dia, antes mesmo, né, do sol raiar, aquela chuvinha fina, intermitente, oscilando, né, em maior e menor intensidade. Temperatura agora está abaixo dos 16 graus, 15,9 graus, de acordo com a medição das 11:55 do Alerta Blue. Lembrando que daqui a pouco, no segundo bloco, a gente traz a previsão do tempo completa para você que acompanha o Jornal da Menina, segunda edição. Hoje, dia 15 de junho, né? 15 de junho, dia do paleontólogo e também o dia mundial de conscientização, né, da violência contra a pessoa idosa. Jornal da Menina tem produção e apresentação de Cristiano Silva, Jefferson Fagundes e Gabriel Lângaro, coordenação de jornalismo é de Marcos Roberto Jana. E você pode fazer contato conosco através do nosso WhatsApp. Mande sua mensagem para cá no 2102-6519. 2102-6519 é o canal de comunicação com o jornalismo da Rádio Menina. 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A gente inicia o Jornal da Menina, segunda edição.
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1: Agora, 12:09, vamos com os destaques dos principais portais da internet. Acidente de ônibus mata 7 atletas de time de basquete e deixa dezenas de feridos no Ceará. Equipe havia sido campeã horas antes da Copa Sobral 2026. Ainda também, Trump diz que Estreito de Hormuz não terá pedágio. Irã promete cobrar taxa. Bolsas mundiais disparam e petróleo cai forte após acordo entre os Estados Unidos e Irã. Enfermeira diz que tentou ajudar jovem morta em Salto, tinha sinais vitais durante depoimento à polícia. Aqui em Santa Catarina, advogado concorda com condenação de cliente e ainda também merece uma defesa, disse juíza surpreendida. Abono salarial PIS/PASEP 2026 paga novo lote. Florianópolis registra mais de 300 pinguins mortos em praias neste ano. No portal meninablue.com.br, motorista de aplicativo assaltado por passageiros. Daqui a pouco o Gabriel vai trazer mais detalhes. Ainda tem informações a respeito da Secretaria de Segurança Pública aqui em Blumenau. Daqui a pouco a gente vai falar sobre isso também, inclusive sobre essa transição e como vai ficar a vigilância, a segurança das escolas. Agora, 12:10.
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1: A gente abre o noticiário local falando de uma movimentação que foi registrada no fim de semana. Pais e integrantes do movimento Vamos Salvar o Dia realizaram uma manifestação na manhã do sábado para defender a continuidade da vigilância armada nas escolas e nos centros de educação infantil aqui de Blumenau.
5: Essa mobilização aconteceu em frente à prefeitura após o anúncio de mudanças no modelo de segurança das unidades de ensino.
1: Esse movimento, né, batizado de Vamos Salvar o Dia, ele é liderado por familiares de vítimas do ataque ao Cantinho Bom Pastor.
5: O pai de uma dessas crianças, do Bernardo, Paulo Edson da Cunha Júnior, explica aí os motivos da manifestação.
6: Foi uma semana movimentada e diante do anúncio do prefeito, a nossa rede social deu um boom de muitos pais, né, que ficaram assustados por tudo, né? E agora, a partir do dia 26, como é que nós vamos proceder? Como é que nós vamos ter as escolas sem a questão de um segurança, né? Então, a gente também foi pego de surpresa, teve muitos vereadores da base do governo aqui do prefeito que não sabia dessa reunião, ficou sabendo porque nós cobramos, ô, vereador, o que tá acontecendo? Opa, também não tô sabendo. Então, foi muito movimentado, muitos pais nos perguntando e agora como é que vai ficar. E a gente quer dizer, né? Nós estamos batendo nessa tecla. A gente não é contra com o fim dessa licitação. Realmente, se, né, como o Gaeco está botando, é uma licitação fraudulenta, realmente tem que acabar. Só que a gente sabe que dá para fazer licitações emergenciais. A gente não pode simplesmente deixar vulneráveis as escolas isso aí. A gente sabe que um vigilante armado, ele inibe. A pessoa que quer de repente fazer um ataque, ela não vai entrar pela porta da frente. Ela vai achar um local totalmente fácil de entrar e vai cometer, de repente, esse crime. Então a gente tá junto aqui, a gente, né, contra a tecnologia, ajuda pra caramba, só que a gente não pode esperar num portão bonito e ter vulnerabilidade um resto do CI. Então a gente tá querendo conversar, nós estamos com os vereadores, professor Gilson, a Silmara, a Cristiano Loureiro, o Matias, que faz parte da comissão de segurança, né, da educação ali, para que a gente melhore essa condição, essa segurança dentro do ICI.
1: E o movimento planeja novas ações para os próximos dias, a partir do que foi sentido e ouvido aqui, porque muitas pessoas foram ali na frente falar, também tem esse momento de fala.
6: Então, na administração pública passada com o ex-prefeito Mário Debrante, nós tínhamos um contato muito bom. Quando nós tínhamos dúvida de algum assunto, eles nos chamavam, ele mostrava para nós, ó, não consigo fazer diante da lei tal, porque o Ministério Público pega aqui e ali. Hoje a gente não tem esse contato com o prefeito, a gente não tem essa conversa, a gente tem conversas de vez em quando com a secretária da educação, né? Quando se tem a comissão, né? A gente tem muita conversa com o vereador professor Gilson, ele que nos ajuda, nos auxilia, né? E é o nosso braço direito, né? Para trabalhar junto com essa parte. A gente vai aguardar esses próximos dias, né? Porque ontem também foi oficializada a Secretaria de Segurança Pública aqui do município, vamos ver como é que vai ficar, né? Na comissão dessa semana, o vereador Matias, ele deu uma ideia, né? De não retirar agora dia 26, mas se estender até o dia 19, acho que de julho, que aí começa as férias, para também o poder público aqui de Blumenau ter um tempo para trabalhar.
5: Esse é o Paulo Edson da Cunha Júnior, que é pai do Bernardo, que infelizmente foi uma das crianças que acabou sendo morta naquele gravíssimo ataque, brutal ataque ali no Cantinho Bom Pastor. O Jefferson acompanhou essa manifestação, então muitos pais estiveram lá e com razão, né? Querem segurança para os seus filhos.
1: E daqui a pouco, né? Ainda nesta edição do Jornal da Menina, a gente vai acompanhar a fala do novo secretário de segurança aqui do município de Blumenau. Daqui a pouquinho, Alexandre de Vargas falando já em nome da secretaria, como vai ser esse início, secretaria que foi criada, entre outros assuntos, para gerenciar, né, a segurança nas escolas e CEIs aqui de Blumenau. Daqui a pouquinho a gente retoma esse assunto aqui no jornalismo da Rádio Menina, porque agora são 12h14, a gente vai para o primeiro intervalo, mas antes, alguns recados especiais aqui para você. 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
7: 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A gente vai para um rápido intervalo comercial. Na volta tem a previsão do tempo. Gabriel vai trazer informações do setor policial e do trânsito. E vamos falar ainda também sobre a inadimplência em alta que preocupa o comércio catarinense. E hoje também é o dia de conscientização e prevenção da violência contra a pessoa idosa. Também vamos falar a respeito disso. Voltamos já.
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3: Rádio Menina, 12 horas e 18 minutos, de volta, Jornal da Menina, segunda edição, 97.5 no rádio, mas também em todas as plataformas digitais você pode acompanhar o nosso conteúdo, inclusive em tempo real. Temperatura em Blumenau neste momento, atualizando aqui de acordo com dados da meteorologia, 16 graus. Vamos com a previsão do tempo.
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3: Direto do Alerta Blue, Defesa Civil de Blumenau, a previsão do tempo para esse começo de semana com a meteorologista Emily Ramos. É com você, Emily.
5: Durante a tarde desta segunda-feira, a circulação marítima ainda vai continuar mantendo a presença de muita nebulosidade e também favorecer a ocorrência de chuva fraca, isolada, que pode acontecer a qualquer momento desta segunda-feira, mas que se alterna naqueles momentos de melhoria. Por conta disso, a temperatura hoje durante a tarde permanece mais amena e a máxima vai ficar na casa dos 17 graus. Para amanhã, terça-feira, vamos começar o dia com nebulosidade e chuvisco por aqui. Mas no decorrer da manhã da terça-feira, vamos ter a nebulosidade perdendo força e o sol passando a predominar. Com isso, a temperatura máxima já fica na casa dos 20 a 22 graus aqui em Blumenau. Da Defesa Civil de Blumenau, meteorologista Emily Ramos.
3: Obrigado, Emily, pelas informações. Então, como disse a meteorologista, hoje não esquenta muito. A máxima, um grauzinho acima do que a gente está vivendo agora, deve chegar até os 17 graus. E uma semana também de temperatura mais amena. O inverno vem chegando, né? As temperaturas vão cair indo gradativamente. São 12 horas e 20 minutos, mais informações estão chegando.
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6: Gabriel Lângaro chega aqui no setor policial trazendo mais detalhes aí sobre as ocorrências e tivemos um motociclista que foi preso no bairro Fortaleza. No total das contas aí foram mais de 18 quilos de maconha que foram encontrados, Gabriel.
7: Exatamente, né? Uma ocorrência que chama bastante atenção por sua proporção, né? E aconteceu aqui em Blumenau, bairro Fortaleza mesmo. Ocorrência registrada por volta das 10 horas da noite de ontem, né? Durante uma ronda ostensiva da Polícia Militar, que foi ali na rua Morada do Sol. Segundo a PM, os policiais avistaram um suspeito parado com uma moto em meio à via pública, né? Na rua, tava tudo escuro, né? O ponto ali era bastante escuro, um pouco sem iluminação pública, né? Pouca iluminação, enquanto, né, estava acelerando o veículo. Durante a abordagem, então, os agentes encontraram quase 5 quilos de maconha dentro da mochila do homem. Na sequência, conforme a polícia, então, né, foram realizadas buscas ali na casa desse suspeito, onde foram localizados mais 13 quilos da mesma droga, né? Ao todo foram apreendidos aí, se somado o que ele tinha no carro mais o que ele tinha em casa, totaliza 18 quilos da maconha. O homem foi levado para a central de plantão policial, onde foram feitos os registros, procedimentos legais, e agora ele vai responder por essa situação toda que ele causou, né, ontem à noite no bairro Fortaleza, aqui em Blumenau.
3: São 12 horas e 22 minutos, meio-dia e 22. Seguindo com as informações aqui do setor da segurança pública, teve um assalto e a vítima foi um motorista de aplicativo, Gabriel.
7: Pois então, né? E, inclusive, foi uma situação na noite de sábado foi dia 13, né? Um roubo. Por quê? Porque a ocorrência foi registrada à noite e envolveu recuperação do veículo que foi levado, inclusive durante o crime. Segundo as informações que foram repassadas direto pela polícia, a vítima iniciou uma corrida no bairro Garcia com 3 passageiros. Durante o trajeto, os ocupantes anunciaram um assalto, afirmando que estavam armados, né? Estavam ali com uma arma de fogo. O motorista relatou que foi agredido com coronhadas e teve valores retirados de sua conta por meio de transações feitas via Pix. O motorista estava com o celular ali, instrumento de trabalho. E esses passageiros, então, anunciaram o assalto, afirmaram que estavam com uma arma de fogo e ainda fizeram transferências via Pix. Na sequência, os criminosos levaram o carro e deixaram a vítima em uma via do bairro Velha Grande. O veículo foi localizado depois, abandonado ali no mesmo bairro. Polícia Militar fez rondas na região, mas nenhum suspeito foi encontrado. A ocorrência foi registrada, foi encaminhada para a Polícia Civil. E agora, né, as autoridades de segurança da Polícia Civil investigarão o caso para chegar, então, aos suspeitos, né, deste roubo. Né, um carro foi levado, o motorista foi ameaçado ali com arma de fogo, foi agredido com coronhadas, né, e este veículo foi recuperado depois, porém, né, os suspeitos não foram localizados.
6: Agora, 12:23.
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6: No setor de trânsito, a gente teve algumas ocorrências mais graves e teve uma delas, inclusive, que envolveu um motorista embriagado. Onde que aconteceu isso, Gabriel?
7: Foi na BR-470 mesmo, né? Aqui na região de Blumenau, quilômetro 49. Foi uma colisão registrada ainda no sábado, né? Por volta das 5 da tarde, ali na BR-470. De acordo com o relatório dessa ocorrência, o homem estava na condução de um automóvel que bateu atrás de uma motocicleta. Com este impacto, o motociclista sofreu lesões leves, né? Ele caiu dessa moto. O condutor do carro deixou ali o local para tentar fugir, mas foi alcançado e foi detido, né? Foi contido, melhor dizendo, por populares até a chegada das autoridades. Durante o atendimento, os policiais então submeteram o motorista ao teste do bafômetro. O equipamento apontou 1,07 miligramas de álcool por litro de ar expelido. Com o valor considerado então de 0,98 para fins legais, é um índice que configura crime de trânsito, né? Tá acima, muito acima inclusive do limite ali do crime de trânsito. A guarnição também constatou que ele não tinha carteira nacional de habilitação, né? Então ele não tinha a permissão para estar na condução deste carro que causou este acidente, né? Que felizmente o motociclista não teve ferimentos muito graves. O homem recebeu voz de prisão e foi encaminhado para a delegacia de Polícia Civil aqui de Blumenau mesmo.
3: São 12:25 e amanhã de segunda-feira começou também com acidentes, né? Em diferentes pontos aqui de Blumenau, acidentes que deixaram como vítimas motociclistas, Gabriel.
7: Foram duas ocorrências de trânsito, né? Na manhã de hoje, um deles aconteceu na rua General Osório, né? Uma batida que envolveu um carro e uma moto e a suspeita de que o condutor da moto tenha sofrido uma fratura. As equipes de atendimento foram acionadas para essa ocorrência, né? Movimentou bastante ali a região da General Osório, que neste horário que aconteceu, logo cedinho, né? É um horário de bastante movimentação. Pouco tempo depois, né? Um outro acidente foi registrado na rua Werner Duve, também, né? Envolvendo carro e moto. Conforme as primeiras informações, do Corpo de Bombeiros, o motociclista relatava dores no momento do atendimento, né? E não foram divulgados, né? Mais informações sobre a dinâmica das colisões, né? Mas dois registros na manhã dessa segunda-feira, pista molhada, né? Logo cedo, tava escuro ainda, né? Uma na General Osório e outra na Werner Duve. Parecido ali os horários, né? Onde foram registrados esses acidentes.
6: E teve ainda também um acidente grave que aconteceu na rodovia Jorge Lacerda, ali no trecho de Ilhota, que deixou o motorista gravemente ferido.
7: Um homem de 31 anos que ficou ferido, né? Ele perdeu o controle da caminhonete, um Renault Kangoo, e capotou ontem à noite na rodovia SC-412, região de Ilhota. Segundo as informações da Polícia Militar Rodoviária, né? O acidente foi por volta das 10, no quilômetro 8 da rodovia, ali na localidade conhecida de Barra de Luiz Alves. O veículo seguia sentido Ilhota, ou Itajaí Ilhota, quando saiu da pista e capotou as margens da estrada mesmo. De acordo com o levantamento feito ali no local, a distância entre o ponto onde o veículo deixou a pista e a posição final foi de aproximadamente 79 metros, né? O que pode indicar um excesso de velocidade. O motorista foi socorrido pelo Corpo de Bombeiros, encaminhado ao Hospital Marieta Konder-Bornhausen, com lesões graves, Itajaí, né? Por estar sob atendimento médico, ele não conseguiu prestar os esclarecimentos aos policiais. Durante a ocorrência, os agentes constataram um forte odor de bebida alcoólica dentro da caminhonete, né? Porém, também não foi possível fazer o teste do bafômetro exatamente por esse motivo, devido ao estado de saúde do condutor, que foi levado para o hospital em Itajaí. O acidente também causou danos a uma cerca às margens da rodovia, né? Com a queda de 4 murões de concreto, No veículo foram encontrados materiais e ferramentas usadas em instalações elétricas e, como não tinha guincho licitado disponível no momento, a caminhonete permaneceu dentro da propriedade, onde parou depois do capotamento. A pista não chegou a ser interditada, né, e permaneceu liberada durante todo o atendimento dessa ocorrência registrada na noite de ontem na rodovia SC-412, trecho de Ilhota.
6: Valeu, Gabriel, muito obrigado pelas informações. Só retornando aquele da BR-470, o volume de álcool aferido pelo bafômetro é 3 vezes o que configura crime de trânsito, que é 0,34 miligramas de álcool por litro de ar expelido. Então, realmente, o índice muito alto, motorista totalmente alcoolizado, provocando acidente. Agora, 12:28.
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3: A gente volta ao assunto, né? Segurança nas escolas. Isso porque o novo secretário de Segurança Pública aqui de Blumenau, Alexandre de Vargas, hoje pela manhã, ele explicou, né, em entrevista ao Jornal da Menina, primeira edição, a estrutura da nova pasta, as primeiras medidas, né, também previstas para a área, foram abordadas por ele.
6: Policial Civil Vargas deixa então a presidência do SAMAI para assumir essa secretaria criada após a impossibilidade de renovação do contrato de vigilância armada nas escolas e a investigação do GAECO, que envolve a empresa responsável pelo serviço.
3: Segundo o secretário, a proposta é criar a figura do agente de proteção

0: escolar, né? Ele vai fazer o controle, né, do acesso de todo mundo que adentrar ao ambiente escolar. Também vai operar, né, vai fazer a vigilância, né, sem arma de fogo, né, do município, vai fazer todo esse monitoramento em tempo real. A gente vai estabelecer protocolos, né? Já existe protocolo, mas a gente vai dar uma aperfeiçoada nos protocolos, né? Caso haja alguma intercorrência, né? E também um contato direto com as forças de segurança, né? Que também já estão de prontidão e completamente alinhados conosco, né? Para levar segurança efetiva para as escolas.
1: Então é agente de proteção escolar, mas não tem arma nenhuma, né? Nem cacetete. Não. Cacetete também não, né?
0: Arma de fogo não, né? Vai ter outras ferramentas, né? Tonfa, né? Que é o burro cacetete. Outros equipamentos para, né, para repelir alguma justa ameaça que alguém possa criar na escola, não só o invasor, né, mas qualquer intriga ou briga que esteja ocorrendo, né, durante o horário escolar ali, ele vai estar pronto para fazer essa proteção.
1: E aí agora, obviamente que o governo corre contra o tempo, né, secretário? Porque tudo aconteceu agora, operação do GAECO, enfim, foi descoberta essa fraude aí por parte da atual gestão, apontada pela polícia, pelo Ministério Público, e agora é corrida contra o tempo, porque tem 2 semanas essa licitação para colocar em prática o negócio, né?
0: Assim, esse profissional, né, talvez a gente não consiga nesse momento, mas a gente está correndo contra o tempo para garantir que ele esteja, né, em atividade nas escolas, né? Lá em 2023, quando teve esse evento, né, do vigilante armado nas escolas, levou 6 meses para que todas as escolas estivessem com esse profissional, né? Mas em um período muito menor que isso, né? Em pouquíssimo tempo a gente já vai conseguir operar, mas de qualquer forma as polícias daquele município já estão conosco, né? Já estão auxiliando nessa vigilância externa dos educandários, repelindo algum eventual agressor que pense em fazer uma besteira, né? É uma medida importante. E essa semana a gente, né, já finalizamos o levantamento da segurança externa das escolas, né, colocar muro, né, porque aquele louco lá que invadiu o cantinho do Bom Pastor em 2023, ele contou que ele escolheu aquela escola porque era mais fácil de acessar, né, por causa da altura do muro. Esteve em outras escolas antes, mas o muro era muito alto e escolheu aquela para fazer isso devido a essa facilidade no acesso. Então, para evitar que alguém entre, né, efetivamente, vamos subir os muros das escolas, né? E caso o pior aconteça, vai ter um profissional lá qualificado para fazer essa contenção de danos, caso aconteça isso.
2: Este novo secretário de Segurança Pública, Alexandre de Vargas, conversou nessa manhã com o Rodrigo Vieira, falando a respeito aí das alterações, das mudanças, e isso tem que ser o mais rápido possível para que as crianças, os educandários, os profissionais não fiquem, né, desprotegidos. Agora, 12:32, a gente vai para um rápido intervalo comercial. Na volta, vamos falar sobre a inadimplência em Santa Catarina. Está em alta e uma pesquisa da FEComércio aponta que 27% das famílias no estado estão com contas em atraso. Ainda vamos falar também sobre o Dia Nacional de Combate e Conscientização à Violência contra a Pessoa Idosa aqui em Santa Catarina. Mais de 14 mil casos de violações contra pessoas nessa faixa etária foram registradas nos primeiros 4 meses agora de 2026. Daqui a pouco também tem um comentário do Prisco, tem o Adriano Franco com o esporte. Voltamos já.
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1: Rádio Menina, 12 horas e 35 minutos, meio-dia e 35, Jornal da Menina, segunda edição, de volta no seu rádio e em todas as plataformas digitais. Muito obrigado pela audiência que você nos dá nesta segunda-feira, dia 15 de junho de 2026. Temperatura continua amena aqui em Blumenau, está na casa dos 16 graus, de acordo com dados fornecidos pelo Alerta Blue a partir da estação meteorológica ali do Parque Ramiro Ridger. Hoje a máxima não deve ultrapassar a casa dos 17 graus e o tempo permanece fechado, o sol ainda não deu as caras nesse começo de semana aqui em Blumenau. São 12 horas e 36 minutos, mais informações estão chegando.
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4: Vamos falar agora sobre endividamento, porque a inadimplência em alta preocupa o comércio catarinense.
1: Inclusive, uma pesquisa da Fecomércio apontou que 27% das famílias no estado estão com as contas em atraso.
4: Quem vai trazer mais informações pra gente é a repórter Carol Denardi.
5: A inadimplência entre as famílias do estado voltou a registrar alta no mês de maio, chegando a 27%, segundo a pesquisa de endividamento e inadimplência do consumidor da Fecomércio. O índice atual acende um alerta por estar acima da média histórica de Santa Catarina, pressionado pelo cenário econômico. A economista da Fecomércio, Edilene Cavalcante dos Anjos, analisa esse resultado.
6: Esse resultado preocupa, né, o aumento da inadimplência, o percentual de famílias que estão com contas atrasadas, um percentual que chegou a 27% no mês de maio. As famílias em Santa Catarina, né, estão com dificuldades em pagar as contas que estão sendo feitas, estão deixando elas ficarem atrasadas, né? A gente acompanha o cenário da alta de juros, que permanece em alto, a inflação também elevada, e isso está dificultando as famílias a pagarem suas contas no final do mês.
5: O levantamento também mostra que o endividamento subiu, mas, segundo a especialista, estar endividado nem sempre é um problema.
6: O endividamento cresceu um ponto percentual, chegou a 76%, ou seja, 7 a cada 10 famílias em Santa Catarina estão endividadas. Isso não é necessariamente um fator ruim, significa que as famílias estão fazendo compras para pagar parcelado um cartão de crédito, né, uma compra a prazo, um empréstimo pessoal ou um financiamento bancário. Então, as famílias têm uma perspectiva de renda, né, de pagar nos próximos meses. O problema é quando essa conta não é paga e ela se torna atrasada, tornando as famílias então inadimplentes, que é o que está acontecendo aqui no estado.
5: A pesquisa da Federação do Comércio de Bens, Serviços e Turismo também detalha o ranking das dívidas e confirma que o cartão de crédito continua liderando isolado o orçamento dos catarinenses.
6: A principal fonte de endividamento continua sendo o cartão de crédito, historicamente a principal forma de pagamento das contas. 85% das famílias estão endividadas via cartão de crédito. Temos também carnês, que é bastante utilizado, 26%, crédito pessoal em terceiro lugar e depois financiamento de carro e de casas. Mas seguimos com o cartão de crédito sendo a principal fonte de endividamento no estado.
5: Diante desse cenário de custos mais altos e crédito apertado, a recomendação da Fecomércio para os próximos meses é reforçar o planejamento e a prudência no orçamento doméstico. De Florianópolis, da Rede de Notícias Acaerte, Carol Denardi.
4: Muito obrigado pelas informações, Carol. Agora 12:39.
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1: Ainda nas informações aqui por Santa Catarina, a gente fala sobre violência contra as pessoas idosas. Isso porque Santa Catarina registrou 14.093 casos, isso só nos 4 primeiros meses desse ano de 2026.
4: O número representa um aumento de 6,8% em relação ao mesmo período do ano passado, quando foram contabilizados 13.188 casos.
1: Os dados são do Ministério dos Direitos Humanos e da Cidadania, inclui situações como maus tratos, negligência, abuso financeiro e violência física e psicológica.
4: Outro dado que preocupa é a subnotificação. Das mais de 14 mil violações registradas no estado, apenas 1.454 resultaram em denúncias formalizadas às autoridades.
1: A promotora de justiça, Lara Zappellini Souza, detalha as formas mais frequentes de violência contra os idosos.
7: Existem várias formas de violência contra a pessoa idosa. A mais recorrente, inclusive, é a negligência e abandono, quando há recusa de cuidados básicos necessários, como alimentação, higiene, saúde e medicamentos. Tem também a violência patrimonial, né, que é também bastante recorrente, quando há exploração dos recursos do idoso, quando fica o cartão do benefício com algum familiar que usa os recursos para uso próprio, deixando o idoso desamparado. Também fraudes bancárias, contratações de empréstimos consignados, essas coisas que acabam deixando o idoso em situação de vulnerabilidade. Tem também a violência psicológica, né, que é aquela de agressões verbais, desprezo, humilhação, restrição, isolamento, que não deixa também o idoso participar da comunidade. A violência física, como você já falou, que também infelizmente ocorre. E a violência institucional, que é aquela que ocorre dentro das instituições, como hospitais ou instituições de longa permanência, que é caracterizada pelos serviços de precários ou tratamento indigno. E também ocorre violência sexual, que também ocorre em relação às pessoas idosas. Todas essas formas de violência devem ser combatidas e é necessário que então ocorra essa conscientização da população. Principalmente nesse mês, que ele é o mês voltado a isso, para a campanha, né, Junho Violeta, dedicada à conscientização e enfrentamento da violência contra a pessoa idosa. E o dia 15, então, é o Dia Mundial de Conscientização da Violência contra a Pessoa Idosa.
4: Os tipos de violência, eles são cometidos principalmente por pessoas próximas, da própria família. Como é que é esse mapa dessa violência, doutora?
7: Infelizmente, a maioria dos casos de violência ocorre dentro da própria casa, dentro da própria família. E por isso que às vezes é subnotificado, é difícil os órgãos públicos terem ciência dessas situações que estão ocorrendo. Como eu falei, principalmente de negligência, abandono, porque às vezes a pessoa idosa vai ficando debilitada e a família não presta os devidos cuidados ou aqueles que são responsáveis. Ocorre também toda forma de violência na sociedade, como eu já falei, mas a maioria dos casos, infelizmente, é dentro da própria família.
4: Por conta disso, as denúncias nem sempre chegam aos órgãos oficiais. Para quem é vizinho, é um conhecido, é um parente que sabe que tem uma situação dessa acontecendo, como é que pode fazer esse tipo de denúncia?
7: Essas denúncias, elas podem serem feitas por telefone no Disque 100, que é um canal gratuito que funciona 24 horas por dia. Em caso de algum crime, alguma coisa que está acontecendo, pode acionar diretamente a Polícia Militar pelo 190, se escutar alguma coisa, ou registrar um boletim de ocorrência na Polícia Civil, ou até mesmo encaminhar denúncias ao Ministério Público. Pode entrar no site do Ministério Público de Santa Catarina, que tem a ouvidoria, e relatar o que está acontecendo, o que tem ciência, ou diretamente no CREAS, no Conselho Municipal do Idoso. Todos esses órgãos estão aptos a receber essas denúncias e essas informações.
4: A sociedade brasileira é uma sociedade que precisa ter muito mais respeito com as pessoas idosas. Essa foi a promotora de justiça, Lara Zappellini Souza, lembrando que o Dia Mundial de Conscientização da Violência contra a Pessoa Idosa é justamente hoje, 15 de junho, e essa data ela foi instituída lá em 2006 pela ONU, que é a Organização das Nações Unidas.
1: E essa proteção ela tem que ser da sociedade como um todo, né? Direito ao acesso à saúde, direito a benefícios sociais, não ter esses acessos também se configura em algum tipo de violência. E a população brasileira, ainda bem, está envelhecendo, né? As pessoas estão vivendo mais, então ter um cenário, um conforto para essa população é fundamental.
4: E se a gente imaginar que muitos dos aposentados vivem com um salário mínimo, 1.600 e alguns reais, realmente é uma situação triste, né? Triste e que precisa ser melhorada.
1: Agora são 12 horas e 44 minutos. Tem recado chegando para você antes do último intervalo aqui do Jornal da Menina, segunda edição. 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
4: 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A gente vai para um rápido intervalo comercial. Na volta, tem as informações do esporte e também o comentário de Cláudio Prisco Paraíso.
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1: Meio-dia e 48 minutos, voltamos com o Jornal da Menina, segunda edição. Temperatura agora em Blumenau 16 graus. 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Daqui a pouco o Adriano Franco vem com as informações do esporte. Agora vamos com o comentário, com a análise política de Cláudio Prisco Paraíso.
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2: Prezados ouvintes, o grande evento político deste final de semana ocorreu em Jaraguá do Sul, com a formalização da candidatura ou pré-candidatura de Antídio Lunelli ao Senado da República, na presença de João Rodrigues e Carlos Chiodini, a dobradinha que vai disputar o governo, bem como do senador Esperidião Amin, candidato à reeleição, juntamente com Antídio Lunelli. Se observarmos, os três nomes que compõem a chapa liderada por João Rodrigues estavam mapeados por Jorginho Melo, governador candidato à reeleição. Sim, nos dois primeiros anos, talvez até 2 anos e meio, o quadro estava estabelecido. Carol Detone iria ao Senado com Esperidião Amin e Carlos Chiodini, representando o MDB, de vice. Como já falamos aqui várias vezes, foi aí que entrou o ex-presidente Jair Bolsonaro, indicando o filho, Carlos, para uma vaga ao Senado, e depois, diante da iniciativa do PSD, percebendo que João Rodrigues patinava e não decolava como pré-candidato ao governo, tentou transformar o então prefeito reeleito de Joinville, Adriano Silva, em candidato ao governo. E aí, João Rodrigues iria ao Senado. Mais do que rapidamente, Jorginho Melo foi e fechou com Adriano e com o novo. Aí, ele perdeu tanto Esperidião quanto Chiodini. Pois muito bem. Depois, já com essa nova configuração de chapa, ele sondou formalmente Antídio Lunelli para ser o primeiro suplente de Carol Detone. O convite sensibilizou Antídio, que ficou animado, aquela coisa toda. Chegou a também formalizar apoio a Jorginho Melo, mas, diante de apelos partidários, acabou aceitando concorrer ao Senado. Não há a menor dúvida de que a chapa liderada por João Rodrigues é uma chapa consistente. Não tanto no aspecto regional. João Rodrigues é do Oeste, perdeu a minha nome estadualizado já de longa data, é o político mais longevo da atualidade em Santa Catarina. E os outros dois nomes, Antídio e Chiodini, são de Jaraguá. Chiodini agora em Itajaí, mas enfim, de qualquer forma, são nomes, política e partidariamente, são referenciais. Ah, mas eleitoralmente nem tanto. Mas, de qualquer forma, temos que apreciar dois aspectos. João Rodrigues, deputado estadual, federal e 4 vezes prefeito. Nunca disputou uma majoritária. É uma aposta. Esperidião Amin dispensa comentários. Agora, os outros dois, originalmente de Jaraguá do Sul, cidade única, não em Santa Catarina, mas no Brasil, sob o aspecto econômico, social e comunitário. Mas os outros dois, digamos que não têm uma trajetória eleitoral consolidada. Muito embora Antídio Lunelli tenha, sim, uma trajetória pessoal e profissional elogiável. Costuma dizer que veio da roça, foi empregado, foi empreendedor, transformou-se num empresário vitorioso, Elegeu-se duas vezes prefeito de Jaraguá do Sul, deputado estadual com a terceira votação do estado e a maior do MDB, tentou ser candidato ao governo, o barraram e agora apelaram para que ele viesse e ele veio. Mas é uma aposta, assim como João Rodrigues. Guardadas, evidentemente, todos os diferenciais de conduta que marcam a carreira de cada qual. E Carlos Chiodini, estadual e federal. Tentou a prefeitura de Itajaí em 24, ficou em terceiro lugar. Então, digamos que se fizermos um paralelo do quarteto PSD, União Progressista e MDB com o quarteto da esquerda, sem dúvida nenhuma, é um quarteto de maior respeitabilidade eleitoral, política e partidária. E lá do outro lado temos o Gelson Merizzi, que está 8 anos longe da política. Já foi presidente da Assembleia, candidato a governador, que foi pro segundo turno, mas foi massacrado por Carlos Moisés na onda Bolsonaro. A vice, Angela Albino, um belíssimo quadro, mas sem expressão. Assim como também um dos candidatos ao Senado, Afrânio Bopré, vice-prefeito de Florianópolis, vereador, e que já foi candidato à prefeitura da capital e foi ao segundo turno, derrotado por Angela Min em 96. E finalmente Décio Lima, que já disputou o governo 2 vezes, derrotado, na última foi para o segundo turno, 2 vezes prefeito, deputado federal de 2 mandatos, foi presidente do SEBRAE, mas também sem envergadura majoritária. Vamos observar o desenrolar dos acontecimentos. Sobre o aspecto da perspectiva, João Rodrigues levaria vantagem em relação a Gelson Merizzi, mas prevalecendo a questão da verticalização, aí Merizzi pode deixar João para trás, na medida em que João não tem uma referência, assim como Merizzi tem, o próprio Lula da Silva. É isso aí.
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1: Faltando 5 minutos para 13h, Adriano Franco está chegando para atualizar todas as informações do esporte.
4: A seleção brasileira estreou na Copa do Mundo sábado em Nova Jersey, onde enfrentou pelo grupo C Marrocos e empatou pelo placar de 1-1. O Brasil saiu atrás do placar, mas teve resiliência para buscar um empate com o gol de Vinícius Júnior. Nas 23 participações em Copas do Mundo, o Brasil apresenta um retrospecto altamente positivo em jogos de estreia. A seleção brasileira, além de ser a única a disputar todas as edições de Mundial, acumula 17 vitórias, 4 empates e 2 derrotas em estreias na Copa do Mundo. O Brasil volta a campo na próxima sexta-feira, às 21h30, horário de Brasília, onde enfrenta Haiti. O Clube Atlético Metropolitano venceu o Guarani de Palhoça por 3-1 ontem à tarde no estádio do SESI pela 10ª rodada da Série B do Campeonato Catarinense. Os gols do Verdão foram marcados por Juan Marvin, Cristiano e Emerson Tucão. Com o resultado, o Metropolitano chegou à sua 5ª vitória consecutiva no estadual. O clube soma 22 pontos e está na liderança da segundona catarinense. O Metropolitano poderá ser ultrapassado somente pelo Blumenau, que vai enfrentar no meio desta semana o Tubarão no estádio Domingos Gonzalez. O próximo compromisso no Metrô, na segundona catarinense, será contra o Ercílio Luz, jogando no estádio Aníbal Costa. A seleção brasileira masculina de vôlei se despediu da semana de abertura da Liga das Nações de Vôlei com vitória de virada, com 5-7 sobre a Argentina. O clássico sul-americano que aconteceu ontem em Brasília teve o Brasil perdendo os primeiros 2 sets, mas soube dar a volta no placar e vencer por 3-2. As parciais da partida foram 18-25, 24-26, 25-19, 25-23 e o tiebreak o Brasil venceu por 15-9. Com o resultado, a equipe termina a janela de partidas na capital federal de maneira invicta, 4 vitórias em 4 jogos. A segunda semana de partidas da Liga das Nações de Vôlei será realizada na Eslovênia, a partir do dia 24 deste mês de junho. Final de semana a bola rolou e muito pela primeira rodada da Copa do Mundo, que está acontecendo no Canadá, como também nos Estados Unidos e no México. Pelo grupo B, Catar e Suíça empataram pelo placar de 1-1. Já pelo grupo D, temos representantes aqui da América do Sul. O Paraguai enfrentou os anfitriões, os Estados Unidos, e foi goleado em Los Angeles pelo placar de 4-1. A grande surpresa desse grupo D foi a vitória da Austrália sobre a Turquia pelo placar de 2-0. Pelo grupo E, ontem a gente teve a estreia da Alemanha jogando em Houston e venceu o Curaçao pelo placar de 7-1. Foi o placar mais elástico nesta edição da Copa do Mundo. Na outra partida do grupo, a Costa do Marfim venceu o Equador pelo placar de 1-0. Já pelo grupo F, a Holanda em Dallas ficou no 2-2 com o Japão e a Suécia goleou a Tunísia pelo placar de 5-1. Hoje teremos a estreia de Bélgica, Uruguai e Espanha na Copa do Mundo. Daqui a pouco, às 13 horas, horário de Brasília, em Atlanta, a Espanha enfrenta Cabo Verde. Às 16 horas, pelo grupo G, tem Bélgica e Egito. Aí pelo grupo H, em Miami, às 19 horas, tem Arábia Saudita e Uruguai. E para fechar os jogos de hoje, em Los Angeles, pelo grupo G, tem Irã e Nova Zelândia. A conclusão da primeira rodada da Copa do Mundo será na quarta-feira, dia 17. Foram essas informações do esporte, amigos. Um grande abraço, ótima semana e amanhã a gente está de volta aqui na segunda edição do Jornal da Menina.
1: Eu quase acertei no meu palpite do jogo da seleção. Disse que daria empate, mas falei que o placar seria 2-2.
3: Eu quase acertei e só não acertei por culpa do Ancelotti, que não colocou o menino Hendrick. Eu falei 2-1 com gol do Vini Júnior e do Hendrick.
1: Oi, ó.
3: Ô, Ancelotti, me ajuda, né?
5: Eu só não acertei porque o Marrocos atrapalhou, né? Chutei 1-0 pro Brasil.
3: Sempre acontece alguma coisa, né? Só que mais do que não acertar o placar, preocupa, né, a postura da seleção brasileira, que conseguiu jogar depois que o Marrocos deixou de jogar. Não é que a seleção melhorou monstruosamente. O adversário parou de oferecer dificuldades, né? Então, tem o Haiti, que não vai ser esse saco de pancadas todo que estão falando, né? Uma seleção que pode oferecer alguma dificuldade. Vamos esperar até sexta-feira, tem uma semana para se trabalhar, né?
1: É, precisa melhorar bastante, porque realmente a apresentação da seleção na estreia deixou muito a desejar. E com o esporte, então, a gente encerra o Jornal da Menina, segunda edição desta segunda-feira, hoje, 15 de junho de 2026.
3: Para mais informações, acesse o portal meninablu.com.br. A todo tempo tem informação nova chegando lá no nosso portal de notícias, tá bom? Informações de Blumenau, de toda a região, de Santa Catarina, os principais assuntos estão para você no portal meninablu.com.br. Central de Notícias é de hora em hora aqui na nossa programação. Daqui uma hora tem a primeira edição da tarde, amanhã, a 6 horas da manhã, tem Jornal da Menina, primeira edição. Boa tarde, uma ótima semana, Gabriel Lângaro e Cristiano Silva.
5: Valeu, uma ótima tarde, Jefferson Fagundes. Boa tarde também, Cristiano, até amanhã.
1: Boa tarde, Gabriel. Boa tarde, Jefferson. Na sequência, você fica com Aline Dosso no comando do Mandazap. Um forte abraço, pessoal. Tchau, tchau.
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2: Muito bem, senhoras e senhores, meninos.

fácil não. Ó, até as 2 horas no comando do Manda Zap junto com vocês, no oferecimento Norte Shopping. 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Acerta o reloginho aí? 1 hora e 6 minutinhos. O que, que é isso que tá tocando ali, o Produção Divina? Ah, ali, ó, pronto. 1 hora e 6 minutinhos. Já tá liberadaço. 21 02 6515. Não esqueça nome, bairro, cidade, tudo certinho, bonitinho, porque no finalzinho do programa a gente vai revelar quem vai se dar bem já e vai levar um voucher de R$70 da Mundo Pescados e camiseta da Rádio Menina. Começou o Manda Zap. E aí, qual vai ser a boa dessa segundona braba, hein? Me conta. Boa tarde, tamo junto.

0: Sassat.
1: Boa tarde, Aline. É Cauã do Morro da Pedreira. Ligadão na menina.
2: Opa, isso aí.
1: Quero mandar um abraço pra minha professora de fanfara de Luiz Alves. E toca aí Eu Te Seguro do Panda. Falou?

0: tarde.
1: Cambia, boa tarde. Oi, Aline, tudo
0: Oi,
1: bem?
0: Tudo.
1: Boa tarde.
0: Ô,
1: Aline.
0: Diga.
1: Por favor, manda pra gente ali um P.O. Box, acho que é, se eu não estou enganado.
0: É P.O. Box,
1: Papo
0: mesmo.
1: De jacaré.
0: Deixa comigo.
1: Gostaria de mandar pros meus amigos marroquinos que estão comemorando.
0: Positiva. Tem que comemorar
1: mesmo.
0: Vou
1: dizer uma coisa, hein? Essa seleção tá uma vergonha.
0: Nem me
1: não
0: fala.
1: Vamos muito longe desse jeito.
0: Mas calma, começou.
1: Falou.
0: Calma, vamos
1: muito
0: respirar.
1: Muito obrigado.
0: Manter o
1: pensamento.
0: Ô, mano, manter o pensamento.

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0: Boa tarde, boa tarde.
1: Boa tarde.
0: Aqui é o João Vitor.
1: Oi, João Vitor.
0: Pergunta pra vozinha. Gostaria muito de pedir uma música pra minha mãe, Maristel.
1: Qual a música?
0: A galera do chapéu.
1: Muito bem.
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1: Fala, Aline. Certo, boa tarde. Estamos aqui ligados na programação da menina. Segundo, estamos na estrada. Querendo ouvir aquela moda do André Felipe. Bora então. Não esquece, dia 27 tem Sunset Sertanejo, hein? Simbora.

Marilyn, é isso? Marilyn e Ana Olivia, que gostam muito desta música. Estamos sempre acompanhando a Menina FM. Beijo, Lu. Beijo, meninas.

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0: que você tá afim de curtir na menina? 21-026-515, oiê.
1: Oi, Aline, boa tarde.
0: Boa tarde.
1: Aqui é Maria de Lourdes, da Erich Maia.
0: Oi.
1: Bahia, Topava Central.
0: Fala, lindona.
1: E pra você tocar a música Madrugada Gelada pra mim curtir.
0: Agora.
1: Pra quem gosta, também ofereço.
0: Agora, já, nesse exato momento. Chorou.

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1: 21-0265-15, bora com mais uma. Mas antes, deixa eu mandar um beijão pra galera de Guabiruba na sintonia aqui com a Menina FM, a Dani, o Davino. Beijo grande pra vocês, meus queridos. É realmente

0: Guilherme. Beijo, Rafa. Rafael Luiz, meu querido gaúcho. Tá na sintonia também aqui com a gente, né? Aí eu boto fé, viu, meu amigo? E beijo então pra Dani e Davilo, Guabiruba. Galerinha de Guabiruba, sempre ligadaços aqui na 97,5 Menina FM de Blumenau. Eu vou atendendo o Douglas do Belchior. Ele quer ouvir qualquer uma do Henrique Juliano, oferecendo pro Spitz. E ó, falar que sexta-feira foi ótimo. Sei de nada.
1: Se liga só.

0: rádio, menina. Ó, final do telefone 0360. Final do telefone 0360. Quem foi? Luísa, isso. Oi, Aline. Gostaria de pedir a música Horizonte Azul para minhas amigas Marilinha e Ana Olívia. Luísa, 0360, final do telefone. Faturou os presentes do Manda Zap de hoje. Ai, ai, ai, ó. Fazer o seguinte, vou chamar o intervalo, que é rapidão, só o tempo de tomar uma água. E na sequência eu tô de volta, tô na área com o nosso show da tarde. Inclusive, tem presentes pra quem participar hoje. 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Encerramos o nosso Manda Zap e já já eu, Aline Dosso, tô de volta com o show da tarde. Valeu!
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4: Na próxima quinta-feira, o Ambulatório Geral da Família do bairro Garcia vai realizar uma programação com oficinas de compostagem, palestras e atividades sensoriais. O evento vai acontecer das 8:30 da manhã até às 6 da tarde. De acordo com a Secretaria de Saúde, a ideia é transformar a rotina da unidade em uma experiência de cuidado integral, unindo sustentabilidade, nutrição e saúde mental. Todas as atividades são gratuitas e não é necessário fazer inscrição para participar. Haverá ainda distribuição de mudas de plantas medicinais e visitas guiadas para conhecer o sistema de captação de água da chuva utilizado na irrigação da horta que existe na unidade. O evento integra o movimento Junho Verde e celebra também o aniversário da horta comunitária. O Ambulatório Geral do Garcia fica na Rua Progresso, número 141. Mais detalhes e outras informações você tem no portal meninablu.com.br. Jefferson Fagundes para o jornalismo da Menina FM.
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11: Muito bem, estamos de volta.

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trabalho, no trânsito, né? Beijo grande aí. Você que tá em outra cidade, em outro estado, em outro país, em outro universo. Tamo junto com a Menina FM de Blumenau. Eita coisa boa, viu? E ó, lá no @MeninaFMBlue.

0: Tudo. Essa festa italiana maravilhosa. Então você mais um acompanhante na Festa Itália e camiseta lindona da Rádio Menina. Mas tem que mandar mensagem, tem que participar. Bora de música, chega no Zenete Cristiano.
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5: A seleção brasileira masculina de vôlei se despediu da semana de abertura da Liga das Nações de Vôlei com vitória de virada, com 5-7 sobre a Argentina. O clássico sul-americano que aconteceu ontem em Brasília teve o Brasil perdendo os primeiros dois sets, mas soube dar a volta no placar e vencer por 3-2. As parciais da partida foram 18-25, 24-26, 25-19, 25-23 e o tie-break. O Brasil venceu por 15-9. Com o resultado, a equipe termina a janela de partidas na capital federal de maneira invicta. 4 vitórias em 4 jogos. A segunda semana de partidas da Liga das Nações de Vôlei será realizada na Eslovênia, a partir do dia 24 deste mês de junho. Para o Esporte Total, Adriano Franco.
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0: Tamo de volta! Bora de música da menina, 2h24.

0: moda boa. Obrigado, meu irmão.
1: Obrigado,
0: Deus abençoe sua carreira, tá?
1: Obrigado, Deus abençoe vocês, viu, meus irmãos?

0: sucesso com João Bosco e Vinícius, Gustavo Lima, 25 horas. Deixa eu ver quem tá por aqui participando no 21-0265-15. Oi, eu.
1: Oi, Aline, aqui é Heloísa do Passo Manso.
0: Oi, Heloísa,
1: Aline.
0: Diga.
1: Nunca fui na Festa Itália.
0: Oh, meu Deus.
1: Manda esses ingressos pra mim, vai. Pra mim ir lá poder conhecer, comer uma macarronada.
0: Delícia.
1: Tudo de bom. Manda pra mim.
0: Beijo, lindona, tá participando. Boa sorte. Deixa eu ver quem mais tá por aqui. Oi, eu.
2: Oi, Aline, boa tarde. É Silvana do Texto Salto. Manda pra mim os ingressos da Festa Itália. Nunca fui nessa festa.
0: Ô, pecado.
2: Aí eu quero levar meu esposo. Beijo.
0: Sil, beijo. Boa sorte pra você e pro maridão, tá?
3: Boa tarde, Aline. Buenas. Nayara da Vitor Conder, motorista Buenas. De aplicativo. Quero ganhar esse par de ingressos da Festa Itália.
0: Tá participando. Boa sorte.
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0: Tá rolando na internet vídeo faz fãs apontarem que Vini Júnior teria dedicado o gol a Virgínia Fonseca. Essa galera, um vídeo gravado durante a partida entre Brasil e Marrocos pela Copa do Mundo, colocou Vinícius Júnior, né? E Virgínia Fonseca novamente no centro de especulações. Nas imagens registradas no último sábado, é possível ver o atacante comemorando o gol enquanto olha para a arquibancada como se procurasse alguém. Ah, de certo, ele tava procurando alguém mesmo, é. A mãe, o pai, o avô, as amigas. Ó, logo depois ele aponta em direção a um setor do estádio, dando a entender que dedicava o gol a uma pessoa específica. Em um vídeo gravado por outro ângulo, é possível ver, né, que a Virgínia Fonseca estava posicionada naquela área. Entendi. Aí a galera já, né, casou lé com cré, é isso?
5: Entendi. 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

0: sucesso com o Daniel e João Neto e Frederico. Eu me amarrei aqui na programação da 97,5 Menina FM. Gostosa de ouvir. Passou por aqui também Banda Passarela, Sofrendo e Vivendo. Eita lasqueira. Eduardo Costa, Imagina Eu. Gustavo Lima, Sofre Não Nego. E Zezé de Camargo com o Irmão da Lua, Amigo das Estrelas. Galerinha participando no 21026515, porque hoje tem par de ingressos pra você curtir a Festa Itália. Camiseta da Rádio Menina também. Ah, mas como é que eu faço pra participar? Mande mensagem, áudio, texto, vídeo. Fica à vontade, tá? 21026515. Aí no finalzinho do programa a gente revela quem vai se dar benzaço. Não esquece nome, bairro ou cidade, tá bom? Chegando no Central de Notícias, gente, eu tava assistindo aqui o jogo, de falar pra vocês. É Espanha e Cabo Verde, ficaram no 0-0. Que jogo, senhoras e senhores, sim. Cabo Verde jogando demais, jogando mais que a seleção brasileira. Oh, meu Deus, vontade de chorar.
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2: Ele tá de volta, Jefferson Fagundes, com as informações. Boa tarde.
3: Boa tarde, Aline. E que atuação da seleção de Cabo Verde, hein? A seleção de Cabo Verde, pelo que a gente estava acompanhando agora há pouco, não só segurou a Espanha, como também foi pro ataque.
2: Foi,
3: ofereceu,
2: menino.
3: Perigo.
2: Ofereceu, que isso,
3: 0-0 com o sabor de vitória pra seleção de
2: Cabo
3: Verde.
2: Parabéns, parabéns.
3: É, enfrentar Verde, a Espanha, viu? Assim de igual pra igual não é mole. Daqui a pouquinho, Aline, às 4 da tarde, tá começando Bélgica e Egito pelo grupo G, né? O jogo
2: verdade.
3: Da
2: Você
3: Espanha
2: também.
3: Foi pelo grupo H. É um olho no trabalho, outro na Copa do Mundo. É assim que é, né? Temperatura agora em 16 graus. Eu trago informações aqui do Samai. O Samai informou agora há pouco que vai fazer uma manutenção, viu, gente? Na ETA 2, amanhã, terça-feira, será feita a troca de um dos equipamentos que bombeia água tratada para 6 bairros da região oeste da cidade. Região oeste compreende os bairros Passo Manso, Salto Weisbach, Água Verde, Velha Vera Central e também Velha Grande. Essa manutenção está programada para ocorrer das 7 da manhã até as 9. O abastecimento nesses bairros deve ser impactado, em especial nas partes mais elevadas. Por isso, é necessário, né, o consumo consciente de água e também manter os reservatórios abastecidos. Né, o Samai reforça aquelas orientações depois da manutenção: não usar a água turva para ingestão ou preparo de alimentos, deixar a água correr, né, até ela ficar incolor. Se o problema persistir depois do trabalho do Samai, tem o 115, que é o número, né, da central do Samai, tem também o número de WhatsApp para você entrar em contato, que é o 47 99997 1621. Mais informações com relação a essa manutenção e muitas outras notícias você tem no portal meninablue.com.br, o portal de notícias aqui da Rádio Menina FM, com informações o tempo todo para você. Jefferson Fagundes para o jornalismo da Menina FM.
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Ai, ai, ai. Ah, tá rolando o aniversariante da semana, gente. Tá no arroba Menina FM Blue, no Instagram da Menina, tá bom? Galera me perguntando aqui. É lá no arroba Menina FM Blue, no Instagram da Rádio Menina FM de Blumenau. Muito bem. Ah, vou ler os recadinhos agora. Isso, a Line manda pra mim os ingressos da Festa Itália. Abraço. Fábio Luiz Bernardes de Gaspar. Ô, meu amigo, tá participando, boa sorte. Aline, quero ganhar ingresso. Quero quem? Não sei quem é. Tem que colocar nome, bairro, tudo certinho, bonitinho. Aline, libera esses ingressos pra mim. Danusa, bairro da Velha. Tá concorrendo, tá concorrendo. Né? Não sei quem é.

gostaria de participar. Tá participando, lindona. Obrigado, viu, pelo carinho, pela audiência. Rayane, é isso? Rayane, Escola Agrícola, também está participando. Boa sorte. Chegando ela, a mentirosa.

0: Kiss, já tô de volta com mais sucessos pra gente curtir no nosso show da tarde aqui na Menina FM.
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0: 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Lojão Progresso informa a hora. 3:25.
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7: A expectativa econômica é colossal. Estima-se que a Copa do Mundo deste ano movimente mais de 40 bilhões nos três países sede, gerando cerca de 800 mil empregos. Só o México espera receber 5 milhões de turistas, enquanto os Estados Unidos devem concentrar 85% de toda a receita turística gerada no período.
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0: menina, sucesso de Fred e Fabrício, Te Amar é Meu Talento, e já já tem mais músicas.
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0: Seguinte, a ex de Neymar, Carol Dantas, rebate ataques ao acompanhar jogador na Copa, né? É, gente, o povo também fala demais, né? Vocês são amigos, são melhores amigos. Carol Dantas foi às redes sociais na manhã desta segunda-feira rebater uma série de ataques que sofreu após viajar aos Estados Unidos com a sua família para acompanhar o ex-namorado, pai do seu primeiro filho, Davi Luca, né? É, o Neymar Júnior aí nos jogos da Copa do Mundo. A empreendedora se revoltou com insinuações sobre ela e seu relacionamento, né? Dantas é casada com Vinícius Martinez há 7 anos e juntos tiveram um Valentim de 6 anos. Ela tem a família dela, o Neymar tem a família dele, mas tem um filho ali em comum, né? O primeiro filho, o Davi Luca. E eles são próximos, então um ajuda o outro, estão sempre ali, né? Junto com as crianças e tudo mais, e a galera começou a pegar pesado na internet, e ela então veio esclarecer. Gente, a nossa família gosta de estar perto de quem ama, então a gente tá sempre perto, um ajudando o outro. É família, gente.
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0: Romance Rosa. Ed Brito e Samuel. Deixa eu ver quem tá por aqui participando. 21 026 515. Daqui a pouquinho tem presente aí pra nossa audiência, pra quem participar, hein?
1: Olha, Aline.
0: Oi.
1: Pura verdade tu acabaste de falar,
0: o
1: Aline.
0: O quê?
1: Jogando de bola, Cabo Verde,
0: ah,
1: olha.
0: Ah, verdade, eu falei.
1: Se o Brasil pega ele, o Brasil perde pro Cabo Verde.
0: Perde. Pior que perde, viu? E agora tá começando Bélgica e Egito, neste exato momento. Rolando a bola aí pra Bélgica e Egito, né? E vamos acompanhar, com certeza. Deixa eu ver, quem mais tá por aqui participando da programação? Oi, eu.
2: Boa tarde, Aline. A sua nome é Escola Clínica. Eu gostaria de ganhar esses ingressos aí pra Festa Itália, que eu nunca fui. Queria conhecer muito. Beijo, linda.
0: Beijo, lindona, tá participando.
3: Oi, boa tarde, Aline. É Ivanilde do Gaspar Alto. Eu gostaria de ganhar esses ingressos pra Festa Itália.
0: Muito bem, tá participando. Boa sorte.
4: Boa tarde, pessoal da Rádio Menina.
0: Oi.
4: Aqui quem fala é o Dário, aqui da Vila Nova.
0: Fala, Dário.
4: Manda pra mim esse par de ingressos aí pra ir na Festa Itália.
0: Tá participando também. Valeu, boa sorte.

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4: Ótima tarde para você que segue aqui na Menina FM. O município de Blumenau registrou aumento no descarte de móveis eletrodomésticos em ponto de entrega voluntária. Esse foi o segundo mês de funcionamento da estrutura que começou a operar no dia 30 de março. O ponto recolheu 17,8 toneladas de móveis e eletrodomésticos sem condições de uso durante o mês de maio. Nos primeiros meses em atividade, o espaço já recebeu mais de 52 toneladas de resíduos de grande porte. O ponto fica na rua Engenheiro Dudek, número 430, no bairro Salto do Norte, nos fundos do Terminal do Aterro. Além do ponto fixo, o serviço de coleta especial segue percorrendo ruas de Blumenau conforme cronograma anual. Em maio, o caminhão responsável pelo recolhimento retirou quase 35 toneladas de materiais. A programação da coleta especial pode ser consultada nos canais do SAMAI ou nos canais da Hackley, que é a empresa responsável pelo serviço. Todas as informações estão à sua disposição numa matéria completa no portal meninablu.com.br. Jefferson Fagundes para o jornalismo da Menina FM.
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6: Muito bem, tamo de volta. Tamo de volta com o nosso show da tarde rolando aqui nas ondas da 97.

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Bora com música? Ah, chegando esse sucesso aqui, ó, de Chitãozinho e Chororó, Meninos de Roça.

0: Luana, sucesso com Simone Mendes, Direitos Iguais. Finalizando mais um bloquinho do nosso Show da Tarde. Tá chegando Esporte Total e já já mais músicas.
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4: A seleção brasileira estreou na Copa do Mundo sábado em Nova Jersey, onde enfrentou pelo grupo C Marrocos e empatou pelo placar de 1-1. O Brasil saiu atrás do placar, mas teve resiliência para buscar um empate com o gol de Vinícius Júnior. Nas 23 participações em Copas do Mundo, o Brasil apresenta um retrospecto altamente positivo em jogos de estreia. A seleção brasileira, além de ser a única a disputar todas as edições de Mundial, acumula 17 vitórias, 4 empates e 2 derrotas em estreias na Copa do Mundo. O Brasil volta a campo na próxima sexta-feira, às 21 horas e 30 minutos, horário de Brasília, onde enfrenta Haiti. Para o Esporte Total, Adriano Franco.
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1: Aumenta rumores de um relacionamento entre Ana Castela e o Rincon, né? Um influenciador. É, gente, parece que o negócio tá rolando, viu? Tá movimentado aí o assunto desse caso, né? Desse affair aí do César Rincon com a Ana Castela, né? Os dois têm surgido cada vez mais próximos nas redes sociais, com registros em posts, stories e momentos ao lado de amigos, né? Tudo começou quando um desses, entre aspas, amigos foi na internet e falou, ó, tá rolando ali entre os dois. O pessoal começou a vasculhar, os dois não se desgrudam mais, né? A Ana Castela e o César Rincon. Muito bem. Mudou, já tá com outro namorado.
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1: Ela não perde tempo, não.
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0 pro Egito, hein? E tá chegando o sucesso de Henrique e Juliano. Você me conhece? Eu me conheço. 4h47.

0: um par de ingressos mais camiseta lindona da Rádio Menina. Saiu ali, final do telefone 1455. Final do telefone 1455, mensagem de áudio, vamos ouvir.
1: Oi, boa tarde, Aline, é Ivanilde do Gaspar Alto. Eu gostaria de ganhar esses ingressos.
0: Parabéns.
1: Pra Festa Itália.
0: Ganhou, lindona.

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É o Aline Doce, tô indo nessa. Mas se quiser vir junto comigo, venha, meu Instagram é @arealdoce. Beijo e até amanhã. Vou deixando vocês aí com a ultiminha aqui do Show da Tarde. Até amanhã, tchau, tchau, fui. Ó, não sai daí não, que daqui a pouquinho tá chegando o Vila Sertaneja, hein?

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3: O município de Blumenau não registrou novos casos de dengue entre os dias 1º e 15 de junho, conforme boletim divulgado pela Secretaria de Saúde. O município permanece com 9 casos confirmados da doença desde o início de 2026. Até o momento, não há registro de mortes causadas pela dengue na cidade. Apesar do cenário favorável, a orientação do poder público é para que moradores continuem mantendo os cuidados para evitar a proliferação do mosquito transmissor, principalmente com a eliminação de locais que possam acumular água parada. Para mais informações, acesse portalmeninablu.com.br, o portal de notícias da Rádio Menina. Jefferson Fagundes para o jornalismo da Menina FM.
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quinta-feira, dia 15 de junho de 2026, finalizando aí a primeira quinzena do mês de junho, mês de Copa do Mundo. Tá rolando Bélgica e Egito nesse exato momento, tá 1-0 pro Egito. A gente vai trazendo todas as informações aí da Copa do Mundo pra você que tá ligado aqui na Menina FM. O Cris sempre trazendo todas as informações, finalzinho do programa, trazendo os destaques do Jornal da Menina, primeira edição de terça-feira também. Tem as informações do esporte, tem também momento Copa do Mundo durante o nosso bloco comercial. Então a gente tá no clima de Copa. Sexta-feira o Brasil joga novamente, né? Quem sabe ganha, né? Contra o Haiti.

dos grandes sucessos do sertanejo até às 19 horas aí no seu rádio, pra dar uma relaxada, dar uma animada aí no seu finalzinho de tarde. E sabe que segunda-feira é aquele dia mais... o dia xoxo, o dia mais chatinho da semana, mas vamos fazer um final de tarde gostoso aqui na Avenida. Temperatura de 15 graus nesse exato momento, tempo nublado. Daqui a pouquinho todas as informações da previsão do tempo com o Alerta Blue. Que você tenha um ótimo final de tarde, uma ótima semana e que seja uma semana aí de ótimas notícias pra você e, claro, muita diversão pra gente que tá sempre ligado aqui na Menina FM, tá bom? Aproveita, bora participar, manda seu recado aqui pra gente, 21026515, o nosso WhatsApp, pra você participar aqui do programa. E aumenta o volume, vamos começar o nosso Vila Sertaneja com o clássico de Chitãozinho e Chororó, Sinônimos.

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Bosque Vinícius, Douglas e Vinícius com Zé Neto e Cristiano, Chitãozinho e Chororó com Zé Ramalho. Começamos a nossa primeira sequência com Modão e terminamos com Modão, cara. É, pra

Bélgica. Um empate da Bélgica, hein, gente? Bélgica e Egito, 1-1. Tá rolando aí mais um jogo da Copa do Mundo, a Bélgica estreando, o Egito também. Tá empatada agora. A gente vai trazendo todas as informações aí pra você que tá no carro, não consegue acompanhar os jogos. Tá 1-1, tá certo? 1-1, Bélgica e Egito. Grande abraço.

0: você que tá no trabalho, ligado com a gente. Grande abraço, vamos juntos até as 19 horas. Empate, né, meu caro Cris? Gol do De Bruyne, né?
1: Não, Lukaku.
0: Lukaku, gol do Lukaku.
1: Será que ele tem estrela? Ele pois entrou no jogo há 22 segundos.
0: Ah, isso é muita estrela, né? O treinador também tem.
1: Ele foi substituído há 22 segundos. No primeiro lance dele, deu um toque na bola e fez o gol. Primeiro lance já fez o gol.
0: Sensacional. É a famosa, como é que fala, Cris? A geração belga, né?
1: É. Só que um pouco mais envelhecida.
0: Mais
1: efetiva ainda.
0: É. O Egito tá jogando direitinho, por exemplo.
1: Tiraram o Brasil já de uma Copa.
0: É, tem que ficar ligado. É tudo jogador europeu aí, né, Cris?
1: Depois a gente fala mais do esporte.
0: Finalzinho do programa, você traz as informações, Cris. Uhum. Abraço.
1: Um abraço.
0: Ó, o nosso WhatsApp tá liberado pra você participar, mandar o seu recado aqui pra gente. 2102-6515. Bora participar. A gente vai pro intervalo comercial e daqui a pouquinho voltamos com mais.
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0: 7,90.
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O embaixador Gustavo Lima e o apelido carinhoso aqui no Vila Sertaneja. Bom comecinho de noite pra você. Daqui a pouquinho tem mais músicas pra gente curtir. Deixa eu atender algumas participações da nossa audiência aqui no nosso.

0: hoje a tia Fernanda do bairro Passo Manso. Abraço, Fernanda. Hoje é meu dia, pelo jeito é o aniversário, então, é isso? Então cadê os parabéns aí para Fernanda? Muitas felicidades, obrigado pelo carinho, viu, querida? Quem mais tá ligado com a gente? Fala, Alex, boa noite. É o Ederson, Ederson do bairro Garcia. Grande abraço, meu parceiro Ederson. Sempre ligado também aqui na Menina FM. Quem mais? Oi, Alex, aqui é a Juliana. Juliana do bairro Velha, valeu, Juliana. Beijo, querida, obrigado pela participação também, tá? Vai participando, manda seu recado aqui pra gente. 21026515. 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
0: 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Menina, agora 5h50, ó. 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
1: É, gente. Se um dia a sua mulher

0: aprendeu. Ó, acende daquele jeito que acendeu aquela hora lá pra nós, só pra nós enxergar o povo aqui. Aí apaga o seguidor só um pouquinho aí pra nós, só pra nós vir. Joga a mão lá em cima, todo mundo assim, barretão. Pra você que tá, que ainda tem esperança da sua mulher assumir que você tá certo, joga a mão lá em cima. Pro lado, pro outro, pro lado, pro outro. Isso é barretão.
1: Menina, o tempo todo com você, finalizando a primeira hora do nosso Vila Sertaneja. Ao som de Diego Arnaldo com Zeneto Cristiano, vai cair água. Cá entre nós, hein? O dia que isso acontecer, não sei não, hein? Intervalo comercial daqui a pouquinho. Hoje eu volto com mais.

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2: Menina, agora 6:04.
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4: Para você ligado na Rádio Menina, um ótimo fim de tarde. O Samai, aqui de Blumenau, divulgou que vai realizar uma manutenção nesta terça-feira na estação de tratamento de água ETA 2, com a substituição de um equipamento responsável pelo bombeamento de água tratada para os bairros da região oeste da cidade. O serviço será realizado das 7 da manhã até as 9 e poderá impactar o abastecimento nos bairros Passo Manso, Salto Weisbach, Água Verde, Velha, Velha Central e Velha Grande, principalmente nas áreas mais elevadas. Para minimizar os efeitos da manutenção, Samai vai reforçar a atuação de caminhões-pipa para auxiliar o abastecimento dos reservatórios instalados na região. A previsão é que o fornecimento seja normalizado gradualmente ao longo da terça-feira. Mais detalhes e outras informações com relação a esse tema e outras notícias você tem no portal meninablue.com.br, o portal de notícias da Rádio Menina. Jefferson Fagundes para o jornalismo da Menina FM.
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3: O tempo todo com você, tamo de volta com o nosso Vila Sertaneja nesse finalzinho de tarde, comecinho de noite de segunda-feira, início.

0: do nosso Vila Sertaneja aqui na 97,5. Temos mais uma hora de muita música ainda pra gente curtir. Daqui a pouquinho as informações e a previsão do tempo com o Alerta Blue. Você pode participar através do nosso WhatsApp, mandar seu recado aqui pra gente no 21026515. Deixa eu ver quem tá participando, que chegou mais mensagens. É, boa noite, Alex, aqui é a Shirley do Reino Garcia. Ótima semana a todos. Ô Shirley, tô lembrado de você, viu, querida? A gente se encontrou na Cooper da Glória esse último sábado passado. A Shirley chegou lá procurando a gente. Cadê a galera da Rádio Menina? Quero fazer uma foto. Aí garantiu aí um abridor de garrafa personalizado aí com as cores do Brasil da Rádio Menina aí, em clima de Copa do Mundo. Valeu, Shirley! Obrigado pelo carinho, querida. Quem mais? O palmeirense Mila. Ô, Mila, meu querido, grande abraço. Mila também tá sempre ligado aqui na Menina. Quem mais? O Márcio. Márcio, motorista de aplicativo. Também trabalhando. Grande abraço aí para todos os motoristas de aplicativo. E manda seu recado, bora participar, 21026515. Daqui a pouquinho a gente atende mais participações. Aumenta o volume, tá chegando mais músicas.
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0: Marília Mendonça.
1: Na voz de Marília Mendonça.

0: menina, o tempo todo com você. Diego e Arnaldo com Rio Negro e Solimões, caminhonete inteira. Passou por aqui também Banda Brilha Som, teve Murilo Rufi, Gen Giovanni com Bruno e Marrone, Marília Mendonça, e daqui a pouquinho tem muito mais pra gente curtir. Deixa eu ver quem tá participando aqui no nosso WhatsApp. Boa noite, Alex, aqui é a Silvana do Terço Salto, sempre ligada na menina. Valeu, Silvana. Beijo, querida. Obrigado pela audiência, pela participação. Quem mais? O Rogério. Rogério, motorista de aplicativo também. Alex, ainda tô trabalhando, levando a menina de carona o dia todo aqui no radinho do carro. Valeu, Rogério. Grande abraço, parceiro. 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Daqui a pouquinho tá chegando as informações da previsão do tempo pra esse final de tarde, comecinho de noite de segunda-feira. Tempo em Blumenau, tá caindo a temperatura, 14 graus nesse exato momento, tá esfriando, hein? Tempo nublado aqui na cidade. Daqui a pouquinho o Alerta Blue traz todas as informações. Intervalo, já voltamos.
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0: 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Agora 6:28.
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6: 16 cidades sede espalhadas pela América do Norte, de Vancouver, costa oeste do Canadá, e Nova York, costa leste dos Estados Unidos, a Copa do Mundo deste ano abrange 4 fusos horários diferentes. Para o torcedor brasileiro, isso significa que teremos jogos começando no meio da tarde e partidas se estendendo até o final da noite, exigindo fôlego extra para acompanhar tudo o que vai acontecer na Copa do Mundo.
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0: Bom comecinho de noite pra você que tá curtindo o nosso Vila Sertaneja. Agora vamos chamar aí o Gabriel Cassol, tá chegando com as informações aí da previsão do tempo pra esse comecinho de noite. Como é que vai ficar o tempo aqui na cidade? Gabriel, conta tudo pra gente. Boa noite.
8: Boa noite, Alex, e todos os ouvintes da Rádio Menina FM. Durante a noite desta segunda-feira, a circulação marítima continua deixando a condição de céu encoberto e tem possibilidade de chuvisco isolado ao longo da noite. Para terça-feira, o dia ainda começa com um tempo instável, céu encoberto, chuvisco aqui na nossa região, temperatura mínima em torno dos 13 graus no amanhecer da terça-feira. Mas a partir da tarde, vamos ter o avanço de uma massa de ar seco, já vai favorecer com que o sol volte a aparecer aqui na nossa região e o tempo finalize a terça-feira com um tempo mais firme. Temperatura máxima no período da tarde em torno dos 20 graus aqui na região do Médio Vale. Com as informações do tempo, direto à Defesa Civil de Blumenau, meteorologista Gabriel Cassol.
0: Valeu, Gabriel Cassol, obrigado pelas suas informações, um grande

0: FM o tempo todo com você, fechando mais uma sequência do nosso Vila Sertaneja, ao som do sucesso de Eduardo Costa, Imagina Eu. Só imagina. Ótima noite de segunda-feira pra você, bom início de semana. Intervalo, já voltamos com reta final do nosso programa.
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0: Menina, agora 6h41, ó. 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

0: Vila Sertaneja. Vamos lá chamar o Cris. Ele tá chegando aí com os destaques do Jornal da Menina, primeira edição de terça-feira. Cris, boa noite.
1: Olá, boa noite, Alex. Boa noite a você, ouvinte da Rádio Menina. Amanhã no Jornal da Menina, primeira edição, a gente tem espaço dedicado à saúde da visão, saúde ocular. E quem estará conosco amanhã será a doutora Jaqueline Blasius, que vai tirar aí diversas dúvidas e esclarecimentos a respeito da saúde dos olhos. Amanhã a gente também terá entrevista que seria hoje, estava marcada, né, para ser hoje, mas por outras agendas e compromissos ele não pôde comparecer, mas então amanhã teremos a entrevista com o deputado estadual Ivan Nats, no Jornal da Menina, primeira edição. Ainda vamos falar também no setor policial sobre uma elucidação de um caso que foi feita hoje pela polícia. Essa elucidação foi divulgada. A Polícia Civil descobriu que o suposto assalto que tinha acontecido na semana passada aqui em Blumenau, na verdade, não foi um assalto. Na verdade, o homem foi esfaqueado pela esposa, só que tentou encobrir o crime para que ela não fosse descoberta, mas a Polícia Civil começou a investigar e descobriu, na verdade, quem era autor aí das agressões. Amanhã no Jornal da Menina, primeira edição, você vai entender toda a história completamente e também todos os detalhes. Amanhã também, a ETA 2, que é a Estação de Tratamento de Água da Rua Bahia, ela vai passar por uma manutenção. E é importante, então, que você, morador, principalmente da região oeste da cidade, ali dos bairros Salto Vaisba, Passo Manso, Água Verde, Velha, Velha Central e Velha Grande, economize água, porque esse trabalho vai começar das 7 às 9 da manhã, ele será realizado e vai causar impacto no abastecimento desses bairros. Então já fica o alerta aí para os moradores dessas regiões para que economizem água. Então tem muita informação a partir das 6 horas da manhã. Tem também nossa unidade móvel com o Gabriel Langaro, direto das ruas. Tem o esporte com o Adriano Franco, tem previsão do tempo. Tudo isso a partir das 6 da manhã, então, com o Rodrigo Vieira, Jefferson Fagundes, Gabriel Langaro e Adriano Franco.
0: Então, Cris, agora falando de esporte, de Copa do Mundo e essa estreia aí da seleção brasileira, hein, Cris?
1: Só não foi pior porque tivemos uma bela jogada do Vinícius Júnior.
0: Tirou um coelho da cartola ali, né?
1: Tirou. Foi, acho que, o melhor jogador brasileiro em campo. Conseguiu fazer uma bela jogada, porque senão o Brasil teria perdido. E 1-0 foi pouco. É que a seleção marroquina não tem um grande ataque, porque se tivesse um atacante ali, alguém matador, craque na frente, com certeza a seleção marroquina teria colocado, acho que, uns 2 ou 3 gols na seleção brasileira, principalmente nos 30 primeiros minutos, né, de jogo, onde o Brasil estava completamente perdido em campo, não conseguiu se encontrar, marcação não entrou. É possível perceber que no primeiro tempo, quem prestou bastante atenção no jogo, o Brasil não teve nenhuma jogada pela lateral direita, uma triangulação, uma jogada mais coordenada.
0: Trabalhada, né?
1: Trabalhada, não teve. Realmente, não imaginei que a seleção ia chegar. Mas lembra na sexta-feira que a gente falou do empate?
0: A gente cantou a bola aqui que ia ser difícil esse jogo, né, Cris?
1: Eu cantei 2-2.
0: Eu também 2-2.
1: 2-2. Então acertamos no empate, não no placar, mas no empate, porque a gente sabia que seria um jogo difícil, mas não imaginei que a seleção brasileira estivesse com o futebol tão desentrosado.
0: Tão mal, né, Cris?
1: A gente entende que o Ancelotti pegou a seleção aí só nesse último ano, mas ele já tá treinando alguns dias, era para ter pelo menos um pouco mais de conjunto. Quem assistiu o jogo dos Estados Unidos, lá no segundo dia, vai entender o que eu tô falando. A seleção norte-americana não deixou o Paraguai jogar. Marcação, pressão, durante os dois tempos, fez 4-1, poderia ter sido mais, porque só deu seleção norte-americana. E os Estados Unidos, que nunca foram assim um primor no futebol, né? Nem o primeiro.
0: Uma referência, né?
1: Longe de ser o primeiro esporte lá nos Estados Unidos. Vem primeiro basquete, beisebol, futebol americano, para depois...
0: Futebol último, né?
1: Para depois vir o soccer, né? Para eles não é nem o futebol, Deus. O soccer.
0: Nesse momento, os Estados Unidos têm um time melhor que o Brasil, né, Cris?
1: Tem, nesse momento, né? Conjunto muito melhor. O Ancelotti vai ter muito trabalho e eu esperava mais dele também, não é só culpa dos jogadores, o Ancelotti
0: tem
1: também.
0: Culpa também, tem culpa.
1: Escalou mal.
0: Não colocou o Endrick também,
1: não,
0: né?
1: Não conseguiu dar um padrão de jogo. Acho que ele vai ter que fazer muitas mexidas no jogo contra o Haiti.
0: Ô, Cris, você diria que o time ficou nervoso no começo do jogo?
1: É, mas o nervosismo é 5, 10 minutos, né? Depois...
0: Foi uma coisa fora do normal. O time tava perdido em campo, né?
1: Casimiro foi mal. Rafinha foi mal.
0: Paquetá errando muito passe.
1: Paquetá,
0: né?
1: Errou muitos passes. É, as laterais também não foram bem. O time começou a se ajustar um pouco mais no segundo tempo. Entrada do Fabinho deu um pouco mais de consistência. O atacante lá, o Igor Thiago, acho que não foi bem também. Acho que ele tem que mexer naquele ataque. É Vinícius Júnior, Endrick, mais um. Rafinha não tá em boa fase. Acho que ele vai ter que dar muita mexida nesse time. Realmente a seleção brasileira decepcionou nesse jogo de abertura.
0: E abriu o olho contra o Haiti, né, Cris? Não pode entrar com esse rei da barriga
1: É, porque todo mundo achava que o Haiti ia ser um saco de pancadas, mas perdeu só de 1-0 pra Escócia.
0: Quase empatou o jogo contra a Escócia,
1: hein, Cris? Quase empatou. Então... Vamos abrir o olho porque...
0: Pra não ter fiasqueira nesse ano, né?
1: É. Aí a gente teve hoje a Bélgica empatando com o Egito em 1-1. Foi um jogaço esse daqui, hein? Foi um jogo bem movimentado. Cabo Verde conseguiu um feito...
0: Histórico, né?
1: Histórico, que foi empatar com a seleção espanhola.
0: Que também foi decepcionante, né, Cris?
1: É, Cabo Verde é a primeira vez que participa de uma Copa do Mundo. É um país que tem 550 mil habitantes.
0: Caramba, que loucura, hein?
1: E assim que o juiz apitou o término do jogo, foi uma festa só entre jogadores, comissão técnica.
0: Emocionados também, né?
1: Emocionados, realmente foi muito bonito. Daqui a pouquinho, 7 horas da noite, começa Uruguai e Arábia Saudita, ou Arábia Saudita e Uruguai. Esse jogo é pelo grupo H. E nós temos uma partida aqui hoje também às 10 horas da noite entre Irã e Nova Zelândia, seleção iraniana, que está sofrendo um boicote muito forte. Eles viajam para os Estados Unidos no dia do jogo, disputam a partida, tem que voltar para o México.
0: Que loucura.
1: Ou seja, a seleção está sendo totalmente prejudicada por conta de mais deslocamentos.
0: Parece que eles receberam instruções, Cris. Eu vi notícias aí para abandonar a partida. Agora eu não sei se isso vai acontecer ou não, né?
1: É. E ontem também a gente teve. Lá vem eles aí de novo, amigo!
0: Da Alemanha, hein?
1: Péssimas lembranças, né?
0: Meu Deus do céu. Os alemães chegam de novo.
1: Lá vem eles de novo, amigo.
0: O Galvão deu até um trauma nele, né, Cris?
1: 7-1 na Alemanha, claro que é. Contra a fraquíssima seleção de Curaçao, que também pela primeira vez está na Copa do Mundo.
0: Mas fez o dever de casa.
1: Mas fez o dever de casa.
0: Que é o que a Espanha devia ter feito.
1: É, a Alemanha não tinha nada a ver com isso. Foi lá e dá-lhe fazer gol.
0: 7-1.
1: A Alemanha tá gostando de fazer 7-1. E assim, né? Não era o Brasil, né? Era Curaçao.
0: Mas lembrou muita gente, né, Cris?
1: Deu um pesadelo com a Alemanha. Amanhã a gente tem estreia da França. E também... Na quarta-feira estreia de Portugal e amanhã também tem estreia da Argentina, atual campeã da competição.
0: Então tá certo, Cris.
1: Obrigado. Amanhã a gente traz mais detalhes.
0: Obrigado pelas informações.
1: Vai, Brasil!
0: Vamos aguardar, né? Brasil e Haiti. Segura, sexta-feira, hein?
1: Um abraço.
0: E fica ligado, hein, Cris? Porque senão vai cair na primeira fase.
1: Não, acho que isso não, mas tem que botar a barbinha de molho.
0: É.
1: Cuidado.
0: Pezinho no chão.
1: É.

o tempo todo com você, finalizando o nosso Vila Sertaneja desta segundona. O som de Kleber e Cauã. 1, 2, 3. Pode tirar aí, tá, Gaúcho? Pode tirar o carregador. Vamos nessa, gente. Deu por hoje. Obrigado mais uma vez aí pela sua audiência, pelo seu carinho, sua participação. Você que participou através do nosso WhatsApp, ficou comigo neste finalzinho de tarde, comecinho de noite, segunda-feira. Beijo no coração, grande abraço. Bom início de semana pra você. Você que já tá em casa aí, um bom descanso. Ó, continua com o rádio ligado aqui na menina, que o Gaúcho tá chegando pra comandar o Rancho de Taura nesse comecinho de noite, aqui na 97.

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amigos, muito boa noite. São 19 horas mais 5 minutos. Hoje é segunda-feira, já dia 15 de junho de 2026. E estamos começando o nosso Rancho de Taura. Segunda-feira, embora se findando a segunda-feira, mas início de semana, ainda é segunda-feira. E a todos o meu carinho, meu muito obrigado pela companhia. Como é bom quando chega a segunda-feira, né? Reencontrar os amigos, reencontrar o trabalho, a labuta, né? Sair do catre, vamos trabalhar, vamos buscar a segunda-feira, né? E agora já finalzinho de tarde, já engolindo a segunda-feira, né? Já engolindo pra mim, né? Iniciando o trabalho, porém hoje um dia muito ativo, devido à agenda muito intensa do rancho, do Tchê, bastante compromisso, a gente tenta administrar, mas agora é o Rancho da Taura, né? Agora é o Rancho da Taura. Eu sou Rafael Luiz, eu tenho os melhores amigos do mundo, você do outro lado. O nosso WhatsApp 2102-6515, e que o vento traga coisas boas para todos nós nesta semana, já segunda quinzena do mês de junho. Vamos que vamos!

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2: Menina gostosa de ouvir, agora são 19h24. É segunda-feira, parceiro velho. Rafael Luiz, duvido você fala, gostei. Né? Você fala, a sexta-feira chegou no povoado. Quero ver você falar segunda-feira. Lógico. Segunda-feira chegou no povoado, parceiro velho. Não tem dia para ser feliz. Vamos que vamos. Portanto, então, a segunda-feira chegou no povoado, né? 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

inclusive porque eu não vejo o Anderson, né? Nenê Guichos por casa, né? Preparando um caldo de mocotó no tempero, muita catuaba e um ovinho de codorna aí, né? Um ovinho de codorna pra petisco. Valeu, Nenê, um grande abraço pra você, Nenê Guichos, meu amigo Anderson, Anderson Pagnucelli, parceiraço da Nene Guinchos e da Sul Bem Mais Proteção Veicular. Valeu, Anderson. Beijo no coração, meu querido e estimado amigo. Também cumprimentando o amigo Denilson, da Denilson Motos, né? 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Um abraço, meu irmão. Cumprimentando também o Fernando Ziles, lá de Timbó, Rafael Luiz, mano do Porca Véia, manda um abraço para o Conrado Gessner, tamo na lida, no fogão a lenha, sendo segunda, não existe dia para ser feliz. Valeu, Fernando, Fernando Ziles, lá de Timbó, tem um abraço para o Conrado Gessner, inclusive dia 27, tem uma festa junina na associação ali em Timbó, e todas as carnes serão do Conrado Gessner aí, tá bueno? Vamos que vamos! De xote laranjeira, parceiro velho! Fernando Zils, um abraço, amigo, e ao Conrado Gessner também.

0: Menina gostosa de ouvir, agora faltando 10 para as 8. 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

Bueno, estamos de volta com o nosso Rancho de Taura. Mandar um abraço para o amigo Davino, lá no Lajeado Baixo, em Guabiruba. Também a esposa Dani, obrigado pelo carinho, pela parceria, pela visita de hoje, inclusive, né? Eu, dias atrás, estava campeando, né, um parolo, aquele de alumínio, aquele bagual, lá, embora eu tenha um lá, mas é de ferro, eu queria um de alumínio. E o meu amigo Davino, hoje lá de Guabiruba, atravessou o Gaspar Alto e se chegou por casa trazendo esse regalo. O que é um regalo? É um presente. E também levou o seu, né? Valeu, Davino, um grande abraço para você, grande abraço para sua esposa Dani, né, queridos amigos que estiveram visitando hoje. Uma visita bem rápida, né? Breve, ali no rancho, e muito feliz. E aproveito para mandar um abraço para o Nestor, lá do Pinheiral. E o Davino, que trouxe a encomenda, atravessou o Pinheiral, atravessou o Lajeado Baixo, atravessou o Guabiruba e trouxe para nós um mocotó. Aquele de verdade. Igual a este, só no supermercado Carol. Então, um grande abraço, Davino. Um grande abraço ao Nestor lá no Pinheiral. Viu, Nestor? Te mandei uma ali, né? Penso que vai chegar para ti, tá bom, amigo velho? Um abraço, Nestor. Um abraço ao Davino. Um abraço a Dani. Um abraço ao Giuseppe também, aí no Lajeado Baixo, em Guabiruba, acompanhando o Rancho de Taura também. Que honra. Obrigado pela visita, Davino. Cumprimentando o Ronaldo, lá em Timbó, parceiraço, acompanhando o programa, tivemos junto ontem, né? Lá em Benedito Novo, valeu, Ronaldo, um abraço, amigo velho. O meu amigo Naninho, lá no Rancho Amigos do Cavalo, que festança graúda, né? Um grande abraço a todos vocês aí no Rancho do Cavalo, acompanhando o programa nesta gostosa noite de segunda-feira. Teixeira, Naninho, Paulo, Marcos, né? Pessoas queridíssimas que têm uma estima realmente significativa e um carinho muito grande, tá bom? Valeu, Naninho, um grande abraço a ti e todos aí no Rancho Amigos do Cavalo, acompanhando o Rancho de Taura. Manda um abraço também pro amigo Denilson Motos, né? Mais uma vez aí, boia de fundamento, hein, parceiro? Boia de fundamento, né? Mandar um abraço, obrigado pelo carinho também ao Hélio, o Baio Pintor, ali no Jordão, acompanhando o programa. Meu amigo Nene Guinchos, parceiraço, ligadito com a gente também. Feito! Dito isso, Grupo Carqueja, atendendo o pedido do amigo Jaison Milani, né, acampado desde a semana passada lá em Benedito. Valeu. Não, Jaison, não experimentei não. Vou esperar você visitar eu lá em casa. Botar teu motorhome lá no meu rancho lá. Tá bueno? Aí golpeamos junto. Valeu, Milani. Jaison Milani, parceiraço aí. Feito?

0: E vamos acertando os ponteiros com um relógio pra lá de especial, né? Com meu amigo Newton, ou meu amigo Newton, eu digo, né? O Newton, a Daisy e a Catarina, aí do restaurante Braseiro da Vila, na Vila Itoupava, onde todos os domingos tem aquela costela fogo de chão, né? Valeu, Newton, digo, um abraço, meu irmão. A Daisy e a filha de a Catarina também, pessoas queridíssimas. Tô lendo aqui, né? Tomando um chimarrão e esquentando os pés aí no fogão a lenha, coisa buena. Quem não fez, faz, né? Ou, obviamente, de outras formas também. Valeu, Newton, um grande abraço, meu amigo, meu irmão, Newton, do restaurante Brasileiro da Vila, na Vila Itoupava, a Daisy e também a Catarina, acompanhando o Rancho Tetaro. Newton, velho, cara, sim, ó, meu amigo, meu irmão, talvez domingo agora, né? Tem que ver teu horário de atendimento ali, mas domingo agora eu sei que o Tchê é na rádio, né? Domingo agora eu sei que o Tchê é na rádio e no outro domingo eu já sei que o Tchê é fora, já é ao vivo também. Mas domingo agora, se puder, não sei até o horário que tu atende aí, sai um pouco mais cedo aqui, vou lá te dar um abraço e almoçar contigo, tá bom, Nilton? Contigo, com a Deise, com a família e com teus colaboradores aí, né? Eu sei que tem um horário de atendimento e tal, mas seria uma honra muito grande, tá bom, Nilton? E sobretudo te dar um abraço, tá bom, amigo velho? Restaurante Braseiro da Vila, um baita local aí na Vila Itoupava, né? E tô até precisando de momentos como esses aí, valeu? Nilton, um beijo no coração, a Deise, também a Catarina, esse local lindíssimo ali. Eu sei que às vezes a agenda, o horário fica conflito um pouquinho, né? Mas vamos ajustando aí. Eu pedi até pra Iva entrar em contato com vocês aí pra ajustar isso aí, tá bom, amigo velho? Um abraço, meu irmão. 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
0: volta com o nosso Rancho de Taura. Agora são 8:16. Mais uma vez, agora é um pouco mais calmo o Rancho de Taura, já se encarreirando, né? No início, sempre muita gente participando, no decorrer também, óbvio, mas agora com mais calma um pouquinho, né? Mandar um abraço para o amigo Davino e a esposa Dani, lá nos Pagos de Guabiruba, lá no Lajeado Baixo. Davino, perra aí, parceiro, véi. Pessoa queridíssima, né? Teve visitando hoje lá em casa e me trouxe um parolo, né? Um parolo daquele alumínio, aquele que eu tava em busca dias atrás aí. Valeu, Davino. Muito obrigado, amigo velho, e a esposa Dani também. Feito. Também quero cumprimentar meu amigo Baio, né? O Hélio, Baio Pintor, acompanhando o programa. Valeu, Hélio. Um abraço, amigo velho. Meu amigo Nene, da Nene Guinchos, né? O Nene por casa preparando um mocotó também, né? Um abraço, amigo velho. São bons parceiros, bons amigos de longa data, ou longa data, assim como todos os amigos que acompanham sempre o Tia Menina, o Rancho de Taura e Rádio Menina, como eu tenho dito, os melhores amigos do mundo. Aí a parceria, é, querem ouvir? É, aí a parceria, vocês ficam, ah, Rafael Luiz, manda um abraço, claro, eu tô aqui pra isso, né? Mas ó, escutam o que que é parceria.
8: Bora, gaúcho velho, então, aqui na casa do meu filho, na Santa Terezinha também, tá? Aqui perto da associação.
0: É, aí é parceiro. Feijoada, meu amigo Flávio, aí do supermercado Schmidt. Aí é parceria, né? Aí é parceria. Como tantas ou todas e as centenas e milhares de pessoas que acompanham o Rancho de Taura. Amigo João da Fortaleza, um abraço, parceiro velho. Querido amigo João da Fortaleza, parceiraço, vamos que vamos. Tem mais recado chegando. Meu amigo Caqui, fala, parceiro velho.
9: Boa noite, Rafael Luiz, estou ouvindo o teu programa e quero te agradecer do fundo do coração que na sexta-feira você deu um toque ali no quarto encontro dos motociclistas. Sim. Pilotos mecânicos em geral. E é também aproveitando o espaço do seu programa para agradecer a todos os motociclistas que ali compareceram. Demos mais de 60 brindes no sorteio, foi um sucesso, tá bom, Rafael Luiz? Obrigado por você ser essa pessoa que você é, o tradicionalista, e que gosta da música, né? Tradicionalista do Sul. Obrigado por mais uma vez você me ajudar.
0: Valeu, Caqui, eu que agradeço, amigo velho, eu que agradeço. E na próxima me cobre antes, até venha na rádio aí, o Marcão tem agenda social também, porque é um evento cultural, né? Falar de motos, né? DT, RDZ, Turuna, ML, Caqui, ainda existe MZ, né? Vamos lá então, RX, Turuna, ML, DT, TT, RX 180, AMZ, XL da Honda, né? Era um sonho. XLX, né? Se escapava o pé, a cadela tava quebrada. Caqui, pô, na próxima aí, cobra, vem antes aí, me chama, botamos na agenda social, gosto disso, é importante isso, essa história. Manda um abraço a ti, amigo, os organizadores, né? E fico feliz com o teu retorno. É, estamos aqui para realmente colaborar. E eu soube que foi um baita evento. Maluco aqui, parabéns. Na próxima, me cobre antes, me chame antes. Né? Nós temos aí a rádio, né, sempre à disposição em eventos com esse cunho aí, que é histórico, cultural e envolve pessoas aí. Maluco aqui, um beijo no coração, meu irmão. E a hora que der, passei para tomar um chimarrão comigo. Tá bom, amigo, velho? Ontem, lá em Benedito Novo, alguém disse, não me lembro também, né? Não consigo lembrar. Rafael Luiz, toca pra nós amanhã no Rancho de Taura, Noites de Inverno, com meu pai e com os serranos. A falha minha de não lembrar, mas tá aí, ó. O pedido eu lembro.

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3: Menina gostosa de ouvir para Blumenau, para Santa Catarina, não para Santa Catarina, para o Brasil, para todo mundo aí. Haja vista, né? Tivemos ontem Benedito Novo, semana passada tivemos em Itajaí e vem mais de menina por aí, né, gurizada? Um abraço, pessoal de Jaraguá, Joinville, Doutor Pedrinho, né? Vamos que vamos, né? 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Ah, chegou o WhatsApp deles aí também, irmão. 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

0: E vamos que vamos com o nosso Rancho de Taura. E é o seguinte, viu, gurizada? Domingo o Tia Menina é ao vivo. Ou melhor, domingo o Tia Menina é ao vivo. É aqui na rádio. E no dia... Deixa eu dar uma olhada aqui. No dia 28 é o Tia Menina ao vivo na sua casa. Tá bueno? Então quem quiser... Ou se alguém quiser nos receber, né? Dia... Dia 28, é isso? Dia 28 de junho, né? Dia 28 de junho é o Tia Menina ao vivo na sua casa. Vai mandando WhatsApp pedindo, olha, eu quero o Rafael Luiz, quero o Tia Menina na sua casa, ou quero o Tia Menina na minha casa. Então é dia 28 de junho, né? Dia 28 de junho. Domingo agora é no estúdio. Tivemos aí vários tchê fora. Agora domingo é no estúdio. E no dia 28 nós vamos aí na casa do ouvinte levar, perdão, volto. Vamos na casa do amigo, da amiga, de uma família levar o tchê menino na sua casa, tá bueno? Então é dia 28, o pessoal já mandou pra mim aqui a gerência, Rafael Luiz já confirma, dia 28, tô falando meio torto aqui, que tô olhando pro calendário, né, gente? Tô aqui, dia 28, então dia 28 de junho é o tchê menino ao vivo na sua casa, na casa de um amigo, de uma amiga, da família, né? Da família, dia 28 de junho, né? Então domingo agora será o sorteio. E nós vamos fazer uma festa muito linda aí na sua casa, tá bueno? Vamos fazer uma festa muito linda aí na sua casa. Será uma honra muito grande, né? Ir na casa do amigo, da família, levar o Tia Menina ao vivo, tá bueno? Quero mandar um grande abraço aos amigos aí de Timbó. Meu amigo Ronaldo acompanhando o programa, um abraço, parceiro velho. O pessoal já que mandou bastante WhatsApp. Não, nós vamos sim, parceiro. Nós não, né? Nós vamos sim. Então é o seguinte, ó. Já se programam, né? O programa, hein? Como é que é pra falar aí, pessoal? Programa ou programa? Isso, programa. Então tá. Já se programam, porque dia 28 de junho é o Tchê Menina ao vivo na sua casa, tá bom, gurizada? Já se programa aí, domingo agora. Aí domingo agora é dia 21. É o sorteio, tá bueno? Vamos que vamos. É, não, vamos de bota nova, bombacha, chapéu,
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1: 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Menina gostosa de ouvir, agora faltando 5 para as 9. Rogério Bauer, tu que, como é que falia? Como é que falaria? 5 para as 9? É, no inglês aí, metiu em inglês aí. O Adriano Franco tá no espanhol, tá no francês, tá no francês. 5 para as 9, então? É. 5 para as 9, que maravilha, vamos que vamos. 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

Bueno, estamos de volta com o nosso Rancho de Tauro, agora faltando 9:02 ou 20:58. Quero mandar um grande abraço pro meu amigo Saulo lá em Brusque, onde nós acompanhamos boa parte da manhã lá no rancho, né? E até poderia estar fazendo um vídeo, mandando pro Saulo, mas preferi estar ao vivo e mandar um grande abraço para esse meu amigo, meu irmão e meu parceiro, como tantos outros amigos que acompanham na cidade de Brusque, Guabiruba, Itajaí, Gaspar, essas queridas cidades que nos abraçam aqui, né? E obviamente acompanham sempre a programação campeira, autêntica, e uma programação muito simples, né, Saulo? Uma programação muito simples, mas com muito amor e com muito carinho, tá bueno? Chegando no final do nosso Rancho de Taura desta segunda-feira, dia 15 de junho, e esta vai pra ti, meu galo velho, Ademar Pereira, nome da música Valorizado. Vai um grande abraço a esses grandes amigos. Faz muito tempo que eu não vejo, mas sempre andam comigo. Valeu, Saulo. Beijo no coração e até amanhã. Feito? Vamos que vamos desse jeito.